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1: Vou ser sincero com você. Acho que pra mim já...

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3: Olá, uma boa noite.
4: Boa noite para você que nos acompanha em todo o país.
3: Quinta-feira, 7 de maio de 2026.
4: Vamos ao destaque do dia, política externa.
3: Presidente Lula se reúne com o líder norte-americano Donald Trump. Na agenda, comércio exterior, minerais críticos e combate ao crime organizado.
4: Lula propõe a criação de um grupo de trabalho para tratar das tarifas comerciais.
3: Destaca que Brasil está preparado para discutir qualquer assunto com qualquer país.
5: Nós não temos veto, não tem assunto proibido. A única coisa que nós não abrimos mão é da nossa democracia e da nossa soberania.
4: E ainda, incentivo ao turismo e ao emprego.
3: Iniciativa inédita vai oferecer crédito facilitado e com condições especiais a microempreendedores inscritos no Cadastro Único.
4: Serão 100 milhões de reais para atender quem mais precisa e atua no setor. Caroline Blaut.
6: A proposta é transformar pequenos negócios em fonte de renda estável e ampliar a autonomia das famílias.
3: E você vai ouvir também apoio ao Rio Grande do Sul.
4: O governo do Brasil já destinou mais de 89 bilhões de reais ao estado após as enchentes de 2024.
3: E hoje foram assinados contratos para obras de prevenção às chuvas. Pablo Mundim.
7: Entre as intervenções está a primeira etapa das obras do canal de drenagem de São Leopoldo, além de novos sistemas de contenção e proteção nas bacias do Rio Gravataí, Arroio, Feijo, Eldorado do Sul e Vale dos Sinos.
4: Hoje, na apresentação da Voz do Brasil, eu, Mariana Jungmann e Nazi Brum.
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4: Tarifas comerciais, combate ao crime organizado, minerais críticos.
3: Alguns dos temas abordados hoje em reunião do presidente Lula com o presidente dos Estados Unidos, Donald Trump.
4: E quem está em Washington e traz todas as informações desse encontro é a repórter Luana Karen. Oi, Luana, boa noite.
8: Boa noite, Mariana, Nazi, boa noite aos ouvintes da Voz do Brasil. A reunião entre Lula e Donald Trump durou 3 horas, divididas entre reunião privada e almoço de trabalho. Lula foi recebido pelo presidente norte-americano na porta da Casa Branca. Do lado brasileiro, a comitiva contou também com 5 ministros de Estado. A relação comercial entre os dois países, estremecida após a imposição de tarifas extras a produtos brasileiros, esteve em pauta. Lula disse que sugeriu a Trump a criação de um grupo de trabalho para discutir a questão das tarifas comerciais.
5: Então eu falei assim, doutor Trump, vamos fazer o seguinte, vamos colocar um grupo de trabalho e vamos permitir que esse moço da indústria do comércio do Brasil, junto com o teu moço do comércio, sente em 30 dias, apresente para nós uma proposta para a gente poder bater o martelo. Sabe, quem tiver errado vai ceder. Se a gente tiver que ceder, nós vamos ceder. Se você tiver que ceder, vocês vão ter que ceder.
3: E Luana, outro tema discutido na reunião foi a questão dos minerais críticos. O que é que o presidente Lula relatou sobre isso?
8: Olha, Nazi, o presidente Lula defendeu a cooperação no que diz respeito à exploração de terras raras e minerais críticos, como lítio, cobalto e níquel. Esses minerais são fundamentais para a indústria bélica e de tecnologia. A proposta feita pelo presidente Lula a Donald Trump é que parte do beneficiamento da produção seja feita no Brasil.
5: O Brasil tem obrigação de ter uma regulamentação em que o Brasil seja soberano. O Brasil tem obrigação de compartilhar com quem queira participar conosco, seja os Estados Unidos, a China, a Alemanha, a França, qualquer um que quiser, a Índia, o Brasil estará aberto a construir parceria. O que nós não queremos é ser meros exportadores dessas coisas. Nós não queremos repetir o que aconteceu com a prata na América Latina, com o ouro. Nós queremos que o Brasil seja o grande ganhador dessa riqueza que a natureza nos deu.
4: Ô Luana, e o enfrentamento ao crime organizado era um dos temas aguardados para serem tratados nessa reunião, né? O que foi discutido aí em relação a isso?
8: É isso mesmo, Mariana. Olha, o presidente Lula se colocou à disposição para estabelecer parcerias relacionadas ao combate à lavagem de dinheiro e ao tráfico de armas. E lembrou que é preciso dar alternativas econômicas para que as pessoas possam sobreviver. O presidente disse ainda que entregou a Trump um documento listando as medidas do governo para enfrentar o crime organizado e as propostas para a cooperação entre os países.
3: Então, Luana, o clima geral da reunião foi positivo, não é isso?
8: Pois sim, Nazi. Tanto os ministros quanto o presidente Lula saíram otimistas e animados da reunião com Donald Trump. Em uma rede social, o presidente norte-americano chamou Lula de presidente dinâmico e disse que a reunião foi muito boa. Lula reforçou que o Brasil está aberto a discutir qualquer tema com os Estados Unidos.
5: Então eu saio muito, muito satisfeito da reunião. Acho que foi uma reunião importante para o Brasil e importante para os Estados Unidos. O Brasil está preparado para discutir com qualquer país do mundo qualquer assunto. Nós não temos veto, não tem assunto proibido. A única coisa que nós não abrimos mão é da nossa democracia e da nossa soberania. O resto é tudo discutível.
8: Ao fim da reunião, sobrou espaço até para brincadeiras sobre a Copa do Mundo de Futebol. O presidente Lula disse que pediu que Trump não revogue o visto de nenhum jogador brasileiro e disse que o Brasil sairá campeão dos Estados Unidos. Mariana Inazi.
4: Luana Karen falando com a gente ao vivo de Washington. Obrigada, Luana, pelas informações.
3: O turismo brasileiro está a todo vapor. Já são mais de 2 milhões de postos de trabalho criados entre janeiro e março.
4: Ainda no primeiro trimestre, o fluxo de visitantes internacionais ultrapassou a marca de 3 milhões de turistas.
3: E essa semana, a cidade de Fortaleza se transforma num centro estratégico do setor com o Salão do Turismo.
4: O Brasil ganha novo impulso com o anúncio de uma linha de financiamento para microempreendedores de baixa renda.
3: A linha de crédito especial deverá atender, por exemplo, guias de turismo, motoristas, vendedores ambulantes e artesãos.
4: As novidades foram anunciadas pelo presidente em exercício, Geraldo Alckmin.
6: O encontro marca o lançamento de novas políticas públicas para fortalecer o turismo brasileiro. Entre as medidas anunciadas está uma nova linha de crédito voltada para microempreendedores individuais de baixa renda. Cada microempreendedor pode acessar até R$ 21 mil em crédito. A linha conta com garantia do Fundo de Operações e tem apoio inicial de até R$ 100 milhões. O financiamento é voltado a quem está no Cade Único e enfrenta dificuldades para acessar crédito. Segundo o ministro do Desenvolvimento e Assistência Social, Família e Combate à Fome, Wellington Dias, a ação pode levar pessoas que hoje recebem o Bolsa Família a serem futuros empregadores.
9: A gente vai abrir o Cadastro Único, vamos qualificar essas pessoas juntos, garantir as condições para o emprego ou para um pequeno negócio.
6: De acordo com o ministro do Turismo, Gustavo Feliciano, a proposta é transformar pequenos negócios em fonte de renda estável e ampliar a autonomia das famílias.
10: O turismo real é aquele que o visitante sente na pele. Isso é justiça social na veia, trocando a dependência pelo protagonismo.
6: Outra novidade é o lançamento de um guia inédito para qualificar o atendimento a turistas neurodivergentes. Para o ministro Gustavo Feliciano, algumas medidas simples podem fazer grande diferença no acolhimento.
10: Queremos que cada museu e hotel brasileiro saiba receber quem percebe o mundo de forma diferente, mas o vive com a mesma intensidade.
6: Ao participar da cerimônia de abertura, o presidente em exercício, Geraldo Alckmin, comemorou o crescimento da entrada de turistas estrangeiros no Brasil e anunciou que os turistas chineses não vão mais precisar de visto para entrar no país.
11: A partir agora da semana que vem, 11 de maio, não precisa mais ninguém da China ter visto. E nós estamos falando do segundo país mais populoso do mundo, 1,3 bilhão de pessoas. Então vai outro estímulo aí ao turismo.
6: O Salão do Turismo segue até o dia 9 de maio, reunindo as principais inovações do setor. A entrada é gratuita e a programação pode ser conferida no endereço gov.br/turismo. Reportagem Caroline Blaut.
4: O governo do Brasil anunciou uma nova fase nas obras de reconstrução do Rio Grande do Sul após as enchentes de maio de 2024.
3: Mais de R$ 89 bilhões em recursos federais já foram destinados ao Estado e aos municípios gaúchos para apoiar a população.
4: E hoje foram assinados contratos de R$ 5 bilhões e 400 milhões para obras de prevenção de enchentes no Rio Grande do Sul.
3: Também foi apresentado um balanço das obras feitas até agora.
7: Há 2 anos, o Rio Grande do Sul viveu uma das maiores tragédias climáticas da história do país. As enchentes atingiram praticamente todo o estado, deixaram cidades submersas, milhares de famílias desalojadas e um rastro de destruição em infraestrutura, moradias, escolas e serviços públicos. 2 anos depois, o governo do Brasil voltou ao estado para apresentar um balanço da reconstrução e anunciar uma nova etapa de investimentos. Em Porto Alegre, a ministra da Casa Civil, Miriam Belchior, participou de reunião nesta quinta-feira com autoridades federais, estaduais e municipais e autorizou o início de novas obras em diferentes regiões gaúchas. Os recursos fazem parte do Fundo Federal criado para recuperação e proteção contra eventos extremos. Segundo a ministra da Casa Civil, entre as intervenções está a primeira etapa das obras do canal de drenagem de São Leopoldo, além de novos sistemas de contenção e proteção nas bacias do Rio Gravataí, Arroio Feijo, Eldorado do Sul e Vale dos Sinos. Ao todo, 16 municípios devem ser beneficiados.
12: Nós definimos quais eram as obras prioritárias, 8 intervenções prioritárias.
7: Desde o início da tragédia, mais de 89 bilhões de reais em recursos federais já foram destinados ao estado. Cerca de 94% desse total já foram executados em ações de assistência social, saúde, educação, defesa civil, recuperação econômica e habitação. Para a ministra Miriam Belchior, a reconstrução não é apenas recuperar o que foi perdido, é garantir moradia, infraestrutura e segurança para que as famílias possam recomeçar com dignidade.
12: Das famílias que foram afetadas e atingidas, tanto na área urbana quanto na área rural, e nós já temos 24 mil famílias que sabem onde vão morar. 13.299 já estão morando nas suas casas novas. Conseguimos juntos, né? Apoiar as famílias, as empresas, recuperar a infraestrutura.
7: No Rio Grande do Sul, a ministra da Casa Civil também inaugurou o campus do Instituto Federal do Rio Grande do Sul em Viamão, no interior gaúcho. Reportagem Pablo Mundim.
4: E novos locais vão começar a receber alertas de desastres.
3: A ideia é reforçar as ações de defesa civil para ampliar o monitoramento e proteger a população.
13: O Centro Nacional de Monitoramento e Alertas de Desastres Naturais, o CEMADEM, ampliou a rede brasileira de monitoramento e passou a atender mais de 162 municípios em todo o país. Com isso, o número de cidades monitoradas sobe para mais de 1.200. A expansão contempla municípios com alto risco de deslizamentos, enxurradas e inundações. Bahia, Santa Catarina, Minas Gerais e Pernambuco estão entre os estados com maior número de cidades incluídas na nova etapa. O reforço da rede faz parte das ações do novo PAC, inclui a instalação de novos pluviômetros automáticos, equipamentos que acompanham o volume de chuva e ajudam na emissão de alertas mais precisos para a defesa civil. Segundo o CEMADEM, o aumento dos eventos climáticos extremos exige mais investimento em prevenção e monitoramento. O órgão também construirá um novo data center para ampliar a capacidade de processamento de dados e melhorar o acompanhamento das áreas de risco. Atualmente, mais de 2 mil municípios brasileiros são considerados vulneráveis a desastres como enchentes e deslizamentos. O objetivo do governo é ampliar o monitoramento para todas essas cidades nos próximos anos. Claudimário Carvalho, para a Voz do Brasil.
4: Microempresas e empresas de pequeno porte com dívidas podem acessar o Desenrola Empresas para conseguir melhores condições de pagamento e limpar o nome.
3: 2 milhões de pequenos e microempreendedores podem ser beneficiados em um primeiro momento.
4: Podem participar aquelas empresas que já contrataram crédito pelo Procred 360 ou Pronamp.
3: O programa oferece vantagens como maiores prazos de pagamento e de carência e aumento nos limites de crédito.
14: Poderão ser renegociadas dívidas contratadas até 31 de janeiro de 2026, com atraso mínimo de 90 dias. O programa vai beneficiar empreendedores e microempreendedores com melhoria nas condições de crédito nos programas existentes. E a expectativa é de beneficiar mais de 2 milhões de negócios. No Procred 360, voltado a empresas com faturamento anual de até R$ 360 mil, a carência passa de 12 para 24 meses e o prazo total de pagamento sobe de 72 para 96 meses. O limite de crédito aumenta de 30 para 50% do faturamento, podendo chegar a 60% no caso de empresas lideradas por mulheres, com teto de R$ 180 mil. Já no Pronamp, voltado a empresas com faturamento anual de até R$4.800.000, a carência também passa para 24 meses. O prazo total sobe para 96 meses e o limite total de crédito aumenta de R$ 250.000 para R$ 500.000. Segundo o ministro do Empreendedorismo, da Microempresa e da Empresa de Pequeno Porte, Paulo Pereira, o endividamento não afeta só o consumo, como compromete a atividade produtiva quando atinge pequenos negócios.
15: Empresas que tá negativada ou que tem situação de inadimplência não consegue investir nos seus equipamentos, no aumento da tua produtividade, no crescimento da tua capacidade de comercializar. Por isso, a ideia do presidente Lula é devolver para as empresas fluxo de caixa, capacidade de investimento, possibilidade de contração, que vai gerar, né, um dinamismo ainda maior na economia brasileira.
14: Para acessar o Desenrola Empresas, basta procurar o contato com o banco onde a dívida foi contraída e fazer a renegociação. Com locução de Thaísa Vitória, reportagem Luciana Colares de Holanda.
4: A produção industrial brasileira cresceu pelo terceiro mês seguido.
16: A expansão foi de 0,1% na passagem de fevereiro para março.
4: Em relação a março do ano passado, o aumento na produção industrial foi de 4,3%.
16: O gerente de pesquisa do IBGE, André Macedo, destaca os setores que mais cresceram em março.
17: As influências positivas mais importantes foram assinaladas por COC, produtos derivados do petróleo e biocombustíveis e produtos químicos. A atividade de produtos derivados do petróleo e biocombustíveis, que marcou o quarto mês seguido de crescimento na produção e avançou nesse período 11,5%, foi impulsionada em grande parte pela maior produção de óleo diesel, enquanto que no setor de produtos químicos observa-se a maior produção dos produtos ligados ao setor agrícola, com destaque para adubos e fertilizantes.
4: Segundo o IBGE, a indústria já acumula expansão de 3,1% neste ano de 2026.
16: Inaugurada essa semana em Pelotas, no Rio Grande do Sul, a primeira Casa da Igualdade Racial do Estado.
4: O espaço oferece atendimento jurídico, psicológico e social a vítimas de racismo, além de ações culturais, educativas e de inclusão produtiva voltadas à população negra.
16: É a terceira unidade em funcionamento no país.
18: A iniciativa pretende fortalecer comunidades, ampliar oportunidades e enfrentar o racismo de forma articulada. A unidade gaúcha é a terceira do país. Todas foram construídas numa parceria entre o governo do Brasil, estados e municípios. E cada uma custou cerca de R$1 milhão. A ministra da Igualdade Racial, Raquel Barros, fala da importância desse espaço para a comunidade negra do país.
19: As mulheres negras sempre precisam de apoio, sofrem muitas violências e a gente não tinha um espaço adequado para receber essas pessoas. É um trabalho de promover dignidade para quem mais precisa e a população negra é a maioria nesse país e a gente sabe que a gente ainda precisa avançar muito, mas existe uma escolha desse governo e a escolha desse governo é fazer com que o Brasil seja um Brasil que tenha direito para todas as pessoas.
18: O espaço possui atividades permanentes de ações educativas voltadas ao fortalecimento da identidade negra. E ainda neste primeiro semestre, mais 3 casas da igualdade racial serão inauguradas no país. 2 em Minas Gerais e 1 na Bahia. Reportagem Cleide Lopes.
4: O inverno começa oficialmente no dia 21 de junho.
16: E por isso o Ministério da Saúde está alertando para a vacinação contra a gripe mais comum durante o frio.
4: Entre os grupos prioritários estão crianças, gestantes, idosos, pessoas com doenças crônicas, indígenas e quilombolas.
20: Com a proximidade do inverno, a procura pela vacina contra a gripe tem aumentado na Unidade Básica de Saúde número 1 em Brasília. Nesta quarta-feira, no período da tarde, a movimentação era intensa, mas Cláudio Regis Rangel aguardava sua vez na fila pacientemente. Para ele, que é professor de educação física, a vacinação é indispensável.
21: Não tem coisa pior do que ficar doente. Segundo, que eu não quero também transmitir para as pessoas que eu trabalho com pessoas de 60 a mais, então não posso nem resfriar.
20: Quem também aguardava a vez para se imunizar era Ivonilde Maria de Mesquita Gomes. A aposentada conta que se vacina regularmente 2020 e hoje separou o período da tarde para tomar o imunizante contra a gripe.
0: Desde que eu completei 60.
20: Vacina regularmente e hoje separou o período da tarde para tomar o imunizante contra a gripe.

0: Éder Gatti, diretor do Programa Nacional de Imunizações, explica que a vacina é a principal forma de prevenção e os imunizantes atuais reduzem hospitalizações.
1: É uma vacina que protege muito bem, ela é produzida no Brasil pelo Instituto Butantan e ela protege para 3 tipos de vírus da gripe e o objetivo dela é principalmente evitar hospitalização e morte.
0: O diretor do Programa Nacional de Imunizações destaca também que a vacina disponibilizada no SUS é segura.
1: É uma vacina muito segura, o Brasil usa ela já há mais de 2 décadas e todos os anos a gente renova a composição dessa vacina conforme orientações da Organização Mundial de Saúde.
0: Além da vacina contra a gripe, o SUS oferece imunização contra o vírus sincicial respiratório para gestantes entre a 28ª e a 36ª semana de gestação. Ela protege os bebês contra bronquiolite e formas graves de infecções respiratórias, transferindo anticorpos via placenta. A aplicação é dose única e recomendada em cada gestação. Reportagem Gabriela Noronha.
2: E o Brasil já atingiu a marca de 1 milhão de gestantes vacinadas contra o vírus sincicial respiratório, causador de doenças como bronquiolite e a pneumonia em bebês.
3: A vacinação das gestantes vem sendo oferecida de forma inédita pelo SUS e garante a proteção dos bebês nos primeiros dias de vida, quando eles são mais vulneráveis a terem complicações graves provocadas pelos vírus.
2: Além da vacina, o SUS também passou a oferecer o Nirsevimab, um medicamento que garante a proteção imediata contra o vírus e é indicado para prematuros e crianças pequenas com comorbidades, como doenças cardíacas e pulmonares.
3: O ministro da Saúde, Alexandre Padilha, destacou que a vacina introduzida em dezembro na rede pública já reduziu em 63% a morte de bebês pelo vírus sincicial respiratório e em mais de 50% os casos de internação por esse vírus.
2: Padilha também convocou as mamães a se protegerem.
4: Gestante, a partir da 28ª semana, se vacine para bronquiolite. Nasceu bebê prematuro, Nirsevimab já disponível nas maternidades.
2: E um recorde na saúde do país. O Brasil registra número histórico de transplantes em 2025.
3: Ao todo foram 31 mil procedimentos, o que representa um aumento de 21% em relação a 2022.
2: De acordo com o Ministério da Saúde, o número é resultado dos investimentos em melhoria logística e distribuição entre os estados.
3: No ano passado foram destinados R$1,5 bilhão para o Sistema Nacional de Transplantes, um crescimento de 37% comparado a 2022.
2: Além disso, o aumento de transplantes também conta com o esforço da Força Aérea Brasileira no transporte ágil dos órgãos e equipes médicas. Foram mais de 4 mil voos nesse período.
3: O esporte brasileiro atinge marca histórica e chega ao recorde de contemplados pelo Bolsa Atleta.
2: O programa oferece apoio financeiro a mais de 11 mil esportistas e garante condições de treinamento e participação em competições nacionais e internacionais.
5: O programa Bolsa Atleta alcançou em 2026 o maior número de beneficiários da história. Com a inclusão de mais 32 atletas, o total chega agora a 11.214 contemplados em todo o país, um aumento de 10% em relação ao recorde anterior de 10.196 registrado em 2025. Os novos beneficiários fazem parte da categoria Atleta Pódio, voltada a esportistas de alto rendimento, que estão entre os melhores do mundo em suas modalidades. Ao todo foram incluídos atletas olímpicos, paralímpicos e surdolímpicos, com destaque para modalidades como natação, atletismo, judô e ciclismo, além de atletas guia que auxiliam competidores com deficiência visual. O Bolsa Atleta é um programa coordenado pelo Ministério do Esporte que oferece apoio financeiro para treinamento e participação em competições. O benefício atende diferentes fases da carreira esportiva, desde a base até o alto rendimento, com foco em garantir condições para o desenvolvimento dos atletas brasileiros. Dilson Santa Fé, para a Voz do Brasil.
2: Essas foram as notícias do Governo do Brasil.
3: Uma realização da Secretaria de Comunicação Social da Presidência da República.
2: Com produção da empresa Brasil de Comunicação.
3: Fique agora com as notícias do Poder Judiciário e do Congresso Nacional. Uma boa noite.
2: Boa noite para você e até amanhã.
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8: STF autoriza nova fase da operação Compliance Zero.
9: Ex-governador do Acre, Gladson Cameli, é condenado a mais de

0: 25 anos de prisão, maior pena já aplicada pelo STJ.
1: Ministra Carmen Lúcia participa da última sessão de julgamentos, ocupando a presidência do TSE.
0: Boa noite, eu sou Carlos Eduardo Cunha.
1: E eu sou Walter Lima.
0: O STF autorizou a nova fase da Operação Compliance Zero.
1: O ministro André Mendonça atendeu o pedido da Polícia Federal. Marcelo Della Libera.
2: O ministro do STF, André Mendonça, autorizou a operação que investiga fraudes envolvendo o Banco Master. A Polícia Federal aponta indícios de que o senador Ciro Nogueira teria atuado em favor do banqueiro Daniel Vorcaro em troca de vantagens indevidas. A decisão também determinou a prisão temporária de Felipe Vorcaro, apontado como operador financeiro do esquema. A investigação apura suspeitas de corrupção, lavagem de dinheiro e ocultação patrimonial.
0: O ex-governador do Acre, Gladson Cameli, foi condenado a 25 anos e 9 meses de prisão.
1: Essa foi a maior pena já aplicada pelo STJ em uma ação originária. Fátima Uchoa.
3: Segundo a acusação, Cameli era o líder de uma organização criminosa composta por núcleos familiares, políticos e empresariais. E os atos ilícitos iniciados em 2019 já teriam provocado prejuízo superior a 16 milhões de reais aos cofres públicos. Ele foi condenado pela prática de crimes como lavagem de dinheiro e fraudes em licitações. A Corte Especial do STJ também determinou o pagamento de multa e de indenização ao Estado do Acre no valor de mais de 12 milhões de reais, além da perda do cargo de governador, mas Cameli já havia renunciado no mês passado, pretendendo concorrer ao Senado. A relatora foi a ministra Nancy Andrighi.
0: Ministra Carmen Lúcia participa da última sessão de julgamentos ocupando a presidência do TSE.
1: Ela reafirmou a luta pela democracia e igualdade feminina. Fábio Ruas.
4: Aplaudida de pé pelo plenário, após a exibição de um vídeo sobre a trajetória dela, a ministra encerrou mais um ciclo no TSE, reafirmando o compromisso com a democracia e com a ocupação de espaços de poder por mulheres. Carmen Lúcia foi a primeira mulher a presidir o Tribunal da Democracia. No primeiro ciclo no TSE, ela presidiu a corte de abril de 2012 a novembro de 2013.
5: Candidatas têm mais dificuldades que os candidatos, as advogadas têm mais dificuldades que os advogados, as defensoras públicas têm mais dificuldades que os defensores. Isto não é um problema de civilidade, isso é um problema de humanidade.
4: A posse do ministro Nunes Marques na presidência do TSE e do ministro André Mendonça na vice-presidência vai ser na próxima terça-feira, dia 12 de maio.
0: Desembargadora Margarete Costa toma posse administrativa como ministra do TST.
1: Ela será a 12ª mulher a ocupar o cargo. William Nascimento.
6: Margarete Costa já soma 36 anos de carreira na magistratura trabalhista. Ela será a 12ª mulher a ocupar o cargo desde que o tribunal foi instalado em setembro de 1976. A ministra iniciou a trajetória como juíza do trabalho na década de 1990. Em 2014, foi promovida a desembargadora no TRT-5 da Bahia, tendo inclusive atuado como desembargadora convocada no TST.
0: TRF2 mantém na Justiça Federal ação do MPF contra a Igreja Universal por assédio judicial a jornalista.
1: Com o novo resultado, a ação retorna à Justiça do Rio de Janeiro. Sabrine Menezes.
7: O caso começou em 2020, quando 144 ações praticamente idênticas foram ajuizadas por pastores da Igreja Universal do Reino de Deus em 19 estados contra o jornalista. A apuração do MPF identificou que as petições tinham um padrão e foram ajuizadas no mesmo período, indicando uma atuação coordenada para dificultar a defesa e sobrecarregar o judiciário. Para o TRF2, como o MPF é autor do caso, a competência é da Justiça Federal e não da Justiça Estadual. Na ação, o MPF pede a condenação da Universal ao pagamento de indenização mínima de R$5 milhões por danos morais coletivos, que deverão ser destinados a iniciativas de proteção à liberdade de imprensa.
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0: Boa noite.
1: E até amanhã.
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10: Eu sou Paula Groba.
11: E eu sou Ricardo Nakaoka.
10: E estes são os destaques de hoje do Jornal do Senado, que começa agora.
11: Nova lei endurece regras e combate fraudes no seguro defeso.
10: Comissão aprova proibição de ligações automáticas de telemarketing.
11: Projeto cria rede de proteção para trabalhadoras domésticas vítimas de violência.
10: Boa noite.
11: Boa noite.
10: A denúncia de agressões e tortura contra uma trabalhadora doméstica grávida no Maranhão acendeu um alerta sobre a violência sofrida por mulheres dentro do ambiente de trabalho.
11: Diante da repercussão do caso, chegou ao Senado um projeto que cria uma rede nacional de proteção para trabalhadoras domésticas vítimas de abusos e maus tratos. Repórter Alexandre Campos.
12: Pela proposta, o atendimento deverá ser integrado e respeitar o tempo, a vontade e as decisões da vítima de violência doméstica. Segurança da pessoa agredida, discrição, linguagem acessível e respeitosa também deverão ser observadas pelos agentes da rede de acolhimento. Por outro lado, serão vedadas condutas que revitimizem a pessoa agredida, discriminação ou preconceito contra ela, demora na prestação de apoio e pedidos desnecessários de relato do ocorrido. A autora do projeto, a senadora doutora Eudócia, do PSDB de Alagoas, afirmou que a ausência de um protocolo nacional pode comprometer a segurança e proteção das vítimas de violência doméstica.
13: O protocolo contribuirá para aumentar as denúncias de violência contra as mulheres que se sentirão amparadas pela lei e encorajadas a procurar ajuda.
12: O projeto ainda prevê indicadores de avaliação para apurar a qualidade do atendimento. Em caso de descumprimento do protocolo, tanto o órgão como o agente responsável estarão sujeitos à sanção.
10: E o programa Antes que Aconteça, de prevenção à violência doméstica e ao feminicídio, apresentado pela senadora Daniela Ribeiro, virou lei.
11: A iniciativa soma ações de educação, acolhimento às vítimas e vigilância aos agressores. Repórter Raíssa Abreu.
14: A iniciativa da senadora Daniela Ribeiro, do PP da Paraíba, prevê ações educativas, estruturas de apoio às vítimas em instituições públicas e privadas e medidas de proteção, como o uso da inteligência artificial para monitorar agressores. Durante a votação da proposta em plenário, a senadora destacou a formação de defensoras populares, capacitadas para evitarem os casos de violência.
15: Não precisa mais a história de briga de marido e mulher, ninguém meter a colher, não. Todo mundo mete a colher, sim. E isso é para salvar vidas. Quando vê ali aquela mulher dizer assim, não, mas eu não quero denunciar porque é o pai dos meus filhos. A gente sabe que tem todas essas dificuldades. Mas aí, essa defensora popular tem a condição de fazer a denúncia.
14: Também estão previstas ações de recuperação e reeducação de agressores, como as rodas de conversa.
10: Em meio ao aumento de denúncias de fraudes em benefícios sociais, o governo federal endureceu as regras para a concessão do seguro defeso, pago a pescadores artesanais durante o período em que a pesca é proibida.
11: A nova lei, sancionada pelo presidente Lula, cria mecanismos mais rigorosos de controle e prevê punições mais severas para irregularidades. Os detalhes com o repórter Henrique Nascimento.
16: A nova lei do seguro defeso cria exigências como identificação biométrica e inscrição no cadastro único para pescadores artesanais terem acesso ao benefício. O texto também autoriza o pagamento de parcelas pendentes de anos anteriores, desde que os pedidos tenham sido feitos dentro do prazo legal. Durante a votação no Senado, parlamentares divergiram sobre os mecanismos de controle previstos na proposta. O senador Rogério Marinho, do PL do Rio Grande do Norte, criticou pontos do texto e afirmou que as mudanças poderiam facilitar irregularidades.
17: O governo do PT disse, olha, nós queremos evitar os furos, queremos evitar o errá-los, queremos evitar a corrupção, porque a CGU identificou os problemas. Aí o relatório vem na contramão.
16: Já o relator da proposta, senador Beto Faro, do PT do Pará, rebateu as críticas e afirmou que a lei amplia as punições para fraudes.
18: Não é verdade que aqui se afrouxa qualquer questão, muito pelo contrário, é mais punição educação, inclusive. As entidades, elas são chamadas a colaborar com o governo.
16: A nova legislação também amplia a transparência do programa e cria regras de atualização cadastral dos pescadores.
10: E o Congresso Nacional vai analisar duas medidas provisórias editadas pelo governo federal que destinam até 14,5 bilhões de reais para o financiamento de caminhões, ônibus e micro-ônibus. O objetivo é reduzir os impactos econômicos dos conflitos no Oriente Médio e renovar a frota rodoviária do país.
11: Outra medida abre crédito extraordinário de 17 bilhões de reais para ampliar o acesso ao crédito. Transportadores autônomos, cooperativas e empresas do setor poderão contratar o financiamento até o dia 28 de agosto.
10: Ligações automáticas que interrompem o trabalho, o descanso e até o sono dos brasileiros podem estar com os dias contados. A Comissão de Ciência e Tecnologia do Senado aprovou um projeto que proíbe chamadas de telemarketing feitas por robôs sem qualquer atendimento humano.
11: Pelo texto, o uso de ligações automatizadas só será permitido para confirmação de uma compra ou contrato feitos anteriormente em outro canal de venda. Repórter Rodrigo Rezende.
19: Se você tem um celular, é muito provável que já se cansou de receber dezenas, às vezes centenas de ligações de números desconhecidos com mensagens automáticas oferecendo produtos dos mais diversos, de planos de academia a empréstimos consignados. Muita gente nem atende mais o telefone por causa disso. A Comissão de Ciência e Tecnologia do Senado aprovou um projeto do senador Ciro Nogueira, do Progressistas do Piauí, que proíbe ações de telemarketing para venda ou adesão de produtos sem que haja intervenção humana. Ou seja, ficariam vedadas as abordagens telefônicas automáticas com os chamados robôs. O relator da proposta, senador Hamilton Mourão, do Republicanos do Rio Grande do Sul, afirmou que os consumidores estão cansados do excesso de ligações automatizadas.
20: Hoje, volta e meia, a gente recebe uma sequência de ligações que são efetivamente ligações feitas por robôs. E esse projeto vem exatamente para impedir que essas coisas continuem a acontecer.
19: Mourão acatou uma emenda que prevê que o uso de ligações automatizadas só será permitido para confirmação de uma compra ou contrato feitos anteriormente em outro canal de venda, um processo conhecido como dupla checagem. A proposta segue agora para análise da Câmara dos Deputados.
10: Em muitas regiões do Brasil, fazer uma ligação ou acessar a internet ainda é um desafio diário. Para tentar mudar essa realidade, a Comissão de Ciência e Tecnologia aprovou um projeto que amplia a cobertura de celular e internet em áreas de difícil acesso.
11: A proposta ainda passará por uma segunda votação antes de seguir para a Câmara dos Deputados. Repórter Márcio Maturana.
21: Operadoras de celular e de internet podem ter que assumir compromisso de abrangência na cobertura para atender a regiões de difícil acesso ou menos atraentes economicamente. Um projeto aprovado em primeiro turno na Comissão de Ciência e Tecnologia previa essa obrigação apenas em áreas rurais, mas a delimitação foi retirada pelo relator, o senador Hamilton Mourão, do Republicanos do Rio Grande do Sul.
22: Entendemos que a lei não deve delimitar uma destinação específica para os recursos oriundos dos leilões de radiofrequência, como no caso o atendimento de áreas rurais. Isso porque a tecnologia é dinâmica e o objetivo de cobertura do campo pode ser alcançado sem uma amarra legal que pode engessar a aplicação dos investimentos.
21: Pelo texto, os compromissos das empresas associadas à exploração das faixas de frequência de celular e internet devem representar pelo menos 90% do valor mínimo da licitação. Esse projeto agora aguarda uma segunda votação na própria Comissão de Ciência e Tecnologia antes de seguir para a Câmara dos Deputados.
10: O presidente do Senado, Davi Alcolumbre, anunciou o lançamento do site História do Senado. O portal já está disponível e reúne fatos marcantes da instituição. A iniciativa celebra os 200 anos do marco inicial do Parlamento Brasileiro, quando foi instalada a Assembleia Geral Legislativa em 1826.
11: Alcolumbre destacou que o especial Senado 200 Anos inclui 8 documentários sobre momentos importantes da atuação da Casa. O site também reúne análises das constituições brasileiras, registros de posses presidenciais e textos sobre a participação do Senado em temas fundamentais, como relações internacionais, meio ambiente, direitos humanos, cultura e patrimônio. Para o presidente do Congresso Nacional, a iniciativa amplia o acesso da sociedade às informações, ao oferecer conteúdo amplo e organizado.
2: Ao celebrar o bicentenário, o Senado Federal reafirma o seu compromisso com a memória, a democracia e o conhecimento histórico. O site foi concebido como espaço público acessível a pesquisadores, estudantes e cidadãos interessados no papel do parlamento na formação do Estado brasileiro.
11: Com edição de Paula Groba e trabalhos técnicos de João Lira, o Jornal do Senado fica por aqui. Acompanhe agora as notícias da Câmara dos Deputados. Boa noite.
10: Boa noite e até amanhã.
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3: Aumenta a pena para assassinato e lesão de agentes públicos de segurança.
5: Câmara estabelece medidas para evitar acidentes com animais silvestres.
3: Parlamentares aprovam política para exploração de minerais estratégicos.
5: Boa noite. Câmara aprova projeto que cria a Política Nacional de Produção e Beneficiamento de Minerais Considerados Estratégicos. O repórter Antônio Vital acompanhou a votação.
23: A Câmara dos Deputados aprovou o projeto que cria uma Política Nacional para Exploração e Beneficiamento de Minerais Críticos e Estratégicos, fundamentais para a fabricação de equipamentos de informática, para fornecimento de energia e defesa nacional. São exemplos de minerais estratégicos o lítio, cobalto, nióbio e terras raras, usados na fabricação de baterias, painéis solares e equipamentos eletrônicos. O projeto original foi apresentado pelo deputado Zé Silva, do União de Minas Gerais, e o texto final, elaborado pelo relator, deputado Arnaldo Jardim, do Cidadania de São Paulo, contempla também sugestões previstas em outras 14 propostas sobre o assunto. O projeto prevê incentivos para empresas do setor e a ideia é estimular produtos industrializados no Brasil, com possibilidade, inclusive, de tributação sobre a exportação de minério bruto. A proposta também prevê a criação de um fundo garantidor de natureza privada, com recursos totais de R$5 bilhões, dos quais 2 bilhões serão aportados pelo governo federal para ajudar no financiamento das empresas. Outra fonte de recursos serão títulos emitidos no mercado. As empresas beneficiadas com incentivos fiscais terão que aplicar pelo prazo de 6 anos, no mínimo 0,3% de sua receita operacional bruta em projetos de pesquisa, desenvolvimento e inovação, e outros 0,2% no fundo garantidor. Para isso, os projetos terão que ser aprovados por um conselho, batizado de Conselho Nacional para a Industrialização de Minerais Críticos e Estratégicos. O conselho terá representantes do governo, das empresas, de universidades, de estados e municípios. O conselho foi criticado pelo deputado Gilson Marques, do Novo de Santa Catarina, que defendeu mais liberdade para as empresas, inclusive estrangeiras, investirem no Brasil.
24: Não tem que ter crédito fiscal direcionado ou regime especial complexo. Tem que ter redução geral da carga e não o contrário. Tem que evitar escolher os vencedores. Tem que ser livre a entrada de investimento externo e sem restrições de controle societário. A liberdade de exportação tem que ter uma ausência de obrigação de beneficiamento no Brasil.
23: A proposta original do governo previa a criação de uma estatal chamada Terrabras, com monopólio sobre a exploração de minerais críticos em regime de partilha, em que apenas o excedente da produção fica a cargo de empresas privadas. A criação de um conselho com poder de aprovar os projetos, com maioria de representantes do governo, acabou sendo aceita para permitir a aprovação. Para o deputado Bongás, do PT do Rio Grande do Sul, ter uma política definida em lei é melhor que nada.
25: Então o avanço de hoje é nós termos uma legislação que permita esse regramento, que cria o fundo, que tem um conselho, que tem um comitê. Essa nós vamos votar sabendo que o debate sobre a soberania vai mais longe. E para isso, inclusive, nós temos que ter outra correlação nesse Congresso para a gente poder ter um dia uma Terrabras para administrar os bens.
23: Já deputados da bancada governista criticaram o projeto por não impor limites a empresas estrangeiras em um setor considerado estratégico. Foi o que disse a deputada Jandira Fegali, do PCdoB do Rio de Janeiro.
26: Mesmo que o texto tenha todas as expressões de defesa da soberania, que cria um conselho com vários poderes para, inclusive, determinar quem deve ou não deve estar dentro do Brasil. Mas se a lei não regula, não dá limites, não estabelece percentuais, qual é o limite do capital estrangeiro, se é que ele deve existir, nessa intervenção em área tão estratégica, nós não estamos de fato fazendo a defesa da soberania nacional.
23: O projeto também prevê incentivos para a chamada mineração urbana, que é a obtenção de minerais críticos a partir do desmonte de produtos industrializados, como televisores, computadores e baterias. O relator, Arnaldo Jardim, disse que a proposta garante soberania nacional e estimula o beneficiamento no país.
0: O Brasil não pode ser mero exportador de commodities minerais. Deve ter estratégia, política, determinação de agregar valor, fazer o seu beneficiamento, fazer a transformação e usar isso, que é um atributo nosso geológico, como um instrumento claro de desenvolvimento.
23: O projeto que cria uma política nacional para exploração e beneficiamento de minerais críticos e estratégicos seguiu para análise do Senado. Da Rádio Câmara de Brasília, Antônio Vital.
8: Economia.
3: Welter, do PT do Paraná, comemora o lançamento do programa Desenrola 2.0 como medida para aliviar o endividamento das famílias. O deputado explica que a iniciativa prevê renegociação de dívidas com redução de juros, beneficiando milhões de trabalhadores.
5: Welter acrescenta que o programa busca enfrentar problemas como o alto custo do crédito, além do impacto das apostas e do consumo facilitado. Para ele, a medida deve contribuir para reorganizar a vida financeira das famílias e reduzir o peso das dívidas no orçamento doméstico.
8: Trabalho.
3: André Janones, da Rede de Minas Gerais, pede aprovação imediata da proposta de emenda que acaba com a escala 6x1. Ele critica atrasos e a instauração de uma comissão que, segundo ele, foi criada para ouvir apenas empresários, demonstrando tratamento desigual entre patrões e empregados.
5: André Janones reclama da falta de consultas a trabalhadores na concessão de benefícios fiscais e rejeita a proposta de compensação financeira do governo a empresas com o fim da jornada 6x1. Segundo ele, a população cobra mudanças e o cenário eleitoral aumenta a pressão sobre os parlamentares.
3: Patrus Ananias, do PT de Minas Gerais, defende o fim da escala 6x1, argumentando que o tema ganha relevância no contexto do Dia do Trabalho. Ele apela à sensibilidade social, humana e espiritual dos parlamentares para a aprovação da matéria e por mais qualidade de vida aos trabalhadores.
5: Patrus Ananias destaca sua experiência pessoal na defesa dos direitos trabalhistas e reforça que a jornada de 40 horas semanais, sem corte salarial, amplia o tempo para família, fé e lazer. Ele disse ainda que trabalhadores brasileiros ganham menos, tornando urgente a aprovação da proposta.
3: Silvio Antônio, do PL do Maranhão, apela ao governo federal para atender as reivindicações dos servidores técnico-administrativos das universidades federais em greve desde fevereiro deste ano. Segundo ele, a paralisação envolve 37 entidades e afeta o funcionamento das instituições.
5: Silvio Antônio alerta também para cortes em importações do Conselho Nacional de Desenvolvimento Científico e Tecnológico, o CNPq, comprometendo pesquisas científicas e projetos ligados às universidades federais. Ele pede medidas urgentes para garantir atividades acadêmicas e o desenvolvimento científico nacional.
8: Desenvolvimento regional.
3: Paulo Pimenta, do PT do Rio Grande do Sul, destaca a atuação do governo federal na reconstrução do estado após as enchentes de 2024. O deputado afirma que a resposta à tragédia envolveu mais de 111 bilhões de reais com ações coordenadas por 18 ministérios.
5: Paulo Pimenta informa que famílias, empresas e produtores rurais receberam apoio para retomar suas atividades. Ele cita recursos para moradias, infraestrutura, escolas, unidades de saúde e para a renegociação da dívida estadual.
3: Ícaro de Valmir, do Republicanos de Sergipe, denuncia a falta de água em Aracaju e em municípios do interior após a concessão do serviço à iniciativa privada. O deputado afirma que a crise obriga moradores, hotéis e restaurantes a depender de caminhões-pipa para o abastecimento.
5: Ícaro de Valmir cobra do governo de Sergipe providências para normalizar o fornecimento de água. Ele critica a omissão do executivo estadual diante do problema e relata que famílias chegam a buscar água em locais impróprios.
3: Paulo Marinho Júnior, do PL, denuncia a precariedade da segurança pública e a má qualidade do atendimento médico no município de Caxias, no Maranhão. O parlamentar relata que a cidade enfrenta uma grave onda de violência marcada por homicídios e apreensões de grandes quantidades de entorpecentes.
1: No setor da saúde, Paulo Marinho Júnior relata a falta de leitos para crianças e o descredenciamento de uma clínica do SUS devido à perseguição política. Ele argumenta que o descaso administrativo e a inação dos órgãos fiscalizadores agravam a situação dos habitantes.
3: Transportes. Átila Lins, do PSD do Amazonas, comemora a decisão da Justiça Federal que permite a continuidade das obras da BR-319. Segundo o deputado, a medida responde à ação movida pelo governo federal com o apoio da bancada amazonense no Congresso.
1: Átila Lins sustenta que a rodovia, especialmente em seu trecho do meio, é estratégica para acabar com o isolamento do estado e garantir o desenvolvimento regional.
3: Marina Silva, da Rede de São Paulo, contesta acusações de que pessoas do seu círculo familiar estariam envolvidas em processo que pede a suspensão temporária de editais para as obras na BR-319, que liga Manaus a Porto Velho. A deputada diz que informação divulgada no Senado é falsa.
1: Marina Silva defende que o debate sobre a BR-319 ocorra com informações corretas, sem ataques pessoais e com o devido cuidado ambiental, social e cultural que a região amazônica exige.
3: Meio ambiente. Câmara aprova medidas para evitar acidentes com animais silvestres em rodovias. O repórter Marcelo Lacher nos conta como deve funcionar.
4: O plenário da Câmara aprovou o projeto que estabelece medidas para reduzir acidentes com animais silvestres, principalmente atropelamentos em estradas, rodovias e ferrovias. Pelo texto aprovado, estudos ambientais obrigatórios para obras e ampliação de rodovias e ferrovias deverão prever medidas para evitar atropelamentos. Com base nesses estudos, os órgãos responsáveis poderão exigir, por exemplo, a instalação de estruturas que facilitem a travessia dos animais, como passagens aéreas e subterrâneas, cercas, sinalização e redutores de velocidade. O projeto também determina que órgãos públicos e concessionárias que administram rodovias façam o monitoramento das áreas com mais acidentes. A proposta também cria um Cadastro Nacional de Acidentes com Animais Silvestres, que reunirá informações sobre ocorrências em todo o país. Esses dados deverão ser públicos e usados para orientar políticas de prevenção e melhorar a segurança nas estradas. As regras também passam a valer para estradas e ferrovias já existentes, que deverão se adaptar às novas exigências. No caso de concessões, essa adequação deverá respeitar o equilíbrio financeiro dos contratos já existentes. Relatora da proposta, a deputada Dula Salabeste, do PSOL de Minas Gerais, argumentou que o projeto ajuda a reduzir acidentes, protege a biodiversidade e melhora a segurança nas vias. Segundo ela, a medida organiza ações que hoje são adotadas de forma isolada e cria uma política mais estruturada para enfrentar o problema.
6: Para quem não sabe, no Brasil, a cada segundo, 15 animais silvestres são atropelados nas nossas rodovias. São mortos no Brasil por ano 500 milhões de animais em nossas rodovias. E aí vivemos essa contradição. Temos a maior biodiversidade, mas somos também o país que mais atropela animais em rodovias.
4: O projeto que estabelece medidas para evitar atropelamentos de animais silvestres em estradas, rodovias e ferrovias seguiu para análise do Senado. Da Rádio Câmara de Brasília, com informações de Daniele Lessa, Marcelo Larcher.
7: Concurso Eu e a Lei, da Rádio Câmara e do Plenarinho, já é uma tradição, mas também não para de inovar.
3: Nos 200 anos da Câmara dos Deputados, a novidade é uma edição voltada para professores. O desafio é produzir uma videoaula com 5 a 10 minutos de duração sobre o papel do Parlamento na história do Brasil e sobre a importância do patrimônio histórico e cultural do país.
7: Em tempos de fake news e de desinformação, a ideia é incentivar a pesquisa em fontes primárias, como o Arquivo Histórico da Câmara dos Deputados.
3: As obras devem estar prontas até o dia 15 de junho. Mais informações em cd.leg.br/eu-e-a-lei.
7: Ah, e o concurso tradicional voltado para crianças e adolescentes continua de pé. O edital está na página, mas as inscrições só abrem em julho.
9: Direitos Humanos.
1: Raymond, do PT do Rio de Janeiro, relatou na Comissão de Administração e Serviço Público projeto que cria cotas para a contratação de pessoas com síndrome de Down em empresas públicas. O parlamentar considera que a medida garante inclusão e reconhece a capacidade produtiva desse segmento.
9: É um projeto riquíssimo. Ele diz que as empresas públicas de administração direta e indireta têm que ter uma cota de contratação das pessoas com síndrome de Down. Olha que coisa maravilhosa. É o projeto de inclusão para que essas pessoas com síndrome de Down sejam, de fato, reconhecidas como pessoas que trabalham e que podem trabalhar.
3: O projeto relatado por Raymond aponta que a inserção das pessoas com síndrome de Down no mercado de trabalho favorece o desenvolvimento das interações sociais e mentais do segmento. Hoje, segundo o IBGE, há cerca de 300 mil brasileiros nesta condição.
1: Padre João, do PT de Minas Gerais, registra a realização de mais uma Assembleia Geral dos Bispos do Brasil, organizada pela CNBB. O parlamentar reforça as denúncias feitas pela entidade contra a violência às mulheres, as guerras e os ataques às religiões.
3: De acordo com o padre João, os bispos criticaram a negação de territórios aos povos indígenas e o avanço do agronegócio sobre essas terras. Ele pede que dioceses e paróquias ampliem a divulgação das pautas sociais apresentadas pela CNBB.
8: Segurança Pública.
1: Câmara aprova aumento de penas para homicídios contra guardas portuários, policiais legislativos e agentes de segurança privada. O repórter Antônio Vital acompanhou a votação.
23: O plenário da Câmara aprovou o projeto que considera crime hediondo o assassinato de guardas municipais, agentes socioeducativos, agentes da guarda portuária, integrantes do sistema prisional, policiais legislativos e agentes de segurança privada. Isso no caso em que os crimes tiverem relação com a atividade dos agentes. Com isso, o homicídio praticado contra integrantes dessas categorias passa a ter pena de até 40 anos de prisão, no lugar da pena máxima atual de 30 anos. Hoje, a legislação já prevê aumento de penas para crimes praticados contra policiais, promotores, juízes e oficiais de justiça. A proposta também prevê aumento de penas para lesão corporal praticada contra guardas municipais, agentes socioeducativos, agentes de guarda portuária, integrantes do sistema prisional, policiais legislativos e agentes de segurança privada. Nesses casos, lesões corporais gravíssimas e lesões corporais seguidas de morte também serão consideradas crimes hediondos, com penas que podem aumentar em 2/3. Além disso, os condenados têm que cumprir a maior parte da pena na cadeia, sem direito a benefícios como regime aberto ou semiaberto. O aumento de penas nesses casos valem para casos de crimes cometidos em função da atividade desempenhada pelo policial. E os agravantes serão aplicados também se as vítimas forem cônjuge, companheiro ou parente de até 3º grau da vítima. O projeto foi uma sugestão do Conselho Nacional de Segurança Privada à Comissão de Segurança Pública e Combate ao Crime Organizado da Câmara. No plenário, o relator foi o deputado delegado da Cunha, do União de São Paulo. Ele argumentou que agentes de segurança privada são vítimas de homicídio e lesão corporal por vingança. O relator defendeu penas maiores para assassinos de policiais como maneira de desestimular esse tipo de crime.
12: Os policiais são executados em razão de serem policiais. O criminoso descobre que se trata de um policial e, para ser premiado no crime organizado, ele executa aquele policial. Hoje, a pena do crime funcional era de apenas pena mínima de 12 anos e máxima de 30. Uma pena que não garante o repúdio verdadeiro que se deve ter contra o homicídio contra um policial.
23: O projeto que considera crime hediondo o assassinato de guardas municipais, agentes socioeducativos, agentes de segurança portuária, integrantes do sistema prisional, policiais legislativos e agentes de segurança privada, seguiu para análise do Senado. Da Rádio Câmara de Brasília, Antônio Vital.
8: Justiça.
3: Júlio Lopes, do PP do Rio de Janeiro, presidente da comissão externa voltada ao combate à pirataria e à agenda do Brasil Legal, anuncia uma aliança nacional contra a falsificação e venda de produtos que violam direitos de propriedade intelectual e prejudicam consumidores.
13: Um pacto de que aquelas plataformas, pessoas que estão promovendo a pirataria sejam notificadas pela comissão que eu tenho a honra de presidir, a Comissão do Brasil Legal, e a partir de 10 dias de notificação sejam então multadas pelo PROCON do Brasil como veiculadores, como promotores de pirataria. Isso é crime. Na reincidência dessas multas, a Comissão do Brasil Legal, junto com a CBF e junto com as maiores marcas esportivas do Brasil e do mundo, vão qualificar essas instituições, pessoas ou promoters como não qualificadas à veiculação dos seus produtos.
1: De acordo com o parlamentar, o prejuízo com a pirataria saltou de 4 bilhões para 500 bilhões de reais em 20 anos. Júlio Lopes espera que a pressão sobre a reputação de divulgadores de falsificações sirva para frear o crime no país.
3: Termina agora o jornal Câmara dos Deputados, com trabalhos técnicos de Wellington Teles e apresentação de Luciana Vieira e Val Monteiro. Boa noite.
1: A Voz do Brasil está de volta amanhã. Uma boa noite para você.
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2: 4:20.
3: Obrigado, Senhor, pelos meus braços perfeitos, quando há tantos mutilados. Pelos meus olhos perfeitos, quando há tantos sem luz. Pela minha voz que canta, quando tantas emudecem. Pelas minhas mãos que trabalham, quando tantas mendigam. É maravilhoso, Senhor, ter um lar para voltar, quando há tantos que não têm onde ir. Sorrir, quando há tantos que choram. Amar, quando há tantos que odeiam. Sonhar, quando há tantos que se revolvem em pesadelos. Viver, quando há tantos que morrem antes de nascer. É maravilhoso, Senhor, ter tão pouco a pedir e tanto para agradecer.

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Bom dia Dourados, bom dia Mato Grosso do Sul, bom dia Brasil. Chegando aqui na sua rádio Boa Nova 87,9 FM, mais uma edição do Alvorada Sertaneja. Primeiramente agradecendo, louvando a Deus por nos conceder a graça de mais este dia abençoado. Que chegue em cada lar, em cada coração, em cada família, o amor, a paz, a fé e a esperança. Obrigado, Senhor. Obrigado, meu Deus. Muito bom dia a todos aí que nos acompanham por todos os bairros, vilas, centro da nossa grande Dourados. Você que nos acompanha pelo aplicativo, no sítio, na chácara, nas fazendas, em outras cidades, estado do país, aquele super bom dia. Muito obrigado pela companhia.

Sextou, gente, é sexta-feira, dia 8 de maio de 2026. É isso aí, sexta-feira. Muito bom dia para todos vocês aí, irmãos motoristas, caminhoneiros, circulando pelas ruas da nossa cidade, aquele super bom dia, hein? Você, irmão caminhoneiro, caminhoneira, está chegando a Dourado, seja bem-vindo. Você que está saindo, boa viagem. Muito bom dia para todos vocês que estão ouvindo, especialmente para quem já me mandou mensagem. Paulinho Costa. Ei, Paulinho, já está de butuca, escutejando a Boa Nova. Volume alto, como ele diz sempre. E parando o seu bar para atender a clientela. Um beijo no coração da Dona Maria de Lourdes. Abraço, Paulinho. Aquele super abraço, super bom dia. Coração deve... É hoje, promete, né? Temperatura caindo, promete chuva, mas Deus sabe, né? Deus sabe tudo. Nós fazemos uma previsão, mas quem sabe é Deus. Hoje é dia de São Vitor. Isso, Dia Internacional da Cruz Vermelha. Olha aí, o movimento da Cruz Vermelha, muito antigo, né? É, rapaz, hoje é dia da Cruz Vermelha. Isso aí, instituição humanitária independente que nasceu na Suíça em 1863. É, rapaz, 8 de maio de 1863, para prestar serviço voluntário às vítimas de guerras, violências e catástrofes naturais. Sediada em Genebra, é uma organização privada pautada por princípios de humanitarismo e imparcialidade e neutralidade política e religiosa. É isso aí, é a Cruz Vermelha. Dia do artista plástico também, é dia do artista plástico, é, rapaz. E dia da vitória, é dia da vitória. Então, quem sabe hoje é a sua vitória, hein? Ai, delícia começar o programa, hein? Começar o programa com alegria. Obrigado, gente, pela companhia, hein? Muito obrigado aí. Volume alto, volume máximo. Paulinho Costa, lá na Vila Almeida. Com a mãe Maria de Lourdes, aquele abraço. Canta pra nós. Abel e Caim, Rio de Lágrimas. André e Andrade, Casinha de Madeira, rapaz. Hoje o nosso último bloco vai ser toda para as mamães, né? Nosso último bloco hoje vai ser só para as mamães. 434, bora ouvir moda. Oh.

Oi, tudo bem? 4h41, 4h41, Alvorada Sertaneja no ar. Muito obrigado a todos aí que são unidos, escutando a Boa Nova FM. Alô, João Paulino, meu amigo João Paulino, lá do Bonanza, escutejando nós já cedinho, né, meu amigo João Paulino. Abraço também pro meu amigo do Sul de Jalma, do Jardim Itália, já escutejando nós, assim como o Paulinho Costa, da Vila Almeida, da Maria de Lourdes, Dirce Costa, lá do Jardim Novo Horizonte, Dona Santina Manfred, São Antônio, lá na Vila Maxwell, lá em Campo Grande, nossa capital morena, a Dalva Costa, esposa de Emir, moendo o cafezinho, preparando o cafezinho e aquele lanchinho especial, né, Ademir? Pra forrar o estômago. Vai fazer frio, Ademir, hein? Chuva e frio, pelo menos aqui em Dourados tá. Já começou aquele arzinho bem fresquinho cedo, um ventinho. Vai vir chuva. Rapaz. Abraço da Vanessa, Ademir. Muito obrigado sempre pela companhia. E também tá lá na Vila Cachoeirinha, Vila Cachoeirinha, meu amigo Laudelura do Bazar Fortes, tomando seu chimarrão já de butuca na Boa Nova, isso aí. E também tomando chimarrão, está lá no quarto plano, BNH, quarto plano Esmeraldo. Eita, amigo gauchesco, banho, tomando seu chimarrão, escutando a Boa Nova. Pra vizinha Claudete, não sei se já tá acordado, né? A Daisa, irmã do Esmeralda, aquele super abraço, gente, a todos vocês e muito obrigado pela companhia. Nosso WhatsApp é o 67-3425-8787, tá bom? 67-3425-8787, para você mandar o seu bom dia e pedir também a sua música, né? Hoje a programação toda para elas, né? Dedicado a elas, mamães queridas, né? Lá no último bloco vou tocar muitas músicas das mamães, né? É isso aí, para as mamães lá no último bloco. Então você tem alguma música para mamãe, vai ouvir lá no último bloco, tá bom? Isso aí, é muito legal fazer esse programa todo para as mamães. Quem tem a sua mamãe, quem não tem também, né? Saudade no coração, é. Eu tenho a minha, né? A minha fez 89 anos, dia 6 agora, né? Quarta-feira, 89 anos. É tempo, né? Graças a Deus. E você que não tem também, já viveu tempo com a sua mamãe, né? Recorda também a saudade das mamães. Das mamães, das vovós, tudo que são mães, né? Tias e assim por diante. Tá bom? Mas para começar, vamos tocar uma para mãe também, né? Rapaz, vamos tocar uma música para mamãe. Isso, dedicada à mamãe, né? Eu vou tocar a última música, a primeira música vai ser Lindomar Castilho, Minha Mãe, Minha Heroína, para todas as mamães aí que ouvem a Alvorada Sertaneja, por aquelas que vão ser colocadas em mensagem na Alvorada Sertaneja, tá bom? É isso aí, vamos ouvir as moda boa aqui no Alvorada Sertaneja, quando são 4 horas. 45 minutos e a seguir tem música, tem Zica Zeca, Três Verdade, tem Zilu e Zala Porteiros, Irmãs Galvão, a Rosa e o Jasmin, né? Tem Lourenço Lorival, Relógio Quebrado, Tonique Tinoco, Chico Mineiro, é isso aí. Tem Suzana Marca, Caralhinho do Peito Amarelo, se der tempo de tocar, a gente toca, senão a gente toca depois. Moda boa! 4h45 para todos que estão ouvindo a Alvorada Sertaneja nesta sexta-feira.

Esta é a canção que eu fiz pra você, mamãe. 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

0: São 5 horas e 7 minutos. Bom dia para vocês. Tudinho que tá escrito aí já nós. Aquele abraço. Ela, pai, lá fora tá garoa, né? Deu garoa, tá molhado o asfalto lá. Deu uma garoinha. Vai chover mais e esfriar mais. É? Temperatura na casa dos 21 graus, 22 graus. É? Em Dourados, a chuva vai chover e vai fazer frio.
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0: Antigamente não tinha um dia das mães que não passava sem frio, né? Ou chuva. Voltou as coisas naturais. É. Abraço a todos vocês que estão ouvindo nós. Aí o Alvorada Sertanejo vai nessa alegria de ter a sua companhia aqui na Boa Nova FM, a mais feliz da cidade. É, rapaz, fatos históricos e jornalísticos. Aniversário de morte do cientista e descobridor do soro antídoto Vital Brasil em 1950, né? Morreu em 8 de maio de 1950, fazia alguns anos para eu nascer ainda, né? É, rapaz, o rio Mississippi é descoberto pelo explorador espanhol Fernando de Souto também. No dia 8 de maio de alguns anos atrás, né? É, não... é, 1800 alguma coisa. Tá bom. Muito bem, hoje é o dia da vitória, como disse. Vitória que hoje seja minha, tua vitória. Com certeza em todos aqueles propósitos que a gente está lutando, né? Isso aí. Dia do artista plástico. Um abraço para todos aí, nossos irmãos artistas plásticos. Dia Internacional da Cruz Vermelha, né? Rezar pelos nossos irmãos do mundo inteiro que trabalham nessa entidade. Nosso momento de oração, nossa prece à Nossa Senhora Aparecida. Depois a gente volta. Enquanto isso eu vou lá, ó, fazer meu cafezinho, né? Todo mundo aí está tomando seu café, seu chazinho, seu chimarrão. Então eu vou lá fazer o meu café, tá bom, gente? Eu volto daqui a pouquinho com mais modão pra vocês, tudinho, tá bom? Abraço aí. Só é...

a nossa Virgem querida, que proteja o nosso povo, ricos e pobres, de todas as religiões, de todas as classes sociais. É uma prece sentida que sai do meu coração por essa gente que eu amo, minha gente do sertão. Dai-nos, Senhora Nossa, todo o carinho que emana do vosso santo coração. Pedi por nós nessa hora, é vosso filho que implora, pelo povo do sertão. Ó Virgem Aparecida, dai a fé, maior fervor, curai os que estão enfermos, dai mais luz ao pecador. Consolai os que aflitos desesperam o coração. Protegei os que têm frio, que têm fome e solidão. Dai, Senhora Aparecida, paciência aos incuráveis. Perdoai os miseráveis, aqueles que não têm fé. Ó Virgem Santa, me ouvi. Protegei os seus destinos, livrai-os dos desatinos que o sofrimento trouxer. Engrandecei os humildes, exaltando o seu valor. Fazei dos pobres mais ricos pela riqueza do amor. Ensinai aos poderosos que a maior felicidade é fazer a caridade para um coração que tem fé. Ó Virgem dos Olhos Meigos, protegei as criancinhas. Inocentes, pobrezinhas, não sabem por que sofrem. Ó Divina Padroeira, estendei seu santo manto para enxugar todo o pranto daqueles que vos veneram. Dai-nos, Senhora Nossa,

0: Fantástico, Adaí.
1: Obrigado. Obrigado.
0: Obrigado às crianças da LBV. Palmas para as meninas, para os meninos que estão aqui presentes. É, muito obrigado. Maravilhoso, parabéns.
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1: Muito bem, 5h24, 5 horas e 24 minutos, nesta sexta-feira, 8 de maio de 2026. Aí, muito obrigado a todos pela sintonia. Alô, eles já estão tomando um cafezinho, ouvindo a Boa Nova, preparando para mais um dia de trabalho. Silvio Ribas e Carogeira aqui do Água Boa, aquele abraço, ligado na Mais Feliz de Dourado.
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1: Lá no Parque Alvorada está ela, Romualda, minha amiga Romualda, os filhos de Leandrinho e Liebson, aquele super abraço, Romô. Muito obrigado pela sintonia. Lá em Joinville, Santa Catarina, bom dia, Genor, bom dia, Fátima. É, Genor, aqui tá frio, esfriando. Não tá frio, não, tá frio, eu tô sem blusa, né? Nem coloquei blusa ainda hoje. Mas tá fresquinho e promete esfriar mais pra tarde. Não, tá frio, eu tô sem blusa, né? Nem coloquei blusa ainda hoje. Mas tá fresquinho e promete

no cemitério local. É isso aí, né? Nota de ele era esposo de Dona Sueli do Mercadinho, ali do Jardim Itália, né? Amigo do Jardim Itália, amigo Negão da Arapuca. Dinarte Vilhas do Amaral, faleceu ontem, hoje o sepultamento será às 8h30, tá dado o recadinho. Que Deus conforte o coração de toda essa família, parentes e amigos, né? Não suporto. Abraço pra Dona Carmelinda, esposa do Negão da Arapuca. Aquele abraço, Dona Carmelinda. Já tá tomando cafezinho, Dona Carmelinda, é isso? Negão deve estar assim, né? O concão do Negão da Arapuca, é isso aí. Tarde tem ponteio da viola hoje, né? Obrigado, amiga aí, o Yara Fink. Obrigado, Yara. Um abraço pros seus pais, Dona Mel e seu Ladi, tá bom? Otávio Augusto, filhão aí, aquele abraço. São 5h26. Dia das mamães deste domingo, hein? Dia das mamães. Realmente, amados. O dia das mães é muito importante para todos nós, né? Que as mamães sejam respeitadas, amadas, cuidadas. Porque quando a gente tem. Às vezes a gente só dá valor quando perde, né? É isso aí. Todas as mamães do mundo, aquele abraço. Você que é mãe, avó, mãe duas vezes, bisavó, mãe três vezes e assim por diante. Mãe, sinônimo de alegria, de amor. Três palavrinhas, três letrinhas apenas, mas de uma grande totalidade de amor. Um grande amor nasce no coração de uma mãe, não importa como ela seja. Que seja branca, ruiva, amarela, vermelha, negra, parda, cabelos lisos, encaracolados, gorda, baixa, magra, alta, não importa como seja, mãe é mãe. Mãe é quem devemos toda a nossa dedicação, nosso amor. Porque hoje você que tem, talvez não dê valor. Mas amanhã, quando você perder, você vai saber a falta que faz na vida de um filho, de uma filha, uma mãe, né? Mas hoje eu homenageio todas as mulheres, né? Romualda, que é mamãe, o Arafim, que é mamãe. Todas as mulheres, Dalva Costa, Dirce Costa, Dona Maria de Lourdes, a Dona Maria, esposa do Laudenor, a Claudete, vizinha do Esmeraldo, Dona Dais, irmã do Esmeraldo, aí a todas as mamães, né? E a minha mãezinha querida, e a todas, aquele super abraço. Começa com essa música aí, ó. Rick Renner canta pra nós, mãe. Chitãozinho Chororó, No Rancho Fundo, Irmãos Barbosa, Canoeira da Arogaia, Valderime Israel, Caminheiro, Caminhoneiro, é isso. Ei, Carmen Silva, Amor com Amor se Paga, Durval e Davi, Pé de Cedro, música linda para todas as mamães, hoje especial, 5h28, bora ouvir os modão. Tudo é.

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Eita, programão bom demais.

Muito bem, já são 5 horas 49 minutos, 5h49. Bom dia, Nova Costa. Campo Grande, ela mandou aqui o recadinho. Toca a música No Dia em Que Eu Saí de Casa, com Zezé de Camargo e Luciano, oferecendo para a mamãe Maria de Lourdes. Alô da Maria de Lourdes, musiquinha para a senhora aqui, tá bom? Homenagem pelo Dia das Mães, um grande beijo no coração aí. Homenagem da Dalva Costa para a mamãe Maria de Lourdes, aqui da Vila Almeida. Muito carinho, hein, Dalva? É muito amor, né? Com certeza. Eita, coisa boa. É 5h49, abraço para todos que estão ouvindo a gente, o Virada Sertaneja. Muito obrigado pela sintonia. E para todos que estão ouvindo aí, o Zezé de Camargo e o Luciano cantam No Dia em Que Saí de Casa. João Mineiro e Marciano, Eu Daria a Minha Vida. Durval e Dorival Neves, a participação de Alex Violeiro, Cobrança da Natureza. Moda boa, 5h50. Bora, Vismadão.

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1: Muito bem, já são 6:03, 6:03 aí. Programa dedicado a todas as mamães aí, as mamães do Alvorada Sertaneja, as mamães que estão sempre sintonizadas, as mamães que não estão, mas são as mamães neste dia. Você que é mãe, você que é avó, mãe duas vezes, bisavó, mãe três vezes. Você que é mãe, aquele super abraço. Que Deus abençoe grandemente a sua vida, a sua história, a sua família. E que você receba neste final de semana muitos beijos e abraços sinceros, muitas frases de eu te amo, mãe, mas do coração, não simplesmente da boca para fora, né? Amor de mãe é amor sem limites. Amor de mãe é amor incondicional. Aí a todas as mães, aquele super abraço, as mães que todos os dias rezam conosco, que participam da Alvorada Sertaneja, que Deus abençoe cada uma, tá bom? Aqui uma mensagenzinha, depois vou fazer uma mensagem final, é claro, né? Mas agora uma mensagenzinha, depois três músicas aí para as mamães. Tonique Tinoco, mamãe, mamãe, Abel, Amado Batista, mãe, Abel e Caim, mãe amorosa. Três músicas de mãe para matar a saudade das mamães, é? E essa mensagem bonita. O amor de mãe é um laço eterno, um refúgio de carinho e força que ilumina. Cada momento da vida, e neste dia das mães, celebre essa presença única com palavras que tocam o coração e expressam toda a gratidão por quem sempre esteve ao seu lado. Afinal, nenhuma homenagem é grande o suficiente para retribuir o amor incondicional que só uma mãe pode oferecer. Parabéns, mamãe!

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Muito bem, já são 6 horas e 15 minutos, 6 e 15. Já agradecendo a todos que estiveram aí ouvindo a Alvorada Sertaneja, vão acompanhar o Santo Terço. Abraço para Dona Iraci, seu Wilson lá do Parque Alvorada, já ligadinho, esperando o momento Santo Terço, né? E aí, nós agradecemos a todos, gente, muito obrigado a todos, aquele super abençoado final de semana para todos, para todos aí, um abençoado dia, abençoada sexta-feira chuvosa, meia fresquinha, e a todas as mamães, aquele super abraço, aquele beijo dentro do coração de cada uma, especialmente da minha mãe, Dona Lucia. É isso aí. Eu vou fazer uma homenagem aqui para minha mãe e para todas as mamães, tá bom? Para você que está ouvindo a Alvorada Sertaneja, eu não vou falar o nome de umas porque poderei esquecer outras, mas é para todas vocês que estão ligadinha, acompanhando desde cedo a Alvorada Sertaneja, está ouvindo agora e vai acompanhar o Santo Terço, para você, mãe, tá bom? Aquele dia especial, super domingo, dia das mães, receba muitos abraços, muitos beijos, muito carinho dos filhos, dos netos, né? Como eu disse, a mãe é mãe, a avó é mãe duas vezes, a bisavó é mãe três vezes e assim por diante. E Deus abençoe a todas as mães, independente de posição social, de classe política, de cor, de raça, de estatura física, para você que é mãe. A todas as mães, mães solteiras, mães casadas, mães andarilhas, mães de todas as raças, de todas as cores, para você esta mensagem, encerrando a Alvorada Sertaneja de hoje, com essa música e esta mensagem a todas as mães.

Mãe, dedico esta mensagem a você que esteve ao meu lado nas horas em que chorei e nas horas em que sorri. Nas horas em que me lamentei e nas horas em que, de uma forma ou de outra, demonstrei total alegria. Agradeço, mãe, pelo sorriso diário, sem mágoas nem rancores. Agradecer de peito aberto, de alma exposta. Agradeço pelos meus dias de mau humor, em que você me acalmou em seu colo. Hoje, mãe, quero parar para agradecer, porque você fez, faz e fará sempre parte da minha vida, da minha história. Você é maravilhosa. Você é uma mãe tanto. Obrigado, mãe, pela vida. Muito obrigado por tanto amor.

Beijo no coração de todas as mães. Feliz Dia das Mães. Que Deus abençoe e proteja. Nossa Senhora cubra com manto sagrado a todas as mães, a minha mãe, as minhas irmãs que são mães, as minhas cunhadas que são mães, as minhas sobrinhas que são mães, as minhas primas que são mães, as minhas amigas e todas as mães. Aquele abraço, bom final de semana, tchau, fui!

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0: Bom dia, queridos, amados ouvintes da Rádio Boa Nova. Que a paz de Jesus, o amor de Maria esteja em nossos corações, com sua família, no seu lar. Que Deus os abençoe, agradecendo, louvando a Deus por a graça de mais este dia em nossas vidas. Bom dia, Terezinha.
1: Bom dia, Luciano. Bom dia, irmã e irmãos. Que a paz de Jesus, o amor de Maria esteja em seu coração.
0: E assim, com essa prece, com essa música, a Nossa Senhora, quero neste momento clamar, pedir por todas as mães. Que Maria Santíssima cubra com seu manto sagrado todas as mães, a minha mãe, a sua mãe, as mães que neste momento estão no leito de hospital, as mães que estão acamadas em casa, as mães que estão num presídio, mães que estão nos asilos, mães que talvez estejam perambulando pelas ruas. Esta prece é a Nossa Senhora. Dedico a todas as mães, especialmente a minha mãe. Que Deus abençoe cada mãe do seu jeitinho que elas são. Que Nossa Senhora vá acolhendo cada pedido de mãe. Muitos corações de mães aflitos. Muitos corações de mães angustiados. Muitos corações de mães sofrendo a dor da perda de um ente querido. Muitas mães sofrendo o desprezo de um filho, de uma filha. Que Maria Santíssima venha acalentar cada coração de mãe, principalmente por aqueles que mais estão necessitados neste momento.

Sim, que Maria cubra com seu manto sagrado todas as mães e as proteja cada uma delas. E por aquelas que já estão no reino da glória do Senhor, a nossa prece, a nossa oração, que todas tenham descanso eterno. Hoje, principalmente para as nossas mães aqui na terra, nossa oração, nosso momento de oração, que Deus a proteja, que Deus abençoe e que Deus, Espírito Santo, guie todas as nossas mães. Por isso pedimos esta presença do Espírito Santo, que visite agora cada mãe, cada coração de mãe, cada família, cada pessoa que está unida a nós em oração. Que esse Espírito Santo venha trazer unção de cura, de libertação. Que esse Espírito Santo venha iluminar o nosso caminho, a nossa mente e o nosso coração. Por isso, juntos vamos clamar e pedir: Vinde, Espírito Santo.

Enchei os corações dos vossos fiéis e acendei neles o fogo do vosso amor. Enviai o vosso Espírito e tudo será criado e renovareis a face da terra. Oremos. Ó Deus, que instruíste os corações dos vossos fiéis com a luz do Espírito Santo, fazei que apreciemos retamente todas as coisas, segundo o mesmo Espírito, e gozemos sempre da sua consolação, por Cristo Senhor nosso. Amém.

0: assim, ungidos, visitados por essa presença do Espírito Santo de Deus, iniciemos o nosso momento de oração. Pelo sinal da Santa Cruz, livrai-nos Deus nosso Senhor dos nossos inimigos. Em nome do Pai, do Filho e do Espírito Santo. Amém. Divino Jesus, nós oferecemos este terço que vamos rezar, contemplando os mistérios de nossa redenção. Concedei-nos por intercessão de Maria, vossa Mãe Santíssima, a quem dirigimos as virtudes necessárias para bem rezá-lo, e a graça de ganharmos as indulgências dessa santa devoção. Particularmente oferecemos em desagravo os pecados cometidos contra o Sacratíssimo Coração de Jesus e Imaculado Coração de Maria, rezemos pela paz do mundo, pela conversão de todos nós pecadores e por todas as almas. Creio em Deus Pai Todo-Poderoso, Criador do céu e da terra, e em Jesus Cristo, seu único Filho, nosso Senhor, que foi concebido pelo poder do Espírito Santo, nasceu da Virgem Maria, padeceu sob Pôncio Pilatos, foi crucificado, morto e sepultado, desceu à mansão dos mortos, ressuscitou ao terceiro dia, subiu aos céus, está sentado à direita de Deus Pai Todo-Poderoso, de onde há de vir julgar os vivos e os mortos. Creio no Espírito Santo, na Santa Igreja Católica, na comunhão dos santos, na remissão dos pecados, na ressurreição da carne, na vida eterna. Amém. Pai nosso que estás no céu, santificado seja o vosso nome. Venha a nós o vosso reino, seja feita a vossa vontade, assim na terra como no céu.
1: O pão nosso de cada dia nos dai hoje, perdoai as nossas ofensas, assim como nós perdoamos a quem nos tem ofendido. E não nos deixeis cair em tentação, mas livrai-nos do mal. Amém.
0: Ave Maria, cheia de graça, o Senhor é convosco, bendita sois vós entre as mulheres, bendito é o fruto do vosso ventre, Jesus.
1: Santa Maria, Mãe de Deus, rogai por nós, pecadores, agora e na hora de nossa morte. Amém.
0: Ave Maria, cheia de graça, o Senhor é convosco, bendita sois vós entre as mulheres, e bendito é o fruto do vosso ventre, Jesus.
1: Santa Maria, Mãe de Deus, rogai por nós, pecadores, agora e na hora de nossa morte. Amém.
0: Ave Maria, cheia de graça, o Senhor é convosco. Bendita sois vós entre as mulheres. Bendito é o fruto do vosso ventre, Jesus.
1: Santa Maria, Mãe de Deus, rogai por nós, pecadores, agora e na hora de nossa morte. Amém.
0: Glória ao Pai, ao Filho e ao Espírito Santo.
1: Como era no princípio, agora e sempre. Amém.
0: Ó meu Jesus,
1: perdoai-nos, livrai-nos do fogo do inferno. Levai as almas todas para o céu e socorrei principalmente as que mais precisarem da vossa misericórdia.
0: São João Batista,
1: rogai por nós.
0: Nossa Senhora Aparecida,
1: rogai por nós.
0: Sagrado Coração de Jesus,
1: nós temos confiança em vós.
0: Bom dia para Dona Leonora, a mamãe da Sônia Mara, está rezando conosco, por todas as famílias, por um feliz Dia das Mães. Que Deus abençoe Dona Leonora grandemente, seu Francisco, seu esposo, Sônia Mara, filha e toda a família. Rezando conosco, Romualda do Parque Nova Dourados, com toda a sua família, Silvio Ribes e Carlos Gida, que logo a boa, em Campo Grande, acompanhando pela aplicativa, a Dalva Costa, de Imigrante, os filhos, Maristelo, Henrique, Sargento Félix, toda a família, Dona Iraci, seu Wilson, lá no Parque Alvorada, que Deus abençoe grandemente, Dona Carmelinda, esposa do meu amigo Negão de Arapuco, toda a família, Fátima Gomes de Amambai, acompanhando pelo aplicativo, em oração por toda a sua família. Olízia, rezando conosco o texto para todas as mães, especialmente pela alma da sua mãe, Joana D'Arca. Deus abençoe você, Olízia, Dona Elvira, Selmo, Jorge, toda a família. Em oração conosco também a Zelinda da Sitioca, por todas as rádios, pela sua família. Deus abençoe, Zelinda. Helena lá da Chácara Caiuá, em oração conosco, todos da Paróquia São João Batista, oferece para todos da comunidade São Vicente Palote, pede oração pela família, por uma amiga, estava agora em Sorocaba, está com problema de saúde, que Deus estabeleça a saúde dela, a Jane e nós todos em geral. Né? Que Deus abençoe você, Helena, a esposa do Antônio e toda a sua família. Eis que Deus abençoe, parabéns a ela pelo Dia das Mães, que Deus abençoe grandemente. Yara Fink, rezando conosco, Pai Jesus, Yara, amor de Maria, seu Ladida Anamélio, filho Otávio Augusto, que Deus proteja e abençoe sempre. Miriam Cleia, rezando conosco, pois doutor Olavo, todos da família, todos os legionários e legionárias de Maria, Raimundo Garcia, do Jardim Itália, oração colocando o seu filho Rafael, que vai fazer aniversário amanhã. Parabéns, Rafael. Desde já, Deus abençoe grandemente. E por todas as mães da sua família, em especial pela mãe Fidência, todos os seus familiares, que Deus abençoe Raimunda, todos a sua família, tá? Grandemente. Coloco neste momento também, rezemos, amado, por toda a nossa igreja, todo o clero, desde o nosso Papa Leão, nosso Bispo Henrique, nosso Pároco Padre Alex, pelo Padre Beto, todo o clero, enfim. Rezemos pelo Brasil, pelo nosso Brasil, pelos nossos governantes. Rezemos, amados, pelos países em conflito de guerra. Coloque em oração também a minha vida, meu trabalho, a minha mãe, a saúde da minha mãe, das minhas irmãs, principalmente minha irmã Cleusa, e todas as irmãs, cunhadas, sobrinhas que são mães, primas, vizinhos, parentes, amigos e conhecidos. Que Deus abençoe a todos, que esse terço para todas as mães. Todos os projetos também da Rádio Boa Nova, coloque em oração, os trabalhos aqui ser feitos, todos aqueles que estão à frente desse trabalho, todos que colaboram para com a Rádio Boa Nova. Que Deus abençoe a todos imensamente. Dona Terezinha Blanca rezando conosco, seu Duvido e Dona Rita, que Deus abençoe a todos. Terezinha também tem as suas intenções.
1: Que Deus abençoe também a minha família, meus filhos, noras. Agradeço a Deus pela união da minha neta Maristéria, sua mãe, seu pai. E que Nossa Senhora continue abençoando, cobrindo com seu manto sagrado. Que São José, como patrono das famílias, também possa estar intercedendo por todas as famílias do mundo inteiro, pela nossa família, Rádio Boa Nova, família da nossa paróquia São João Batista, todas as famílias que rezam conosco, que às vezes estão em conflito, que Nossa Senhora possa estar cobrindo com o manto sagrado. Quero entregar também a minha cunhada, a sua saúde, a sua preparação para a cirurgia, que ela possa dizer sim, que ela possa se acalmar, tranquilizar, tirar todo o nervosismo dela. E todos que estão doentes, que estão em tratamento, que estão preparando também para uma cirurgia, o que já passou e estão de recuperação em casa ou no hospital, que Deus abençoe a cada um, que Jesus, com a sua misericórdia, possa estar visitando a cada enfermo no seu leito, a cada um que nós estamos apresentando nesse dia, alguém da nossa família, nossos amigos, conhecidos, que estão doentes, precisam de uma cura, que Deus abençoe os medicamentos, abençoe os médicos, enfermeiros, os hospitais que estão cuidando dos doentes, abençoe também as aparelhagens que fazem exame, que, enfim, que todos sejam abençoados, que sejam recuperados. Também quero colocar todos aqueles que têm problemas físicos, mentais, psicológicos, que Nossa Senhora possa estar à frente, cuidando, intercedendo por cada um que está com depressão, que toma medicamento controlado, que sejam restaurados, que sejam curados. Também aqueles que estão nos presídios, que possa ter uma conversão nessa recuperação lá dentro, que possa ter uma conversão, que Jesus possa visitando a cada um através do seu de um filho que vai visitar em oração, que todos estão os presidiários sejam recuperados para a sociedade. Também quero colocar todos que estão nos asilos, nos orfanatos, que Nossa Senhora possa cuidar todas as crianças, os idosos, agora já preparando, né? O frio, talvez venha gripe, chikungunya, muitas doenças. Que Deus possa estar protegendo a cada um de nós, possa estar curando, restaurando e protegendo todos aqueles que estão doentes. Também quero colocar todos que fazem parte de trabalhos, que estão em busca de um emprego novo, que estão em comércios, que estão administrando o seu comércio. Que Deus abençoe a cada um, Deus proteja. Nossa Senhora, Jesus misericordioso, possa estar visitando a cada um. Também os filhos e filhas que cuidam dos idosos, que estão acamados em casa, que também possa encontrar forças, muita saúde para essa luta de cuidar dos doentes, que sejam protegidos. Amém.
0: Amém. Também rezando conosco, minha amiga Lica Matos, em oração conosco, Deus abençoe todas as mães, bom final de semana, Deus abençoe Lica, seu Altino, Dona Benícia e toda a família. Domingas em oração conosco, rezo terço por ela, por todas as mães vivas e falecidas, especialmente pela sua mãe, Rosa Paris Ricine, do Descanso Eterno. Deus abençoe você, Domingas, toda a sua família. Rezando conosco também, Ivanilde, rezando conosco, pedindo oração para o Leandro, que vai passar por perícia agora cedo. Que Deus dê tudo certo, que Maria interceda, que o Espírito Santo vai iluminando, né, Vanilson? Deus abençoe grandemente, vai dar tudo certo. A Claudete rezando conosco, Pai Jesus, manda um bom dia para sua prima que está rezando lá em Rio Brilhante. Alô, a prima da Claudete aí em Rio Brilhante, rezando conosco pelo aplicativo. Que Deus os abençoe imensamente. Muito obrigado por estar unida a nós em oração. Margarida Lopes também está rezando conosco. Por todas as mães falecidas, pela sua família, pelos netos, bisnetos, irmã, pelo Papa, pelos bispos, padres, toda a Santa Igreja, pelo fim da guerra, por todos os doentes, pelo aniversário de sua mãezinha, da minha mãe, né, Luciana, que foi na quarta-feira. Obrigado, Margarida. Que Deus abençoe imensamente você e toda a sua família. E assim, por todas essas intenções que estão sendo colocadas, aquelas que estão rezando conosco neste momento, contemplamos e rezamos o primeiro mistério.

0: Também quero agradecer pela idade do meu irmão Aparecido. Ontem completou 78 anos com muita saúde e muita alegria. Pai nosso que sais no céu, santificado seja o vosso nome. Venha a nós o vosso reino. Seja feita a vossa vontade, assim na terra como no céu.
1: O pão nosso de cada dia nos dai hoje. Perdoai as nossas ofensas, assim como nós perdoamos a quem nos tem ofendido. E não nos deixeis cair em tentação, mas livrai-nos do mal. Amém.
0: Ave Maria, cheia de graça, o Senhor é convosco. Bendita sois vós entre as mulheres, e bendito é o fruto do vosso ventre, Jesus.
1: Santa Maria, Mãe de Deus, rogai por nós, pecadores, agora e na hora da nossa morte. Amém.
0: Ave Maria, cheia de graça, o Senhor é convosco. Bendita sois vós entre as mulheres, e bendito é o fruto do vosso ventre, Jesus.
1: Santa Maria, Mãe de Deus, rogai por nós, pecadores, agora e na hora da nossa morte. Amém.
0: Ave Maria, cheia de graça, o Senhor é convosco, bendita sois vós entre as mulheres, e bendito é o fruto do vosso ventre, Jesus.
1: Santa Maria, Mãe de Deus, rogai por nós, pecadores, agora e na hora da nossa morte. Amém.
0: Ave Maria, cheia de graça, o Senhor é convosco, bendita sois vós entre as mulheres, e bendito é o fruto do vosso ventre,
1: Jesus. Santa Maria, Mãe de Deus, rogai por nós, pecadores, agora e na hora da nossa morte. Amém.
0: Ave Maria, cheia de graça, o Senhor é convosco, bendita sois vós entre as mulheres, e bendito é o fruto do vosso ventre, Jesus.
1: Santa Maria, Mãe de Deus, rogai por nós, pecadores, agora e na hora da nossa morte. Amém.
0: Ave Maria, cheia de graça, o Senhor é convosco. Bendita sois vós entre as mulheres, e bendito é o fruto do vosso ventre, Jesus.
1: Santa Maria, Mãe de Deus, rogai por nós, pecadores, agora e na hora da nossa morte. Amém.
0: Ave Maria, cheia de graça, o Senhor é convosco. Bendita sois vós entre as mulheres, e bendito é o fruto do vosso ventre,
1: Jesus. Santa Maria, Mãe de Deus, rogai por nós, pecadores, agora e na hora da nossa morte. Amém.
0: Ave Maria, cheia de graça, o Senhor é convosco. Bendita sois vós entre as mulheres, e bendito é o fruto do vosso ventre,
1: Jesus. Santa Maria, Mãe de Deus, rogai por nós, pecadores, agora e na hora da nossa morte. Amém.
0: Ave Maria, cheia de graça, o Senhor é convosco. Bendita sois vós entre as mulheres, e bendito é o fruto do vosso ventre,
1: Jesus. Santa Maria, Mãe de Deus, rogai por nós, pecadores, agora e na hora da nossa morte. Amém.
0: Ave Maria, cheia de graça, o Senhor é convosco. Bendita sois vós entre as mulheres, e bendito é o fruto do vosso
1: ventre, Jesus. Santa Maria, Mãe de Deus, rogai por nós, pecadores, agora e na hora da nossa morte. Amém.
0: Glória ao Pai, ao Filho e ao Espírito Santo.
1: Como era no princípio, agora e sempre. Amém.
0: Ó meu Jesus,
1: perdoai-nos, livrai-nos do fogo do inferno, levai as almas todas para o céu e socorrei principalmente as que mais precisarem da vossa misericórdia.
0: São José Operário,
1: rogai por nós.
0: Nossa Senhora de Fátima,
1: rogai por nós.
0: Sagrado Coração de Jesus,
1: nós temos confiança em vós. Contemplamos e rezemos o segundo mistério.
2: No céu.

0: Pai nosso que estás no céu, santificado seja o vosso nome. Venha a nós o vosso reino, seja feita a vossa vontade, assim na terra como no céu.
1: O pão nosso de cada dia nos dai hoje, perdoai as nossas ofensas, assim como nós perdoamos a quem nos tem ofendido. E não nos deixeis cair em tentação, mas livrai-nos do mal. Amém.
0: Ave Maria, cheia de graça, o Senhor é convosco, bendita sois vós entre as mulheres, bendito é o fruto do vosso ventre, Jesus.
1: Santa Maria, Mãe de Deus, rogai por nós, pecadores, agora e na hora de nossa morte. Amém.
0: Ave Maria, cheia de graça, o Senhor é convosco, bendita sois vós entre as mulheres, e bendito é o fruto do vosso ventre, Jesus.
1: Santa Maria, Mãe de Deus, rogai por nós, pecadores, agora e na hora de nossa morte. Amém.
0: Ave Maria, cheia de graça, o Senhor é convosco, bendita sois vós entre as mulheres, bendito é o fruto do vosso ventre, Jesus.
1: Santa Maria, Mãe de Deus, rogai por nós, pecadores, agora e na hora de nossa morte. Amém.
0: Ave Maria, cheia de graça, o Senhor é convosco, bendita sois vós entre as mulheres, e bendito é o fruto do vosso ventre, Jesus.
1: Santa Maria, Mãe de Deus, rogai por nós, pecadores, agora e na hora de nossa morte. Amém.
0: Ave Maria, cheia de graça, o Senhor é convosco, bendita sois vós entre as mulheres, e bendito é o fruto do vosso ventre, Jesus.
1: Santa Maria, Mãe de Deus, rogai por nós, pecadores, agora e na hora de nossa morte. Amém.
0: Ave Maria, cheia de graça, o Senhor é convosco, bendita sois vós entre as mulheres, e bendito é o fruto do vosso ventre, Jesus.
1: Santa Maria, Mãe de Deus, rogai por nós, pecadores, agora e na hora de nossa morte. Amém.
0: Ave Maria, cheia de graça, o Senhor é convosco, bendita sois vós entre as mulheres, bendito é o fruto do vosso ventre, Jesus.
1: Santa Maria, Mãe de Deus, rogai por nós, pecadores, agora e na hora de nossa morte. Amém.
0: Ave Maria, cheia de graça, o Senhor é convosco, bendita sois vós entre as mulheres, bendito é o fruto do vosso ventre, Jesus.
1: Santa Maria, Mãe de Deus, rogai por nós, pecadores, agora e na hora de nossa morte. Amém.
0: Ave Maria, cheia de graça, o Senhor é convosco, bendita sois vós entre as mulheres, e bendito é o fruto do vosso ventre, Jesus.
1: Santa Maria, Mãe de Deus, rogai por nós, pecadores, agora e na hora de nossa morte. Amém.
0: Ave Maria, cheia de graça, o Senhor é convosco, bendita sois vós entre as mulheres, bendito é o fruto do vosso ventre, Jesus.
1: Santa Maria, Mãe de Deus, rogai por nós, pecadores, agora e na hora de nossa morte. Amém.
0: Glória ao Pai, ao Filho e ao Espírito Santo,
1: como era no princípio, agora e sempre. Amém.
0: Ó meu Jesus,
1: perdoai-nos, livrai-nos do fogo do inferno, levai as almas todas para o céu e socorrei principalmente as que mais precisarem da vossa misericórdia.
0: Nossa Senhora Rainha da Paz,
1: rogai por nós.
0: Sagrado Coração de Jesus,
1: nós temos confiança em vós.
0: Cida Guiar, rezando conosco em orações por todas as mães, pela alma de sua mãe, Rainha, que dia 18 de maio de 2021 foi morar com Deus. Deus abençoe você, Cida, que sua mãe esteja no descanso eterno. E ela oferece também pelo seu neto Gabriel, pelo neto Gabriel e pelo Vitor, seu sobrinho. Deus abençoe, Cida, grandemente você, esposo Lauro e toda a sua família. E assim nós vamos contemplar e rezar o terceiro mistério.

0: Pai nosso que estais no céu, santificado seja o vosso nome. Venha a nós o vosso reino, seja feita a vossa vontade, assim na terra como no céu.
1: O pão nosso de cada dia nos dai hoje, perdoai as nossas ofensas, assim como nós perdoamos a quem nos tem ofendido. E não nos deixeis cair em tentação, mas livrai-nos do mal. Amém.
0: Ave Maria, cheia de graça, o Senhor é convosco. Bendita sois vós entre as mulheres, e bendito é o fruto do vosso ventre, Jesus.
1: Santa Maria, Mãe de Deus, rogai por nós, pecadores, agora e na hora da nossa morte. Amém.
0: Ave Maria, cheia de graça, o Senhor é convosco. Bendita sois vós entre as mulheres, e bendito é o fruto do vosso ventre, Jesus.
1: Santa Maria, Mãe de Deus, rogai por nós, pecadores, agora e na hora da nossa morte. Amém.
0: Ave Maria, cheia de graça, o Senhor é convosco. Bendita sois vós entre as mulheres, e bendito é o fruto do vosso ventre, Jesus.
1: Santa Maria, Mãe de Deus, rogai por nós, pecadores, agora e na hora da nossa morte. Amém.
0: Ave Maria, cheia de graça, o Senhor é convosco. Bendita sois vós entre as mulheres, e bendito é o fruto do vosso ventre, Jesus.
1: Santa Maria, Mãe de Deus, rogai por nós, pecadores, agora e na hora da nossa morte. Amém.
0: Ave Maria, cheia de graça, o Senhor é convosco. Bendita sois vós entre as mulheres, e bendito é o fruto do vosso ventre, Jesus.
1: Santa Maria, Mãe de Deus, rogai por nós, pecadores, agora e na hora da nossa morte. Amém.
0: Ave Maria, cheia de graça, o Senhor é convosco. Bendita sois vós entre as mulheres, e bendito é o fruto do vosso ventre, Jesus.
1: Santa Maria, Mãe de Deus, rogai por nós, pecadores, agora e na hora da nossa morte. Amém.
0: Ave Maria, cheia de graça, o Senhor é convosco. Bendita sois vós entre as mulheres, e bendito é o fruto do vosso ventre, Jesus.
1: Santa Maria, Mãe de Deus, rogai por nós, pecadores, agora e na hora da nossa morte. Amém.
0: Ave Maria, cheia de graça, o Senhor é convosco. Bendita sois vós entre as mulheres, e bendito é o fruto do vosso ventre, Jesus.
1: Santa Maria, Mãe de Deus, rogai por nós, pecadores, agora e na hora da nossa morte. Amém.
0: Ave Maria, cheia de graça, o Senhor é convosco. Bendita sois vós entre as mulheres, e bendito é o fruto do vosso ventre, Jesus.
1: Santa Maria, Mãe de Deus, rogai por nós, pecadores, agora e na hora da nossa morte. Amém.
0: Ave Maria, cheia de graça, o Senhor é convosco. Bendita sois vós entre as mulheres, e bendito é o fruto do vosso ventre, Jesus.
1: Santa Maria, Mãe de Deus, rogai por nós, pecadores, agora e na hora da nossa morte. Amém.
0: Glória ao Pai, ao Filho, ao Espírito Santo.
1: Como era no princípio, agora e sempre. Amém.
0: Ó meu Jesus,
1: perdoai-nos, livrai-nos do fogo do inferno, levai as almas todas para o céu e socorrei principalmente as que mais precisarem da vossa misericórdia.
0: Nossa Senhora Imaculada Conceição,
1: rogai por nós.
0: São Bento,
1: rogai por nós.
0: Sagrado Coração de Jesus,
1: nós temos confiança em vós. Contemplamos e rezemos o quarto mistério.

0: Pai nosso que estais no céu, santificado seja o vosso nome, venha a nós o vosso reino, seja feita a vossa vontade, assim na terra como no céu.
1: O pão nosso de cada dia nos dai hoje, perdoai as nossas ofensas, assim como nós perdoamos a quem nos tem ofendido. E não nos deixeis cair em tentação, mas livrai-nos do mal. Amém.
0: Ave Maria, cheia de graça, o Senhor é convosco. Bendita sois vós entre as mulheres, e bendito é o fruto do vosso ventre, Jesus.
1: Santa Maria, Mãe de Deus, rogai por nós, pecadores, agora e na hora de nossa morte. Amém.
0: Ave Maria, cheia de graça, o Senhor é convosco. Bendita sois vós entre as mulheres, bendito é o fruto do vosso ventre, Jesus.
1: Santa Maria, Mãe de Deus, rogai por nós, pecadores, agora e na hora de nossa morte. Amém.
0: Ave Maria, cheia de graça, o Senhor é convosco, bendita sois vós entre as mulheres, e bendito é o fruto do vosso ventre, Jesus.
1: Santa Maria, Mãe de Deus, rogai por nós, pecadores, agora e na hora de nossa morte. Amém.
0: Ave Maria, cheia de graça, o Senhor é convosco, bendita sois vós entre as mulheres, bendito é o fruto do vosso ventre, Jesus.
1: Santa Maria, Mãe de Deus, rogai por nós, pecadores, agora e na hora de nossa morte. Amém.
0: Ave Maria, cheia de graça, o Senhor é convosco, bendita sois vós entre as mulheres, e bendito é o fruto do vosso ventre, Jesus.
1: Santa Maria, Mãe de Deus, rogai por nós, pecadores, agora e na hora de nossa morte. Amém.
0: Ave Maria, cheia de graça, o Senhor é convosco. Bendita sois vós entre as mulheres, e bendito é o fruto do vosso ventre, Jesus.
1: Santa Maria, Mãe de Deus, rogai por nós, pecadores, agora e na hora de nossa morte. Amém.
0: Ave Maria, cheia de graça, o Senhor é convosco. Bendita sois vós entre as mulheres, e bendito é o fruto do vosso ventre, Jesus.
1: Santa Maria, Mãe de Deus, rogai por nós, pecadores, agora e na hora de nossa morte. Amém.
0: Ave Maria, cheia de graça, o Senhor é convosco. Bendita sois vós entre as mulheres, e bendito é o fruto do vosso ventre, Jesus.
1: Santa Maria, Mãe de Deus, rogai por nós, pecadores, agora e na hora de nossa morte. Amém.
0: Ave Maria, cheia de graça, o Senhor é convosco. Bendita sois vós entre as mulheres, e bendito é o fruto do vosso ventre, Jesus.
1: Santa Maria, Mãe de Deus, rogai por nós, pecadores, agora e na hora de nossa morte. Amém.
0: Ave Maria, cheia de graça, o Senhor é convosco. Bendita sois vós entre as mulheres, e bendito é o fruto do vosso ventre, Jesus.
1: Santa Maria, Mãe de Deus, rogai por nós, pecadores, agora e na hora de nossa morte. Amém.
0: Glória ao Pai, ao Filho e ao Espírito Santo.
1: Como era no princípio, agora e sempre. Amém.
0: Ó meu Jesus,
1: perdoai-nos, livrai-nos do fogo do inferno, levai as almas todas para o céu e socorrei principalmente as que mais precisarem da vossa misericórdia.
0: Todos os santos e santas de Deus,
1: intercedei por nós.
0: Nossa Senhora de Fátima,
1: rogai por nós.
0: Sagrado Coração de Jesus,
1: nós temos confiança em vós.
0: Colocando em oração nesse momento todas as mães desse último mistério, a minha mãe, todas as mães, principalmente aquelas mães precisando que Nossa Senhora interceda pela saúde, Dona Rosália, Dona Alice, Elza Paulino, Marlene Guimarães, do Parque dos Coqueiros, Dona Maria Rosa, Dona Antônia Garcia, que Deus abençoe a todas essas mães, Dona Mercedes, que reza conosco, Maria Sotolani, Dona Cida, mãe do Mauro, Maria Belarmino, as minhas amigas Josefa, Maria José, Talina, toda a família, Maria Barbosa, Dona Maria Lúcia, saúde Dona Luzia Cabreiro, Dona Maria, que é da Rua Bela Vista, Dona Lenizete, que é da W10, Eleusa Pedroso, e tantas outras mães, a Elza, Pozo Nilson, Francisca Lins, a Maria, do Carlinhos, a Lica, Dona Venícia, a Linda, enfim, Eliette, mulher de batata, também Dona Marcelina, a Dona a Nair, esposa do Dema, as irmãs do Dema, Cleuzinha, Maria, a Zenilda, Sônia Mara, Dona Leonora, Leane, Dona Lenir Matheus, enfim, todas as mães. Esqueci um pouco, as mães catequistas aqui da paróquia, também toda a diocese, por todos os catequizandos que hoje receberão o sacramento do Crisma, este quinto mistério, pedindo a intercessão de Nossa Senhora.

0: pela Catiane, também toda a sua família, minhas vizinhas Isabel, Dona Cida, Selma, Dona Terezinha, Mitico, toda a família. Que Deus abençoe a todos imensamente.
1: E todas as mães, né, Luciano, que estão a serviço do Senhor, que sai da sua casa, deixa seus filhos, neto, esposo, e vem ajudar na igreja, na evangelização, na oração, na limpeza, no seu sim, né? Que as mães sejam abençoadas, sendo mãe na sua casa, também colaboradora, ajudando, né, a evangelização, uma boa nova aqui na paróquia, todas as paróquias, comunidade, que as mães sejam abençoadas. E também ontem, também, as mães do apostolado de oração da Igreja João Batista se reuniu para confraternização, que também sejam abençoadas a cada mãe, vó, bisavó, tataravó, com toda a sua força, com toda a sua energia, com toda a sua sabedoria. Amém. Pai nosso que estais no céu, santificado seja o vosso nome. Venha a nós o vosso reino, seja feita a vossa vontade, assim na terra como no céu.
0: O pão nosso de cada dia nos dai hoje, perdoai as nossas ofensas, assim como nós perdoamos a quem nos tem ofendido, e não nos deixeis cair em tentação, mas livrai-nos do mal. Amém.
1: Ave Maria, cheia de graça, o Senhor é convosco. Bendita sois vós entre as mulheres, e bendito é o fruto do vosso ventre, Jesus.
0: Santa Maria, Mãe de Deus, rogai por nós, pecadores, agora e na hora da nossa morte. Amém.
1: Ave Maria, cheia de graça, o Senhor é convosco. Bendita sois vós entre as mulheres, e bendito é o fruto do vosso ventre, Jesus.
0: Santa Maria, Mãe de Deus, rogai por nós, pecadores, agora e na hora da nossa morte. Amém.
1: Ave Maria, cheia de graça, o Senhor é convosco. Bendita sois vós entre as mulheres, e bendito é o fruto do vosso ventre, Jesus.
0: Santa Maria, Mãe de Deus, rogai por nós, pecadores, agora e na hora da nossa morte. Amém.
1: Ave Maria, cheia de graça, o Senhor é convosco. Bendita sois vós entre as mulheres, e bendito é o fruto do vosso ventre, Jesus.
0: Santa Maria, Mãe de Deus, rogai por nós, pecadores, agora e na hora da nossa morte. Amém.
1: Ave Maria, cheia de graça, o Senhor é convosco. Bendita sois vós entre as mulheres, e bendito é o fruto do vosso ventre, Jesus.
0: Santa Maria, Mãe de Deus, rogai por nós, pecadores, agora e na hora da nossa morte. Amém.
1: Ave Maria, cheia de graça, o Senhor é convosco. Bendita sois vós entre as mulheres, e bendito é o fruto do vosso ventre, Jesus.
0: Santa Maria, Mãe de Deus, rogai por nós, pecadores, agora e na hora da nossa morte. Amém.
1: Ave Maria, cheia de graça, o Senhor é convosco. Bendita sois vós entre as mulheres, e bendito é o fruto do vosso ventre, Jesus.
0: Santa Maria, Mãe de Deus, rogai por nós, pecadores, agora e na hora da nossa morte. Amém.
1: Ave Maria, cheia de graça, o Senhor é convosco. Bendita sois vós entre as mulheres, e bendito é o fruto do vosso ventre, Jesus.
0: Santa Maria, Mãe de Deus, rogai por nós, pecadores, agora e na hora da nossa morte. Amém.
1: Ave Maria, cheia de graça, o Senhor é convosco. Bendita sois vós entre as mulheres, e bendito é o fruto do vosso ventre, Jesus.
0: Santa Maria, Mãe de Deus, rogai por nós, pecadores, agora e na hora da nossa morte. Amém.
1: Ave Maria, cheia de graça, o Senhor é convosco. Bendita sois vós entre as mulheres, e bendito é o fruto do vosso ventre, Jesus.
0: Santa Maria, Mãe de Deus, rogai por nós, pecadores, agora e na hora da nossa morte. Amém.
1: Glória ao Pai, ao Filho e ao Espírito Santo.
0: Como era no princípio, agora e sempre. Amém.
1: Ó meu Jesus,
0: perdoai-nos, livrai-nos do fogo do inferno, levai as almas todas para o céu, e socorrei principalmente as que mais precisarem da vossa misericórdia.
1: Nossa Senhora do Perpétuo Socorro,
0: rogai por nós.
1: Sagrado Coração de Jesus,
0: nós temos confiança em vós.

0: Nós também a Fátima, lá em Joinville, Santa Catarina, rezando conosco, toda a sua família, Dona Armínia, que é da W5, Dona Nena, Dona Tereza, Dona Nena também da W3, Dona Maria, Dona Santina Manfré, e todas as mães Carmelinda, esposa Negão, que Deus abençoe a todas. Agradecimento, infinitas graças vos damos, soberana rainha, pelos benefícios que todos os dias recebemos de vossas mãos liberais, dignai-vos agora e para sempre. Tomai-nos debaixo do vosso poderoso amparo. E para mais os obrigar, vos saudamos com a salve, rainha. Salve, rainha, mãe da misericórdia, vida, doçura e esperança, nossa salve. A vós, bradamos, degredados filhos de Eva, a vós, suspirando, gemendo, chorando neste vale de lágrimas, eia, pois, advogada nossa, esses vossos olhos, misericordiosa, nos rovei, e depois deste desterro, mostrai-nos Jesus. Bendito é o fruto do vosso ventre, ó clemente, ó piedosa, ó doce sempre Virgem Maria. Rogai por nós, Santa Mãe de Deus,
1: para que sejamos dignos das promessas de Cristo.
0: Amém. Santo anjo do Senhor, meu zeloso e guardador, se a ti me confiou a piedade divina, sempre me rege, me guarde, me governe, me ilumine. Amém. Levanta-se, Deus, por intercessão da bem-aventurada Virgem Maria, São Miguel Arcanjo e todas as milícias celestes, que sejam dispersos seus inimigos e fujam vossa face e todos que vos odeiam. Em nome do Pai, do Filho e do Espírito Santo. Amém. Louvado seja nosso Senhor Jesus Cristo.
1: Para sempre seja louvado. E nossa Mãe Maria Santíssima também.
0: Amém. Abraço também para a Dona Cida, Mãe do Reginaldo, que é da W7, acompanha o Santo Terço, a Tonha, Dona Alice, a Comadre Rosa, a Janaína e toda a família. Que Deus abençoe a todos. Obrigado, Terezinha, pela sua disponibilidade hoje. Que Deus abençoe você. Parabéns pelo Dia das Mães, a toda a família. Que Deus proteja sempre.
1: Obrigado, Luciano. Obrigado a todos que rezaram conosco, que mandaram pedido. Que Deus abençoe a todos e que vocês continuem na paz de Jesus com o amor de Maria.
0: Amém. Não desligo o rádio. Vem aí Antônio Carlos Luiz com Manhã Show. A todos nós um abençoado dia. A todas as mães, abençoado final de semana. Na paz de Jesus, no amor de Maria.

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7:11, 7:11, bom dia. Bom dia com todo carinho, bom dia com esperança e fé. Bom dia para você que nos acompanha todas as manhãs na Rádio Boa Nova FM 87,9, www.boanovafm.com.br. 87,9 é o nosso site para você entrar e para você nos acompanhar de onde você estiver, tá bom? 7:11, 7:11. Hoje é sexta-feira, dia 8 de maio de 2026. Parabéns aos aniversariantes de hoje, parabéns aos aniversariantes de domingo, parabéns à minha filha Karen, que faz aniversário no domingo, que Deus possa abençoar. Parabéns a todas as mães, né? Mães presentes, mães ausentes, mães que já se foram, parabéns a todas elas que continuam morando em nossos corações com toda certeza. Manhã Show comigo, Antônio Carlos Ruiz, com Luciano, a direção do amigão Alcides. A você, minha amiga, meu amigo de todas as manhãs, uma ótima sexta-feira, um excelente final de semana, que Deus nos abençoe imensamente.

Neste domingo se comemora o Dia das Mães. Aquelas que se foram, mas que tiveram um papel importante em nossas vidas. As nossas mães continuam morando em nossos corações. Por isso, nunca se esqueça dos ensinamentos, dos abraços, das brigas, das cobranças, por que não? Foram através dessas cobranças, das brigas, puxões de orelha, é que nós chegamos aonde nós estamos, os ensinamentos e tudo mais. Para as mães que ainda estão por aqui, para você que tem a sua mãe, não se esqueça, não tenha vergonha de dizer eu te amo. Não tenha vergonha de dizer o quanto ela é importante na sua vida. E se ela cobra, é porque ela quer o teu melhor. Eu escrevi uma mensagem. Não está nos meus livros. Nos próximos aí eu estarei colocando essa mensagem. Mãe, como uma luz te vejo no infinito. Lá, um horizonte lindo, onde guardas a minha história. Preservas com carinho a minha memória, onde teu colo ainda é meu. Mãe, o tempo voa, rápido como o vento. O ontem foi raio ligeiro, mas faceiro, meu coração ainda te sente. Teus olhos ainda me guiam. Tua imagem me acompanha e minha lágrima, quando cai, me aproxima ainda mais de ti. Mãe, será sempre eterna, como o primeiro passo, o primeiro abraço, o aquecer da alma, a calma, o milagre que me tornou gente. Eu só tenho a agradecer a minha mãe por tudo que ela foi em minha vida, por tudo que ela foi em nossas vidas. E você deve fazer da mesma forma. Não briga com a sua mãe se ela te faz cobranças. Entenda, ela só quer o melhor para você. Às vezes, nós pensamos que sabemos muito. Sabemos nada. Aprendemos todos os dias com os exemplos que estão por aí. A você, mamãe, a você que nos acompanha todas as manhãs, nosso carinho, nosso abraço, que Deus nos abençoe grandemente.

0: 7:19, 7:19, manhã show comigo Antônio Carlos Luiz com Luciano para Musical. 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
0: A temperatura cai, segundo o Clima Tempo, 16 graus neste momento. Previsão para hoje, mínima de 14, máxima de 23, probabilidade de chuva 90%, volume estimado 20 milímetros. Previsão para amanhã, mínima de 10, máxima de 13, probabilidade de chuva 90%, volume estimado 50 milímetros. Previsão para domingo, mínima de 9, máxima de 16, probabilidade de chuva 90%, volume estimado 5 milímetros. Previsão para segunda-feira, mínima de 5, máxima de 18, probabilidade de chuva zero. Previsão para terça-feira, mínima de 7, máxima de 21, probabilidade de chuva zero. Previsão do tempo no site Climatempo para Musical. 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Nós estamos aí na Semana das Mães, aliás, maio, mês das mães, todos os dias, né? E que bela notícia para a gente abrir o nosso Manhã Show de hoje. O MediaMax traz aqui a tradicional Romaria em honra à Nossa Senhora Aparecida, realizada no distrito da Vila São Pedro, em Dourados, passou a integrar oficialmente o calendário oficial de eventos de Mato Grosso do Sul. A medida foi publicada no Diário Oficial do Estado ontem, por meio da Lei Estadual 6.581, sancionada pelo governador Eduardo Ridel. A nova legislação reconhece a importância religiosa cultural da Romaria, realizada anualmente dia 12 de outubro, data dedicada à padroeira do Brasil. O evento acontece às margens da BR-163 e é organizada pela Cúria Diocesana de Dourados. Conforme a lei, a celebração tem como objetivo exaltar a devoção à Nossa Senhora Aparecida, considerada rainha e padroeira do Brasil, além de representar a fé do povo trabalhador sul-mato-grossense. A proposta que deu origem à nova lei é de autoria do deputado estadual Zé Teixeira. Segundo a Assembleia Legislativa, a Romaria reúne milhares de pessoas todos os anos e já se consolidou como uma das maiores manifestações religiosas do Centro-Oeste. A história do santuário onde ocorre a celebração começou na década de 50. O templo foi construído em 54, no distrito de Vila São Pedro, e desde então tornou-se um dos principais pontos de devoção mariana do sul do estado. A Romaria, no formato atual, começou em 1999 e cresceu ao longo dos anos. Em 2025, cerca de 60 mil fiéis participaram do evento, segundo estimativas divulgadas pela organização. A programação começa ainda na madrugada do dia 12 de outubro, com missa e caminhada de fé até o Santuário Diocesano Nossa Senhora Aparecida. Durante o percurso, os romeiros rezam o terço, fazem promessas e participam de momentos de oração e celebração religiosa. Que bela notícia, né? Que bela notícia, que bela conquista para a fé de Mato Grosso do Sul. Não é só de Dourados, porque a procissão, o evento, não é um evento só de Dourados, é um evento de toda a região. Parabéns ao deputado estadual Zé Teixeira pela sensibilidade de colocar esta lei e principalmente aos deputados que aprovaram por unanimidade e ao governador Eduardo Riedel, que sancionou a lei e ela já saiu no Diário Oficial de ontem. A Prefeitura de Dourados oficializou ontem a cessão de um imóvel para funcionamento da sede administrativa do Batalhão da Polícia Militar Rural em Dourados. A assinatura do termo foi realizada pelo prefeito Marçal Filho, acompanhado do comandante-geral da Polícia Militar de Mato Grosso do Sul, coronel Renato dos Anjos Garnes, e do comandante do Batalhão em Dourados, capitão Ismael Frais. O imóvel está localizado na rua Luiz Egídio Cerqueira César, no bairro Isidro Pedroso, espaço que anteriormente abrigava a sede da Força Tática da Polícia Militar. Durante o ato, o prefeito Marçal Filho destacou a importância estratégica do policiamento rural para a cidade, com forte vocação agrícola como Dourados. Dourados é uma cidade fortemente agrícola e precisamos apoiar o batalhão rural, enfatizou. A segurança pública acontece na cidade fortemente agrícola e precisamos apoiar o batalhão rural, enfatizou.

uso de tecnologia de comunicação via Starlink e integração constante com os produtores rurais e entidades do setor. Dourados, ela se tornou uma cidade grande. Dourados já não é mais aquela cidade de 50 mil, 60 mil habitantes, em que apenas o DOF fazia o policiamento de toda a fronteira e da cidade, e nós vivíamos em paz. Hoje Dourados cresceu em todos os sentidos. Para se ter uma ideia, há 5, 6 anos atrás, a nossa zona urbana era de 8 quilômetros. Isso se transformou na gestão Murilo Zawit para 22 quilômetros. Hoje a zona urbana abrange, apesar de não ter as condições de uma zona urbana, mas ela abrange as Sitiocas. A Sitioca é a zona urbana. São medidas para o crescimento da cidade? Houve desmatamento para esses condomínios de luxo? Dourados perdeu muito verde? E na área de segurança, nós precisamos expandir. É necessário, por exemplo, alguns pontos estratégicos, por exemplo, uma base da Polícia Militar lá no Parque das Nações, no Grande Flórida, Santa Maria, Corpo de Bombeiros, ele precisa ser mais ágil. Como sair daqui da Presidente Vargas para ir ao parque, ao Jockey Club, por exemplo? Às vezes as pessoas reclamam de uma demora de 10 minutos, mas nós precisamos entender também as dificuldades. Da mesma forma que precisa de uma sede do policiamento rural, precisa também expandir a Guarda Municipal. Hoje nós estamos ali próximo à rodoviária, tem uma base ali no Antenor Martins, uma outra base aqui na Feira Livre. Mas nós precisamos ampliar isso aí. Porque Dourados hoje é uma cidade com um presídio para 700 pessoas que tem quase 3 mil. O índice de criminalidade cresceu uma barbaridade. E nós precisamos nos adequar, não tem jeito. Pode ser devagar, pode ser lentamente, mas nós precisamos expandir essa área de segurança para um pouco mais longe do centro da cidade. 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Como parte da programação da 60ª Expo Agro, a Fundação MS vai apresentar a partir de hoje, agora pela manhã, a partir de agora, começa daqui a pouquinho, no auditório do Sindicato Rural de Dourados, os resultados da safra de grãos 2025-2026. Palestras técnicas com os especialistas Douglas Gitt, Ana Ruschel, Leonardo Richter e Andressa Brida marcam a apresentação. A Fundação MS é uma empresa de pesquisa agrícola que trabalha gerando e validando tecnologias para o setor rural, em parceria com empresas públicas e privadas. A divulgação dos resultados de pesquisa é realizada por meio de palestras, dias de campo e no portal dos resultados. A programação agora, 7h30, abertura, acidez do solo e disponibilidade de cálcio e magnésio no sistema de soja e milho safrinha. Influência do nitrogênio, fósforo e potássio no sistema de soja e milho safrinha. Espécies do teor foliar de nitrogênio e produtividade de grãos de soja.

0: Diagnose rápida da composição nutricional e resposta da ampliação, aplicação foliar de nutrientes na soja. Palestrante Douglas Grit. Eficiência do fungicida no controle de doenças foliares. Palestrante doutora Ana Ruschel. Resultados da rede de avaliação, cultivares da soja, safra 2025-2026. Palestrante doutor Jean Leonardo Richter. Manejo de nematoides da soja sob alta e média pressão, estratégias integradas. Palestrante doutora Andressa Brida. Portanto, o início das palestras no Sindicato Rural de Dourados. E hoje tem rodeio, né? Sequência aí. O PROCON divulgou nesta semana a pesquisa de preços de flores para o Dia das Mães. Levantamento foi realizado pela equipe de fiscais do órgão em 6 estabelecimentos comerciais na cidade e analisou 11 itens tradicionalmente mais procurados nesta época do ano. De acordo com a pesquisa, em comparação ao levantamento realizado em maio de 2025, houve aumento de 57,84% nos preços dos produtos pesquisados. Entre os itens com maiores diferenças de preço estão... Entre os estabelecimentos estão a rosa unitária, decorada, com variação de 133%, orquídea, variação de 60%, rosa unitária, 50%, e buquê de rosas com 6 unidades, 50%. Dos 11 itens pesquisados, apenas 4 estavam disponíveis em todas as floriculturas visitadas. Nesse caso, a variação de preço chegou a 30,64% entre os estabelecimentos. Gente, não é só com relação... as rosas, né? Não é só com relação às rosas. Para quem vai, eu sou um frequentador assíduo de supermercado. Quando a gente faz uma comparação, a diferença, ela é absurda. Em vários itens, viu? Em vários itens. Mas aí você vai na pesquisa, e a pesquisa diz que a inflação é 5 ponto alguma coisa. E aí o reajuste do salário, ele fica em 5 e alguma coisa. Mas se você pega os itens que nós temos por aí, todos eles fogem do controle desses 5, 6%. Nenhum fica nesse parâmetro. Então nós não vamos chegar a um denominador comum nunca. Nós não vamos ter ganho nunca. Porque sempre tem uma desculpa para o aumento de preços. E sobra para o consumidor final. O repasse parte daqui, e acaba sobrando para quem? Para nós que pagamos impostos. 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Mato Grosso do Sul possui atualmente 1,3 milhões de pessoas inadimplentes, que acumulam aproximadamente 6 milhões de dívidas ativas. O valor total dos débitos no estado chega a 10 bilhões e meio, conforme aponta o mapa da inadimplência e negociação de dívidas do Serasa. Os dados acompanham a tendência nacional de aumento do endividamento. Segundo o levantamento, os homens representam a maior parcela dos inadimplentes sul-mato-grossenses, com 52%. A faixa etária mais afetada é de 41 a 60 anos, responsável por 35% das dívidas, seguida pelo grupo entre 26 e 40 anos, com 33%. As pendências financeiras ligadas a bancos e cartões de crédito representam 29% do total dos débitos em Mato Grosso do Sul. Para estimular a regularização, a Serasa disponibiliza cerca de 100 mil ofertas de renegociação para consumidores do Estado por meio da plataforma Serasa Limpa Nome. As condições incluem descontos que podem chegar a 90% dentro da possibilidade do programa Novo Desenrola Brasil. Entre as instituições participantes estão Itaú, Santander, Bradesco, Banco Pan, Banco BMG, BV, Neon e Nubank. Além das dívidas bancárias, os consumidores também podem negociar contas em atraso de setores como varejo, água, energia elétrica e gás. É o Renegocia, parte 2, né? Para a oposição, o governo está fazendo política em cima desse projeto. Política ou não, é uma oportunidade para você saldar a sua dívida. Boa parte ou a maior parte destas dívidas são de cartão de crédito. Cartões de crédito. Porque para você que tem um cartão de crédito, eu tenho um amigo que ele diz o seguinte: eu não passo aperto. Se eu quiser viajar, eu viajo, parcelo lá em 10 vezes, depois eu vejo o que eu faço. E essa história de você ver depois como é que você faz, é que te enrola. Vira uma bola de neve. Se você deixa de pagar o mês, se você paga os juros apenas, você paga o mínimo, isso vai se tornando uma bola de neve, daqui a pouquinho você não tem mais condição de pagar. E aí vem esse desenrola. É uma ideia. Uma ideia para que você possa desenrolar a sua vida. O site O Jacaré, presta atenção nessa notícia aqui, com lucro de 3,4 bilhões, com lucro de 3,4 bilhões, Energisa pode protestar inadimplentes em cartório, decide justiça. É mole? O juiz Eduardo Lacerda Trevisan, da segunda vara de direitos difusos, coletivos e individuais, homogêneos, julgou improcedente a ação civil pública contra a Energisa MS para impedir o protesto em cartório de clientes com contas em atraso. O magistrado considerou a medida legal e que não há qualquer abusividade na relação de consumo quando o protesto envolve débito em valor inferior ao valor dos emolumentos cartorais. O processo para a esperança dos mais de 1,2 milhões de clientes da concessionária de energia se livrarem do risco de terem o nome negativado nos órgãos de proteção ao crédito. A Energisa Mato Grosso do Sul, por sua vez, acumula lucro de 3,4 bilhões entre 2019 e 2025. A ação foi ajuizada pela ADECOM, na qual pediu a condenação da concessionária a pagar danos morais coletivos de 20 milhões e individuais de 15 mil por cada protestada indevidamente. Além de cobrar multa e correção monetária, a Energisa ainda pode suspender o fornecimento de energia elétrica em caso de inadimplência. Mas não era o suficiente. A empresa passou a enviar o nome do consumidor para protesto em cartório e inscrição no Serasa SPC e em caso de atraso de 5 dias. A medida não só prejudica o cliente com a suspensão do crédito na praça, como obriga a desembolsar uma grana extra para pagar taxas de cartório para limpar o nome, segundo a ADECOM MS. Gente, a Energisa, ela não produz 1 kW de energia. Qual que é o papel da Energisa? Como disse uma vez na Câmara Municipal de Dourados, um diretor da empresa. A Energisa, ela faz o papel, por exemplo, eu vou dar o exemplo que o diretor da Energisa deu lá na Câmara Municipal. A Energisa, ela é como um grande condomínio. Ela administra, vou colocar Dourados, porque nós estamos falando de Dourados, administra Dourados como um grande condomínio. Ela não produz nada de energia. E investe menos ainda. Em 6 anos, 3,4 bilhões. Lucro. Não é que desse dinheiro teve investimento, é um lucro. Por isso que eu sempre digo aqui, com essas forças, nós não podemos. Nós não podemos. Com as Teles nós não podemos. Com a Sanesul nós não podemos. Com a Energisa nós não podemos. Com a Motiva, que era a CCR, nós não podemos. O lucro da Motiva, que era a CCR, que não cumpriu o contrato com o Mato Grosso do Sul e ficou por isso mesmo. Ela só trocou de nome e continua com a responsabilidade das rodovias do Estado. Continua cobrando pedágio do mesmo jeito. Só entra, sai muito pouco. E aí é cômodo, né? Dessa forma até eu queria. 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Segundo o secretário municipal de educação, Carlos Vinícius Figueiredo, a equipe da pasta foi enviada à aldeia assim que a situação chegou ao conhecimento da administração municipal. De acordo com ele, ao chegar na escola, os servidores encontraram a despensa abastecida, inclusive com proteínas. Quando nós mandamos a equipe, havia alimentos lá. Nós também levamos mais alimentos, mas identificamos que havia, sim, alimentos para serem produzidos, afirmou o secretário. Figueiredo disse que a direção da unidade e a coordenação da exceção escolar não comunicaram previamente qualquer possível falta de alimentos. Uma mãe que não quis identificar disse estar indignada com a merenda escolar, pois visitar o filho na escola e a criança comia apenas feijão e farinha. Diante do episódio, o secretário municipal de educação instalou a sindicância para esclarecer o ocorrido dentro da escola. Eu tenho o maior respeito pelo professor, doutor Carlos Vinícius Figueiredo. Ele foi gestor aqui do IFMS, ele foi secretário de saúde no final aí da gestão do prefeito Alan Guedes. É uma pessoa das mais sérias e eu tenho certeza absoluta que ele vai resolver esse problema. Agora, é uma pena, né? É uma pena. Mas acontece. Não dá para duvidar, não. Não dá para duvidar. Sabe por quê? É necessária uma fiscalização. Se não falaram mais nada, tá quietinho, ninguém falou mais nada sobre isso, mas e a comida estragada que estava sendo servida nos presídios de Mato Grosso Sul, inclusive aqui em Dourados? A investigação deu no quê? O que é que a empresa disse? Por que é que estava servindo comida estragada no presídio? Se levantou a lebre, houve a denúncia, a comissão da OAB foi lá, constatou, mas não se falou mais no assunto. Tinha um secretário de finanças aqui, da prefeitura de Dourados, falecido já. Eu conversava com ele e dizia, olha, eu estou de mal com todo mundo. Porque Tá, chegou uma carga de feijão e eu fui lá conferir pessoalmente. Começamos a descer a carga de feijão e eu mandei pesar. E pacote de 5 quilos de feijão, que era para ser 5 quilos, tinha 3. E aí veio aquela desculpa esfarrapada: olha, aconteceu alguma coisa, vamos voltar com a carga, depois a gente volta com o conserto. Arroz, pacote tinha que ser de 5 quilos, vinha de 3, 2, 4. E ele acabou com essa farra aqui em Dourados, mas arrumou inimizade com todo mundo. Então é necessário muita seriedade com relação ao caso. A Vigilância Sanitária Estadual visitou na manhã de ontem a clínica na rua 13 de Maio, bairro São Francisco, onde 13 pacientes passaram mal durante a hemodiálise na última semana. Um homem morreu e outras 4 foram internadas sob suspeita de infecção bacteriana. Conforme a Secretaria Estadual de Saúde, a Vigilância Sanitária Estadual está apurando os fatos relacionados ao caso. A pasta diz que segue acompanhando a situação e adotando as medidas cabíveis conforme os protocolos sanitários vigentes. 2 pessoas teriam ficado entubadas na Santa Casa de Campo Grande após passarem mal na clínica, segundo relatos dos pacientes. O mal súbito ocorreu durante o procedimento no dia 27 de março. Pacientes atendidos por meio do SUS enviaram as reclamações à reportagem sobre o suposto reuso de capilares, ou seja, filtro de máquina de hemodiálise, responsável por substituir parte da função dos rins. Após a morte, os capilares passaram a ser de uso único. Olha, é preciso seriedade. E aí, eu preciso elogiar o trabalho da clínica do rim, a Cened, em Dourados, onde eu faço hemodiálise. Hoje, inclusive, tem. O cuidado, gente, o cuidado que o grupo tem com os pacientes. Eles tratam pacientes jovens, adultos, como filhos. Psicólogos, nutricionistas, médicos, nefrologistas, enfermeiros, enfermeiras, auxiliares de enfermagem. A desinfecção, a demora para desinfeccionar uma máquina, a limpeza que é feita, não tem reuso. É respeito ao cidadão. Isso a clínica do rim, o Cened, aqui em Dourados, tem. É uma pena, né? É uma pena que aconteceu isso em Campo Grande. Agora, é necessário que se apure com rigor. Reunião entre o governador de Mato Grosso do Sul e representantes da Meta de São Paulo foi para avaliar a oportunidade para tornar a gestão estadual e o atendimento ao cidadão mais ágil e eficiente. O encontro ocorreu em São Paulo na manhã de ontem. Neste encontro foram apresentados ao governador Eduardo Rido, do PP, soluções tecnológicas para o fortalecimento da comunicação institucional e prestação de serviços públicos utilizando ferramentas como IA, chatbots e outras alternativas. Segundo Riedel, o Estado passará por uma transformação digital. Essas empresas podem contribuir muito. Saímos aqui com grandes oportunidades e melhorias de processo interno de relacionamento aos cidadãos. Beleza. 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Parabéns às mães, parabéns à minha filha Karen, que faz aniversário do domingo. Parabéns aos aniversariantes de hoje, de amanhã, de domingo. Vou ali tomar um cafezinho maravilhoso do Luciano. Tá fresquinho, tá gostoso para tomar um café. Gostoso para tomar um mate também, né, minha mãe? Beijo grande para todos, um ótimo final de semana. Que Deus nos abençoe. Depois do intervalo tem samba pra gente sambar mansamente aqui no nosso Manhã Show. Beijo grande, fiquem com Deus. Até a segunda.
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18: 7:57.

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13: Olá, amigos ouvintes em todo o estado, bem-vindos a mais um programa. Estamos falando diretamente dos estúdios da Farcom, a Federação das Associações de Rádios Comunitárias do Estado de Mato Grosso do Sul. Eu sou Ulisses Santos, hoje, sexta-feira, 8 de maio de 2026, outono brasileiro. Vamos iniciar falando do tempo e a temperatura para toda a região centro-oeste com Sofia Stein.
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15: A previsão do tempo para a região centro-oeste nesta sexta-feira aponta céu com poucas nuvens em Goiás, Distrito Federal e quase todo o estado de Mato Grosso e Mato Grosso do Sul. No sul de Mato Grosso do Sul, extremo oeste e norte de Mato Grosso, a previsão é de pancadas de chuva isoladas. Entre as capitais, a temperatura mínima prevista é de 18 graus em Goiânia e Brasília. Já a máxima pode chegar até 33 graus em Cuiabá. A umidade relativa do ar varia entre 30% e 100%. As informações são do Instituto Nacional de Meteorologia. Sofia Stein, o tempo e a temperatura.
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13: Justiça condena motociclista que escondia a placa para cometer crimes sexuais. Prefeitura apura merenda de feijão com farinha servida em escola indígena. Dia placa para cometer crimes sexuais. Prefeitura apura merenda de feijão com

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3: Frente fria derruba a temperatura para 13 graus e traz risco de tempestades em Mato Grosso do Sul. A chegada de uma frente fria já provoca mudanças bruscas no tempo em Mato Grosso do Sul entre hoje, dia 8, e segunda-feira. A previsão indica temporais, rajadas de vento, possibilidade de granizo e queda acentuada nas temperaturas em diversas regiões do estado. A madrugada foi marcada por chuva, ventos fortes e queda de temperatura em algumas cidades do sul de Mato Grosso do Sul. Em Amambai, por exemplo, as rajadas chegaram a 82,8 km por hora, mesmo com baixo volume de chuva de apenas 0,2 milímetros. Já em Aral Moreira, foram registrados 12,8 milímetros de chuva, temperatura de 13,2 graus e ventos de 52,2 km por hora. Sete Quedas amanheceu com 13,1 graus. Em Ponta Porã, os termômetros marcaram 13,8, com 3,6 milímetros de chuva. Nesta sexta-feira, o tempo segue instável em praticamente todo o estado por influência de uma frente fria associada a um ciclone extratropical. Apesar de o ciclone atuar de forma indireta, ele intensifica as áreas de instabilidade e favorece chuvas fortes acompanhadas de raios e ventos que podem ultrapassar os 60 km/h. Os acumulados podem passar de 40 milímetros em 24 horas, principalmente nas regiões centro-sul, oeste, sudoeste e leste. Em Campo Grande, a previsão para esta sexta-feira é de chuva e temperatura entre 20 e 26 graus. Em Dourados, os termômetros variam entre 13 e 25 graus. Ponta Porã deve registrar uma das menores temperaturas do estado, com mínima de 12 graus e máxima de 22. Corumbá terá calor mais intenso antes da virada do tempo, com máxima de 27 graus. Três Lagoas pode chegar aos 33 graus, enquanto Coxim e Paranaíba devem registrar máximas acima dos 30 graus. Amanhã, o avanço da massa de ar frio derruba as temperaturas em grande parte do estado e aumenta a sensação de frio ao longo do dia. Também há previsão de nevoeiros durante ao amanhecer. Na capital, a mínima deve ser de 10 graus e a máxima de 23. Dourados terá temperaturas entre 8 e 14 graus. Em Ponta Porã, os termômetros podem marcar 8 graus. Corumbá terá mínima de 13 e máxima apenas de 19. Porto Murtinho deve variar entre 12 e 15 graus, enquanto Três Lagoas terá máxima de 32 graus, mantendo o calor mais persistente na região leste. O domingo ainda começa com possibilidade de chuvas isoladas, principalmente nas regiões pantaneiras, centro-norte e nordeste do estado. Mas o tempo tende a ficar mais estável ao longo do dia com o avanço da alta pressão pós-frontal. Em Campo Grande, a temperatura fica entre 9 e 15 graus. Dourados terá mínima de 7 e máxima de 17 graus. Ponta Porã pode registrar 6 graus pela manhã. Corumbá varia entre 12 e 19, enquanto Porto Murtinho terá mínima de 10. Em Coxim, os termômetros ficam entre 12 e 20 graus. A segunda-feira deve ser o dia mais frio do período. O tempo permanece firme, com sol e poucas nuvens em grande parte do estado. As menores temperaturas estão previstas

0: Para o sul e sudoeste, onde os termômetros podem marcar entre 4 e 8 graus, com possibilidade pontual de temperaturas abaixo dos 4 graus. Há chance de formação de nevoeiros durante o amanhecer. Na capital, Campo Grande terá mínima de 12 graus e máxima de 20. Dourados pode registrar apenas 6 graus pela manhã, com máxima de 19. Em Ponta Porã, a mínima prevista é de 5 graus. Corumbá terá temperaturas entre 13 e 23. Porto Murtinho varia entre 8 e 20 graus. Três Lagoas deve registrar mínima de 11 e máxima de 22 graus. O segundo Centec, Centro de Monitoramento do Tempo e do Clima, a tendência é de continuidade das chuvas nos próximos dias, principalmente na metade sul do estado, onde os acumulados podem variar entre 60 e 180 milímetros até o dia 23 de maio. Casos de chikungunya em gestantes sobem 25% em uma semana. Mato Grosso do Sul registrou um aumento de 25% nos casos confirmados de chikungunya em gestantes no intervalo de uma semana, conforme boletins epidemiológicos divulgados pela Secretaria de Estado de Saúde de Mato Grosso do Sul ontem, dia 7. Na 16ª semana epidemiológica, publicada em 30 de abril, o estado contabilizava 52 casos confirmados da doença em grávidas. No boletim da 17ª semana, divulgado ontem, o número subiu para 65 casos, ou seja, 13 a mais. Os dados também apontam um crescimento no total de registros da doença. Os casos prováveis passaram de 8.894 para 10.330 em uma semana, um aumento de 1.436 notificações. Os confirmados saltaram de 3.997 para 4.342. O número de mortes confirmadas permaneceu em 14, com registros nos municípios de Dourados, Bonito, Jardim e Fátima do Sul. Outros dois óbitos seguem em investigação. Entre as vítimas, 8 apresentavam algum tipo de comorbidade. Em relação à dengue, Mato Grosso do Sul soma 5.186 casos prováveis e 731 confirmações em 2026. Não há mortes registradas nem em investigações. Segundo a Secretaria de Estado de Saúde, 223.322 doses da vacina contra a dengue já foram aplicadas no público-alvo. O estado recebeu 241.030 doses enviadas pelo Ministério da Saúde. A vacinação é destinada a crianças e adolescentes entre 10 e 14 anos e a Secretaria reforça a orientação para que a população evite a automedicação e procure atendimento médico em caso de sintomas de dengue ou chikungunya. Ainda falando de saúde, meningite já matou 6 pessoas aqui no estado nesse ano e a vacinação é a principal forma de prevenção. Mato Grosso do Sul registrou 6 mortes por meningite apenas nos primeiros meses de 2026, acendendo um alerta para a importância da vacinação e do diagnóstico precoce da doença. Considerada endêmica no Brasil, a meningite pode ser causada por vírus, bactérias, fungos ou parasitas e, em alguns casos, evoluir rapidamente para quadros graves e fatais. Dados da Secretaria de Estado de Saúde apontam que até a 15ª semana epidemiológica deste ano, o estado confirmou 22 casos da doença e 6 óbitos. Entre as mortes registradas, 3 foram provocadas por meningite bacteriana, 1 por meningite pneumocócica, 1 por fungos e outra teve causa não especificada. O cenário preocupa a autoridade de saúde, embora os números ainda estejam dentro do padrão considerado esperado. Em Campo Grande, por exemplo, já foram contabilizados 13 casos e 4 mortes somente nos 5 primeiros meses do ano. A Secretaria Municipal de Saúde, a CESAL, informou que a situação permanece controlada e sem indicativo de surto. Nos últimos anos, Mato Grosso do Sul vem mantendo média superior a 100 casos anuais da doença. Em 2022, foram 134 confirmações. Já em 2023, houve 132 registros, enquanto 2024 fechou com 131 casos confirmados. Em 2025, o estado contabilizou 115 ocorrências. Especialistas reforçam que a vacinação continua sendo a forma mais eficaz da prevenção, principalmente contra os tipos mais graves da meningite bacteriana. As doses estão disponíveis gratuitamente pelo Sistema Único de Saúde, o SUS, dentro do Programa Nacional de Imunização, o PNI. O calendário vacinal prevê diferentes imunizantes conforme a faixa etária, incluindo a BCG, ao nascer, além das vacinas pentavalente, pneumocócica 10-valente, meningocócica C e meningocócica ACWY para crianças e adolescentes. A transmissão da meningite pode ocorrer por meio de secreções respiratórias, como saliva, tosse e espirro, o que aumenta o risco de contágio em locais fechados e com grande circulação de pessoas. Entre os sintomas mais comuns estão febre alta, dor de cabeça intensa, rigidez na nuca, vômitos, sonolência e confusão mental. Em crianças pequenas, sinais como irritabilidade, choro persistente e dificuldade para se alimentar também podem indicar a doença. A orientação das autoridades de saúde é procurar atendimento médico imediatamente diante de qualquer suspeita. Vigilância sanitária fiscaliza clínica de hemodiálise após morte de paciente. A Vigilância Sanitária Estadual visitou na manhã de ontem, dia 7, a clínica na rua 13 de Maio, bairro São Francisco, onde 13 pacientes passaram mal durante hemodiálise na última semana. Um homem morreu e outras 4 pessoas foram internadas sob suspeita de infecção bacteriana. Conforme a Secretaria de Estado de Saúde de Mato Grosso do Sul, a Vigilância Sanitária Estadual está apurando os fatos relacionados ao caso. A pasta diz que segue acompanhando a situação e adotando as medidas cabíveis, conforme os protocolos sanitários vigentes. 2 pessoas teriam ficado entubadas na Santa Casa de Campo Grande após passarem mal na clínica, segundo relatos de pacientes. O mal súbito ocorreu durante o procedimento no dia 27 de março. Pacientes atendidos por meio do SUS, Sistema Único de Saúde, enviaram reclamações à reportagem sobre suposto reuso de capilares, ou seja, o filtro da máquina de hemodiálise, responsável por substituir parte da função dos rins. Após a morte, os capilares passaram a ser de uso único. Durante a fiscalização da Vigilância Sanitária, uma paciente chegou a abordar os agentes estaduais para fazer reclamações sobre o serviço prestado. Ela enviou relato à reportagem, mas preferiu não se identificar. Abre aspas. Falei que a gente não está sendo assistido. A impressão que dá é que tanto fez, tanto faz. Se morre um outro, morre um ou outro, amanhã já tem outro no lugar. Fecha aspas, lamenta a mulher. Segundo a testemunha, os agentes da Vigilância Sanitária observaram as máquinas de hemodiálise da clínica durante a fiscalização na manhã de ontem. O marido de uma paciente da clínica procurou o jornal MediaMax para relatar que a esposa, de 54 anos, precisou ser internada às pressas, depois de passar mal durante um procedimento no dia 27 de abril. Conforme o homem, a paciente contraiu um quadro grave de infecção e ficou internada no CTI, Centro de Terapia Intensiva, e ela deve permanecer no hospital por 14 dias, fazendo uso de antibiótico. Outra paciente da clínica relatou que, nos últimos dias, testemunhou outros pacientes sendo hospitalizados devido a infecções causadas por bactérias. O cenário causa preocupação. Já tem 3 semanas que o pessoal vem passando mal. No meu horário, foram 3 que tiveram as mesmas reações. A gente se preocupa. Temos uma colega que saiu ontem da internação e outra que ainda se encontra hospitalizada. Outra paciente da clínica reclama que os capilares são de péssima qualidade. Quando não era de uso único, o capilar rompia muitas vezes no segundo uso. O rompimento, segundo ela, gera transtornos e atrapalha o tratamento. Ninguém da empresa se manifestou até agora, concluiu a paciente. Um terceiro paciente levantou suspeitas sobre a higiene dos aparelhos. Foi uma bactéria que a gente não sabe se foi por causa da máquina ou na lavagem do capilar. Segundo ele, o problema atingiu apenas pacientes de 2 salas da clínica, o que afastaria a possibilidade de ter contaminação na solução de diálise. E o que diz a clínica? Em nota enviada ao MediaMax, a clínica informa que apura e acompanha os fatos relatados por pacientes da unidade de Campo Grande na última semana. Abre aspas. Em todos os casos, a clínica tem prestado a devida assistência, com ações e monitoramento dos cuidados prestados aos seus pacientes. Com relação ao uso das instalações internas, esclarecemos que há um processo revisão de fluxos para melhor atendimento e segurança de nossos pacientes e colaboradores, sem qualquer prejuízo à qualidade do tratamento oferecido. Reforçamos nosso compromisso com a segurança, a qualidade do atendimento e o cuidado prestado em nossas unidades, fecha aspas, diz a nota.
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1: Deixa eu começar com uma cena comum. Você está dirigindo, com pressa, pensando em tudo que ainda precisa resolver. O carro da frente demora, um pedestre atravessa devagar e um motociclista aparece no seu ponto cego. E, por um instante, o outro vira obstáculo. Agora me responde com sinceridade. Quantas vezes você realmente enxerga as pessoas no trânsito? E quantas vezes você apenas reage a elas, sem perceber quem está ali? Eu sou o Cipinha, e esse é o ponto central do Maio Amarelo deste ano. No trânsito, enxergar o outro é salvar vidas. Mas tem um detalhe importante aqui. Enxergar não é olhar. O problema não está no trânsito. Está na forma como a gente se comporta nele. O trânsito não é uma coisa. Ele é formado por pessoas e decisões o tempo todo. Você pode olhar e não perceber. Ver não é enxergar. Enxergar exige presença. Exige sair do seu foco e considerar que existe alguém ali. A pressa reduz sua percepção. Tudo ao redor vira interferência. A pressa diminui a empatia. E sem empatia, você deixa de enxergar pessoas. No trânsito, o ego também dirige. E quando isso acontece, tudo vira disputa. A forma como você dirige revela muito mais do que direção. Ela revela comportamento. Se coloque no lugar do outro por um instante. Isso muda sua reação e aumenta a segurança. Enxergar o outro é uma escolha. E é isso que transforma o trânsito em convivência.
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3: Nosso giro de notícias hoje tem a participação do município de Nova Alvorada do Sul. Rádio Alvorada FM, repórter Aldo Carvalho.
4: Olá, ouvintes do Fala MS. Justiça condena motociclista que escondia placa para cometer crimes sexuais em Campo Grande. A Justiça de Campo Grande condenou a 18 anos, 6 meses e 7 dias de prisão um homem acusado de uma série de crimes sexuais e adulteração de veículo. O réu, que agia nas ruas da capital, foi alvo de várias denúncias. De acordo com o processo, o criminoso utilizava a motocicleta para abordar as vítimas. Em um dos casos, ele atacou uma menina de apenas 9 anos em frente à casa dela. Na ocasião, o homem fez perguntas de cunho sexual e tentou levantar o vestido da criança. Outro alvo foi um adolescente de 17 anos, que caminhava pelas ruas acompanhado do irmão de apenas 2 anos de idade. O agressor abordou a vítima e exibiu o próprio órgão genital. A sentença reforçou um entendimento jurídico de que não é necessário o contato físico para a configuração de crime de estupro de vulnerável. A justiça entendeu que a contemplação lasciva e a exposição corporal forçada são atos libidinosos, suficiente para a condenação do réu. Essas e outras informações estão no site Campo Grande News. Eu sou Aldo Carvalho, falo diretamente dos estúdios da Rádio Alvorada FM para o Fala MS.
3: Muito obrigado, Aldo Carvalho. Obrigado a todos aí da Rádio Alvorada FM de Nova Alvorada do Sul.
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1: 1973. Araceli Cabreira Crespo, prestes a completar 9 anos de idade, deixa a escola e vai até o ponto de ônibus, fazendo seu habitual percurso para casa. Mas no dia 18 de maio, Araceli não voltou. A menina capixaba foi sequestrada, espancada, estuprada, intoxicada e assassinada. Seu corpo foi colocado dentro de um saco plástico, desfigurado por ácidos e desovado em um terreno próximo ao Hospital Infantil de Vitória, capital do Espírito Santo. 6 dias após o desaparecimento, o corpo de Araceli foi encontrado, já parcialmente devorado por animais e em avançado estado de decomposição. A polícia utilizou até peneira para encontrar todas as partes da menina. Essa tragédia causou grande comoção nacional, gerando um movimento em defesa dos direitos da criança e adolescentes. Mas foi só no dia 17 de maio do ano 2000 que o Congresso Nacional aprovou a Lei Federal que instituiu o dia 18 de maio como Dia Nacional de Combate ao Abuso e à Exploração Sexual Infantil. 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
4: Prefeitura apura merenda de feijão com farinha servida à escola indígena. Após denúncias sobre a merenda oferecida na Escola Municipal Nanderrara, localizada na aldeia Teiucuê, em Carapó, a Prefeitura do município informou que abriu processo administrativo para investigar a decisão de servir apenas feijão com farinha aos alunos da unidade escolar. Segundo o secretário municipal de Educação, Carlos Vinícius Figueiredo, a equipe da pasta foi enviada à aldeia assim que a situação chegou ao conhecimento da administração municipal. De acordo com ele, ao chegar à escola, os servidores encontraram a despensa abastecida, inclusive com proteínas. Quando nós mandamos a equipe, havia alimentos lá. Nós também levamos mais alimentos, mas identificamos que havia, sim, alimentos para serem produzidos, afirmou o secretário. Figueiredo disse ainda que a direção da unidade e a coordenação da extensão escolar não comunicaram previamente qualquer possível falta de alimentos. Uma mãe que não quis se identificar disse estar indignada com a merenda escolar, pois foi visitar o filho na escola e a criança comia apenas feijão e farinha. Diante do episódio, a Secretaria Municipal de Educação instaurou uma sindicância para esclarecer o que ocorreu dentro da escola. A administração aguarda agora respostas formais da unidade escolar para identificar quem tomou a decisão e quais circunstâncias levaram ao fornecimento de refeição denunciada no vídeo. Já mandei a documentação na manhã de hoje, solicitando respostas e informações da unidade escolar. E a partir disso, vamos apurar se houve alguma falha de logística, alguma falha da produção, disse a nota. O secretário afirmou ainda que a prefeitura pretende responsabilizar eventuais envolvidos no caso, sejam constatadas irregularidades ou condutas intencionais. Avó e tio são investigados por usarem caneta emagrecedora em menina de 11 anos. Você está muito gorda, não pode ser a única gorda da família. Essas teriam sido as palavras utilizadas pela avó de 68 anos para aplicar doses de emagrecedores do Paraguai na neta de apenas 11 anos em Mato Grosso do Sul. O caso foi parar na delegacia de polícia civil e a criança conseguiu medida protetiva contra a avó e o tio de 38 anos. Conforme o boletim de ocorrência, ao qual a reportagem teve acesso, a menina foi medicada com duas doses do emagrecedor popularmente conhecido como Lipoless. Cada aplicação teve a dosagem de 2,5 miligramas. Os fatos aconteceram no final de abril, sendo que a última aplicação ocorreu na terça-feira, dia 28. Você está muito gorda, não pode ser a única gorda da família. Eu perdi muito peso com o Monjaro, teria dito a avó para convencer a criança. As aplicações teriam sido realizadas pelo tio e pela avó, entretanto todas ocorreram sem autorização da mãe. Dessa forma, a genitora só descobriu o caso após buscar a menina na fazenda onde a vítima morava com a avó e notar que a criança estava fraca. Descoberta. A amiguinha dela foi visitá-la e ela pediu o celular emprestado e me mandou uma mensagem. Abre aspas. Mãe, vem me buscar, quero passar o final de semana com você, fecha aspas. Quando cheguei lá, ela estava muito fraca e me falou que estavam aplicando Monjaro nela, contou a mulher. Após a mãe descobrir sobre a aplicação da medicação, a filha passou a relatar que estava sendo ameaçada caso ela contasse para alguém. Inclusive, a criança chegou a relatar ter ido ao Paraguai buscar o medicamento. Após as aplicações, conforme o laudo médico, a menina apresentou vários sintomas que incluíam redução de apetite, tontura, diarreia, tremores, insônia, desmaio, fraqueza e até incapacidade de ingestão adequada de líquidos. Ela também teve o quadro de desidratação, uma vez que perdeu 5 quilos em apenas uma semana. O uso na menina foi caracterizado pelo médico como fora de indicação, sem respaldo clínico, sem supervisão médica e em contexto inadequado. Agora ela precisará passar por acompanhamento médico e também psicólogo. Eles recomendaram psicólogo. Ela está com vários pedidos de exames de sangue, mas está muito fraca ainda, pontuou a mãe. O caso foi registrado como perigo para a vida ou saúde de outro e deverá ser investigado pela Polícia Civil de Mato Grosso do Sul.
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4: Termina aqui mais uma edição do nosso Fala MS, a produção e realização da Farcom MS, a Federação das Associações de Rádios Comunitárias do Estado de Mato Grosso do Sul. Obrigado a todos que nos acompanham pelas 30 emissoras de rádios filiadas à Farcom MS, que teve, o Fala MS teve a apresentação minha, Ulisses Santos, com a colaboração da Maria Eduarda Pagnoncelli. Bom final de semana a todos.
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1: Louvado seja nosso Senhor Jesus Cristo, para sempre seja louvado. Queridos irmãos e irmãs, estamos prestes a celebrar o Dia das Mães. Que alegria! E nós estamos com aquela ação, hashtag Mães Inabaláveis. E você me também faz a questão de me colocar lá, para que eu possa postar. Filhos queridos, segundo dia, Jesus das Santas Chagas, restaurai meu coração. Repita comigo, Jesus das Santas Chagas, restaurai o meu coração. Nós estamos na sexta-feira da misericórdia. Misericórdia divina que brota do seio do Pai. Eu confio em vós. Quero saudar a todos a partir da Rádio Evangelizar, de onde tudo começa. As rádios irmãs, cujos nomes cito neste momento.
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1: Saúdo a você pela TV Evangelizar, sinal digital em todo o país, em várias cidades, canal aberto. Pelo YouTube Padre Manzotti Oficial, aplicativos da Associação Evangelizar é Preciso e todas as plataformas digitais. Amados filhos e filhas, vamos passar esta hora de oração, de testemunho, de leitura orante. E nós iniciamos na Trindade Santa, então faça comigo o sinal da cruz. Não tenha vergonha, você está num carro, você está numa fila para ser atendido por um médico, você está no seu trabalho, em nome do Pai, do Filho, do Espírito Santo. Amém. Misericórdia divina que brota do seio do Pai. Eu confio em vós. E o Evangelho nos mostra que naquele tempo, Jesus disse aos seus discípulos: este é o meu mandamento, amai-vos uns aos outros como eu vos amei. Ninguém tem maior amor do que aquele que dá a vida por seus amigos. Vós sois meus amigos, se fizerdes o que eu vos mando. Já não vos chamo servos, pois o servo não sabe o que faz o seu senhor. Eu chamo de amigos, porque vos dei a conhecer tudo o que ouvi do meu Pai. Não fostes vós que me escolhestes, mas fui eu que vos escolhi e vos designei para irdes e para que produzais fruto e que o fruto permaneça. O que então pedirdes ao Pai em meu nome, Ele vo-lo concederá. E se eu vos ordeno, amai-vos uns aos outros. Senhor, sua palavra é clara. Antes já vi o preceito de amar uns aos outros. Mas existe algo diferencial aqui. Amai-vos uns aos outros como eu vos amei. Então a referência do amor não é sentimento. A referência do amor é amar como Jesus amou e como Jesus amou. Amou numa totalidade. Amou sem restrição, amou até a morte e morte de cruz. Porque ele mesmo disse: ninguém tem maior amor do que aquele que dá a vida pelos seus amigos. E vocês são meus amigos, já não vos chamo servos. Senhor, ensina-me a amar. Um amar dilatado, um amar além das minhas fraquezas. Não amar porque a pessoa merece. Não é um amor meritório. É um amor mandamento. E isto, Senhor, implica amar o inimigo. Lembre-se, Jesus amou mesmo aqueles que lhes colocaram na cruz. Pai, perdoa-lhes, eles não sabem o que fazem. O amor implica perdão. A pergunta para mim e para você: como nós amamos hoje? A fé não é a ausência da dor, é saber onde ancorar, e é em Jesus Cristo. Filhos queridos, diga forte: minha fé em Deus é inabalável. Sobe o som, sacristão. Minha fé, dai-me uma fé inabalável. Dai-me uma fé inabalável, Senhor, mesmo quando não há motivos para amar, que eu ame.
0: Que ninguém conseguiu ver.
1: Que eu seja capaz de amar.
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1: Mesmo quando a inimizade persiste. Amar os algozes. Isso nos liberta, filho. Não quer dizer ser voltar à amizade, voltar a... A convivência, às vezes é preciso estar distantes, mas sem raiva, sem ressentimento, sem desejo de vingança. A fé em Deus nos leva a isso, porque é um mandamento do Senhor, não é um conselho. Então minha fé é inabalável em Deus. Diga isso: dai-me, Senhor, uma fé inabalável. Vai, reza isso. Reforce isto. Mesmo quando eu duvidei,
0: mesmo quando
1: Deus esteve comigo.
0: Tu permaneceste.
1: Vai, sacristão. Mesmo quando eu te acusei, Deus. Me chamaste pelo nome.
0: Deus
1: passou pela cruz. Deu a vida pelos seus amigos e por todos. E eu volto a respirar, porque diante dos olhos de Deus, nós temos paz. Vai, filho, e pense nas pessoas que você tem que perdoar hoje. Tem que amar. Amar mesmo sentir. Amar mesmo tendo muitos questionamentos. Jesus diz: isso eu ordeno, amai-vos uns aos outros. Amai-vos é um mandamento. Então traga as pessoas que você menos ama hoje. Eu repito, ofereça este programa hoje às pessoas que você menos ama. Se você preferir, que não ama o bastante, que te fez sofrer, que te fez e te faz sofrer. E peça: Senhor, eu quero amá-los. Tem coragem disso? É mandamento do Senhor. Eu vou para o intervalo, eu volto já. Volte comigo.
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1: E vamos declarar amor às mães. Você faça isso. Pega uma foto da sua mãe e poste hashtag Mães Inabaláveis. Mas não esqueça de me marcar. Padre Manzotti Oficial. Nossa, que bolo mais lindo, que arranjo mais lindo. Vai pra frente, sacristão. Olha aí, deve ser duas gerações de mães, mães, avós e netos, terceira, mais uma mãe. Vai lá, poste hashtag Mães Inabaláveis e me marque Padre Manzotti Oficial, meu abraço carinhoso. Faça a sua declaração de mãe, poste a foto de sua mãe. Que coisa mais linda, gente, o pessoal fazendo isso com muito carinho. As mães merecem o nosso reconhecimento. Chimarrão aí, gostei de ver. Mãe, obrigado, mãe, por todo o seu amor. Continue fazendo. Declare seu amor para o Brasil inteiro. Luzia, que a paz de Jesus esteja com você, Luzia.
2: Amém.
1: Você só fala de onde, padre, querida?
2: Eu falo de Cachoeira Itapemirim.
1: Deus a abençoe, meu abraço, a Cachoeira do Itapemirim. Você é mãe?
2: Sou.
1: Então, desde já, parabéns pelo Dia das Mães.
2: Amém, obrigada.
1: Como que você me acompanha aí?
2: Eu te acompanho mais pelo YouTube, porque eu trabalho o dia inteiro, aí eu escuto mais pelo YouTube.
1: Tá bom, apesar...
2: Mas aqui tem a Diocesana,
1: TV, tem a TV... Evangelizar, isso. Canal 44.1.
2: Isso.
1: Diga lá, Luzia, a palavra é sua.
2: Eu quero dar um testemunho.
1: Por favor, pro mundo inteiro.
2: Da minha libertação de um adultério.
1: Oh, meu Deus, vamos lá.
2: Depois de um ano de separação que eu tive, eu conheci uma pessoa. E ele disse para mim que era casado, mas estava separado, não tinha mais nada com a esposa, né? Falou aquele A e B, tudo que uma mulher acredita. E eu caí nessa.
1: Tá.
2: Aí fiquei vários anos com ele e tal, e ele sempre falando que não tinha ninguém, Mas eu sempre andava assim, desconfiado, porque já não acreditava mais em nada. Aí um momento depois eu fui descobrir, entendeu? Que ele não falava tudo e era tudo o que ele não dizia.
1: Ele tinha uma família, é isto?
2: Ele tinha família, mas ele falava que não tinha.
1: Entendi.
2: E não estava com ela, que só ia para ver os filhos.
1: Entendi.
2: Né? Aí pois neste momento eu não acreditei mais nele, foi me pedir, eu me apeguei na novena da Santa Chagas para poder me libertar disso.
1: Tá certo. Né? E você
2: conseguiu? Consegui, graças a Deus. Estou firme e forte na igreja, sou casada no religioso, mas estou separada do meu marido, né? E eu vivo hoje sozinha, graças a Deus, não quero me arrumar mais ninguém. Eu falei mesmo que nem São José, ele não vai fazer isso comigo, não.
1: Entendi, filha. Entendi. Não, filha, tá certo. Você... está separada, é lamentável, mas você tomou uma decisão. Que a partir disso...
2: Escolhi Cristo.
1: Isso. Escolhi Jesus. É muito nobre isso. Inclusive, foi um dos conselhos de Paulo, né, que a gente escutou em Romanos. Hoje nós vamos começar Jó, mas...
2: Isso. Paulo eu estou acompanhando todos os dias.
1: Isso. E que bom que você optou por Jesus Cristo... Não é ficar só, mas é viver a solitude e entregar sua vida ao serviço de Deus. Então, graça recebida,
2: É graça testemunhada. E o do meu filho também, padre. Conte. Hoje recebi a conversão do meu filho.
1: Conte para nós, filha, é muito importante.
2: Ele ficou, assim, aos 16 anos dele, ele se afastou da Igreja Católica, né? Porque conheceu uma de outra religião.
1: É.
2: Aí ele foi, começou a ficar rebelde, não quis mais me acompanhar na igreja, não quis mais fazer nada, né, disso. E até parar de estudar direito, até nos estudos ele se afastou um pouco.
1: Entendi.
2: Né? E com isso eu não conseguia falar com ele, porque ele só vivia gritando comigo, só discutia comigo.
1: Entendi.
2: Ele não sabia me ouvir. Aí eu fui, peguei, falei assim, bom, eu vou escolher vou ouvir o conselho do padre, que ele falou que quando chega nessa idade, a gente não deve falar, a gente vai orar, né?
1: Isto.
2: O senhor falou mesmo, o senhor Isso. falou que chega na adolescência, não adianta falar, é orar por eles e pronto.
1: Não vale a pena brigar por esse Isso. motivo, é dar o testemunho e esperar a sementeira brotar de novo.
2: Isso, aí a semente foi, brotou, Senhor.
1: Que bom. Louvado
2: brotou
1: seja Deus.
2: E eu louvo todos os dias. Nossa, que maravilha que está meu filho.
1: Amém.
2: Agora ele toca até no meu grupo que eu participo, ele toca.
1: Olha aí, um Graças servo de Deus, um servo da igreja.
2: Isso. Olha lá, né, se um dia Deus escolher ele para ser padre também.
1: Ó, oh, joelho sei, dobrado, filha, de vamos pedir a Deus. Tá
2: com
1: bom,
2: certeza.
1: Luzia? Feliz
2: tá
1: Dia das Mães, Deus abençoe, um abraço à Cachoeira do Itapemirim, Espírito Santo. Olha, dois momentos na vida da Luzia que marcou. E eu digo a todos os pais, gente, chega uma fase que os filhos começam a ficar rebeldes, começam a ficar distantes... Mas por isso é importante a infância, o exemplo, ir à missa, levar na catequese, fazer o processo, é muito importante isso. Vem a crise, mas depois volta. Um grande abraço, YouTube TV Evangelizar, canal 44.1, Rádio Diocesana, Padre Nildo, Rádio Mania FM, Letícia, Dom Luiz Fernando Lisboa, de Cachoeiro do Itapemirim. 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E já vou dizendo, pega a tua Bíblia. Pega o teu livro inabalável. Isso mesmo, Bíblia e o livro inabalável. Que nós voltamos com a leitura orante de Jó. Você vai ficar maravilhado com a leitura orante de Jó. Daqui a pouco, depois do intervalo.
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1: E me envia teu Espírito de luz.
2: Filhos amados, povo querido, e como hoje nós vamos começar um novo livro e um livro emblemático que requer que nós nos debrucemos e que a introdução seja um pouco maior, vou direto, Bíblia aberta, cartilha de oração.
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2: E toca a corneta, sacristão, porque hoje nós começamos.
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2: E toca a corneta, sacristão, porque

a nossa vida, uma história que vai tocar profundamente os nossos próprios questionamentos. Início do livro de Jó, capítulo 1, versículo 1. Na terra de Uz morava um homem chamado Jó. Ele era bem honesto, temia a Deus. Comece a grifar: honesto, temia a Deus e procurava não fazer nada de errado. Três virtudes que são apontadas já no início. Bom. Vamos lá. Primeiro, era um homem bom. Segundo, um homem honesto. Terceiro, temia a Deus. Quarto, procurava não fazer nada que fosse errado. Vamos repetir, porque é importante entender isso. Na terra de Ur morava um homem chamado Jó. Quem era Jó? A palavra já diz. Primeiro, um homem bom. Segundo, honesto. Terceiro, temia Deus e procurava não fazer nada que fosse errado. Sigamos versículo 2. Jó tinha 7 filhos e 3 filhas. E era dono de 7.000 ovelhas, 3.000 camelos, 1.000 bois, 500 jumentas. Tinha também um grande número de escravos. Enfim, Jó era o homem mais rico de todo o Oriente. Versículo 4. Os filhos de Jó iam às casas uns dos outros e davam banquetes, cada um por sua vez. E as 3 irmãs eram sempre convidadas para esses comes e bebes. Quando terminava uma rodada de banquete, Jó se levantava de madrugada e oferecia sacrifícios em favor de cada um dos seus filhos, para purificá-los. Atenção, mais um aspecto importante. Jó sempre fazia isso porque pensava que um dos filhos podia ter pecado, ofendendo a Deus em pensamento. Então era um homem que rezava diariamente, oferecia sacrifícios pelas ofensas dos filhos. Versículo 6. Chegou o dia em que os servidores celestiais, agora partindo para outra dimensão, escute bem isso, é início do livro de Jó. Chegou o dia em que os servidores celestiais vieram apresentar-se diante de Deus o Senhor, e no meio deles veio também Satanás. Deus perguntou, aqui está o Senhor, eu vou traduzir por Deus, tradução livre, para você entender o sujeito. Deus perguntou a Satanás, de onde você vem vindo? Satanás respondeu, estive dando uma volta pela terra, passeando por aqui e por ali. Aí Deus disse, você notou que o meu servo Jó? No mundo inteiro não há ninguém tão bom e honesto como ele. Ele me teme e procura não fazer nada que seja errado. Atenção de novo, Satanás foi diante de Deus
Por onde você anda, Satanás?

0: Mas ando na terra, por ali e por aqui. Deus disse: você notou meu servo Jó? Ele é um homem tão bom, honesto. Ele me teme e procura não fazer nada de errado. Satanás respondeu: será que não é por interesse próprio que Jó te teme? Tu não deixas que nenhum mal aconteça com ele. Veja como Satanás é de fato, agora chega a ser redundante, diabólico. Tu não deixas que nenhum mal aconteça a ele, a sua família e tudo o que ele tem. Abençoas tudo o que ele faz, que Jó faz. E no país inteiro, ele é o homem que tem mais cabeças de gado. Versículo 11, grife. Mas se tirares tudo o que é dele, verás que ele te amaldiçoará sem respeito. Olha a tentação de Satanás. Se tirares tudo o que é dele, verás que ele te amaldiçoará sem nenhum respeito. Então Deus disse a Satanás: pois bem, faça o que quiser com tudo que Jó tem, mas não faça nenhum mal a ele mesmo. Então Satanás saiu da presença do Senhor. Pegue o livro Inabalável e eu já faço a explicação da primeira parte na página 37. Antes que a tempestade se abatesse sobre sua vida, Jó não era apenas um homem rico, ele era um homem de caráter. Este caráter não foi construído no meio da dor, mas nos bons tempos. A relevância do caráter de Jó é fundamental para entendermos o que se seguiu. Sua firmeza na fé não surgiu do nada. Foi resultado de uma vida inteira de confiança e integridade. Ele era uma rocha construída, não na areia, mas na obediência a Deus, pronta para enfrentar o vento que soprasse. A firmeza de Jó fazia transparecer sua retidão, sua justiça, sua caridade. Voltamos rezando a partir do texto proclamado, a partir da reflexão feita do livro Inabalável, que eu indico página 37, voltamos em oração. Volte comigo.
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1: E como é o primeiro dia? Primeiro dia da leitura de Jó, nós vamos sempre seguir essa estrutura. Sempre. Todo o tempo. Leitura bíblica, complementando com aquilo que foi escrito no livro Inabalável e oração. Então agora, dentro da dinâmica da leitura orante, conte para você mesmo a história de Jó. Jó, um homem que vivia numa terra, não importa o nome, detalhe sem importância o nome da cidade, vivia bem. Muitos camelos, muitos bois, muitas ovelhas, família numerosa, 7 filhos, se banqueteavam. Jó rezava todos os dias após o banquete, oferecendo a Deus sacrifícios se por acaso os filhos tivessem ofendido a Deus em pensamento. Mas houve uma reunião no céu e os anjos, os seres celestiais foram diante de Deus. Satanás se apresentou. Deus perguntou: por onde andas? Andavas? Satanás respondeu: na terra, andando por aí, por aqui. Continua andando, viu? Satanás continua andando por aqui, por ali. E Deus disse: você olhou para Jó? Como é um servo fiel, faz o bem e me teme. Satanás, na sua astúcia, porque Satanás, ele perdeu a divindade, a santidade. Mas não esqueça, Satanás é um anjo decaído e não perdeu a inteligência, sagacidade. E ele diz: ah, Jó, pudera, claro, ele faz isso por interesse. Tu abençoas a tudo, lhe dá tudo, não deixa que nada lhe aconteça de mal. Tire as coisas que ele tem, tire tudo que ele tem e verás que ele vai te amaldiçoar. Deus disse: então se faça isto. E Satanás saiu da presença de Deus. Filhos e filhas, rezando, depois de ter contado com as palavras: Senhor, fica comigo. Eu não sei o que vai acontecer com a minha vida. Pode acontecer com o que aconteceu com Jó. Mas fica comigo, Senhor. Na alegria, na tristeza, fica comigo, Senhor. Eu sei que estás comigo, mas que nos momentos difíceis eu sinta a tua presença. Quando Satanás vier trazer a tentação, fica comigo, Senhor. Quando as dificuldades da vida vier, fica comigo, Senhor, e me faça sentir tua presença. Eu sei, Senhor, que não me abandonas, mas quando a tempestade chegar, fica comigo, Senhor, para que eu possa sentir a tua presença e que eu faça sempre a tua vontade, Senhor. Fica, Senhor, comigo. Porque quando acontecer e se acontecer o que aconteceu em Jó, que eu tenha a tua presença tão forte em mim, que jamais me abale. Amém. Hoje foi o primeiro dia da leitura orante de Jó. Amém. Filhos queridos, perdeu 10 da manhã, 10 da noite, mas lembrando que esse recorte estará no YouTube Padre Manzotti Oficial. E olha, hoje eu queria pedir um favor mais do que nunca. Indique para as pessoas que você sabe que gostam de leituras bíblicas, que você indique para as pessoas: olha, hoje você perdeu, Dona Maria, ou minha colega, ou minha comadre, ou meu compadre, você perdeu. Mas hoje, a partir, o padre começou o livro de Jó. Vai lá na leitura orante, YouTube, Padre Manzotti, comece com o padre. Faça isso, porque a partir de hoje, você vai se surpreender com essa leitura orante de Jó. Escute o testemunho, por favor.
2: Sou uma filha de Deus do estado do Amazonas. Sim. Escuto seu programa através da parabólica digital. Ah. Eu tenho um filho já de meia idade, uns 40 anos,
1: sim,
2: que os trabalhos que ele encontra sempre nunca duram tanto. É um, sim, ano, é um ano e meio. E depois sai do trabalho.
1: Que pena.
2: Estudar também não tinha mínima disposição. E ele é uma pessoa inteligente, bem apessoada, mas sem nenhuma vontade de estudar e de trabalhar.
1: Sim.
2: Então resolvi levantar uma força-tarefa para que isso acontecesse.
1: Opa.
2: Este ano eu fiz o cordão de São José,
1: José,
2: para ele. E comecei a novena de Santo Expedito. No,
1: certo,
2: segundo dia da novena de Santo Expedito, foi alcançada a graça que eu tanto pedia. Chegou um trabalho para ele. Então, hoje, ele está trabalhando,
1: amém,
2: ele está fazendo uma graduação.
1: Que
2: eu
1: bom.
2: Estou muito feliz
1: e
2: agradecida a Deus por esta bênção. Graça alcançada, graça testemunhada.
1: Deus seja louvado, filha de Deus, lá do Amazonas. Acompanha certamente pela parabólica ou pelo aplicativo da obra Evangelizar. Rosilena, que a paz de Jesus esteja com você. Falei certo o seu nome?
3: Falou, benção, Padre.
1: Rosilena, de onde você fala, querida?
3: De Pelotas, Padre.
1: Como é que você me acompanha ali em Pelotas, Rio Grande do Sul?
3: Pelo YouTube aqui.
1: YouTube.
3: Na internet.
1: E tem também, você já tentou na sua casa sintonizar a TV Evangelizar?
3: Sim, eu
1: estou
3: olhando ela.
1: Ah, então meu abraço, Pelotas, canal 44.1, canal aberto, gente. Diga lá, filha, a palavra é sua.
3: É, Padre, eu vou pedir uma oração para o meu esposo, que ele teve um câncer de próstata há 4 anos,
1: tá,
3: que tratou até agora. Aí quando ele, o doutor foi liberar ele das consultas, porque ele foi bem avançado, mas ele conseguiu com a graça de Deus e a nossa fé, que a gente tem muito, né?
1: Sim.
3: A fé está em primeiro lugar, como eu
1: com
3: dizia para eles agora. E antes, e acima de tudo, a minha fé, não,
1: amém,
3: dinheiro, que eles queriam fazer até bingo para a cirurgia dele, mas eu não deixei tirar das pessoas que precisam mais do que a gente, talvez.
1: Certo.
3: E aí eu não sou muito assim de... Eu tenho a fé. A
1: isso.
3: Fé, a minha fé começou em novembro, a outra cirurgia que eu tinha que fazer na urgência, foi um câncer no rim agora.
1: Sim.
3: E aí eu pedi a Deus, eu pedi clamor, muito clamor, e eu tenho muita fé na Nossa Senhora Aparecida também. A gente,
1: certo,
3: faz procissão na época dela, a gente canta,
1: claro,
3: nos coral, a música dele, da igreja.
1: Certo.
3: E aí eu disse, não, além de tudo é a minha fé. Eu vou esperar pelo SUS e Deus vai ajudar, nosso Jesus Cristo vai abençoar, que ele vai, bom chamar ele rápido. O padre não levou 20 dias, chamaram ele para cirurgia. É uma graça muito importante.
1: Como é o nome do seu esposo?
3: Milton Souza da Silva.
1: Milton?
3: É, Milton.
1: Milton.
3: Com ele.
1: Tá,
3: é,
1: bom.
3: Com ele, isso.
1: Então,
3: e agora ele está num leito.
1: Tá.
3: Ele está acamado desde janeiro. Ele fez a cirurgia em janeiro, dia 14 de janeiro.
1: Tá.
3: E aí fez a retirada do rim, mas aí o câncer começou a se espalhar.
1: Entendi. Sabe?
3: Mas com muita fé, não perdi a minha fé, nem ele tem, ele,
1: claro,
3: é um homem guerreiro, como eu disse pra ele, tu é o guerreiro, tu já, ele passou por essa cirurgia de próstata, depois infartou 7 meses.
1: Misericórdia.
3: Teve
1: de
3: numa UTI, 4 dias para vir assim, porque teve, fez a parada de 6 minutos no plantão.
1: Entendi.
3: E a gente achou que ia perder ele, mas não, eu pedi em clamor para a mãezinha Aparecida e pedi
1: tá
3: em clamor,
1: bom,
3: a Jesus.
1: Então, pelas graças recebidas, obrigado, Senhor. Mas está pedindo agora para a saúde dele, pedindo a Deus, não é isso?
3: E a Jesus é.
1: Está certo. Anotei
3: ele
1: aqui.
3: Recupere, se pare com essa doença, que esse câncer está esparramando as metástases nos ossos dele, Padre.
1: Tá bom. Rezarei por ele, seu Nilton, e rezarei pela senhora. Meu abraço, Rosilena, de Pelotas, Rio Grande do Sul. Eu volto já comentando.
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1: E fica o nome da Rosilena e também o nome do seu Newton. Pelotas TV Evangelizar, canal aberto 44.1, Dom Jacinto Bergman de Pelotas. Hoje, aniversário da rádio Gorutubana, AM, Janaúba, Minas Gerais, Liberdade FM, Sobralha, Minas Gerais, Líder FM, São Vicente, Rio Grande do Norte, Luz FM, Colônia do Burjeia, Piauí. Você gostaria que seu nome fosse levado até Nossa Senhora de Fátima, em Portugal? Na Ermida? Pois bem, entre agora no site evangelizareprecioso.com.br, coloque o seu nome, nome da sua família e levarei com grande prazer. Também você poderá fazê-lo pelo 0800-410-6060, pelo WhatsApp 41-3221-6060. Levarei os nomes na Ermida de Nossa Senhora de Fátima, em Portugal. Estes nomes também estarão, e já anuncio, nas mil ave-marias que rezaremos no dia 29, numa sexta-feira, 29 de maio, as mil ave-marias, transmitida na íntegra pelo YouTube Padre Manzotti. Continue a prestar homenagem às mães. Vai lá, hashtag Mães Inabaláveis. E não esqueça de me marcar, Padre Manzotti, marcando as fotos das mães. Eu vou repostar uma homenagem a todas as mães queridas. Ali, mais mães, mais fotos. Assim, gente, vamos prestar essa homenagem. Olha ali que linda, aos pés de Nossa Senhora de Lourdes. E assim, outras fotos. Foto aí, gente. Que maravilha, foto das mães. Obrigado. Deus abençoe a todas as mães. Vocês merecem, mãe. Vocês são queridas demais. Amado povo de Deus, desculpe antes da novena pedir. Estou preocupado com a segunda etapa da campanha de Jesus das Santas Chagas. Nós estamos hoje com 5%. Por favor, faça sua doação extra. O mês passado foi bastante difícil, que esse mês possa ser melhor. Segunda etapa da campanha de Jesus das Santas Chagas, o boleto verde. Por favor, desculpa pedir, insistir. Agora, nós vamos, pegue o seu livro e nós vamos para o segundo dia da novena. Página 137. Segundo dia da novena.
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1: Jesus das Santas Chagas, restaurai meu coração. Segundo dia da novena. Jesus das Santas Chagas, restaurai meu coração. Jesus das Santas Chagas, segundo dia, restaurai meu coração. Deus de misericórdia, tenho diante de ti, venho diante de ti com o coração em ruínas, clamando por teu sopro de vida sobre o que se quebrou. Restaura em mim o que o tempo desgastou, o que a dor silenciou, o que a esperança esqueceu. Onde há cansaço, traz vigor. Onde há ferida, derrama cura. Onde há vazio, preenche com sentido. Repita comigo: Onde há cansaço, traz vigor. Onde há ferida, derrama cura. Onde há vazio, preenche com sentido. Refaz meus passos, reconstrói meus sonhos, renova minha fé. Tu és o Deus que faz tudo novo. Então, faz em mim um novo ser, com raízes mais profundas, com amor mais inteiro, com a paz que não se abala. Jesus das Santas Chagas, restaurai meu coração. Jesus das Santas Chagas, restaurai meu coração. Jesus das Santas Chagas, restaurai meu coração. Amém. O Senhor esteja convosco. Ele está no meio de nós. Abençoai, Senhor, a água, a roupa dos enfermos, as fotos de família, os remédios. Abençoai, Senhor, aqueles que mais precisam, aqueles que mais estão necessitados neste exato momento, por problemas físicos, emocionais, espirituais, por intercessão de Nossa Senhora do Carmo, São Pio de Pietrelcina, nos méritos das Santas Chagas, em nome do Pai, do Filho, do Espírito Santo. Amém. Indique para as pessoas, nós começamos o livro de Jó, fala sobre isso. Me despeço com um clipe inabalável, evangelizar é preciso.

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0: 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Boa tarde, boa tarde, boa tarde, boa tarde pra você que está ligado. Tava ligadinha no Mário Júnior, você que esteve aí junto da nossa programação. Muito obrigado pela sintonia. Obrigado por você fazer parte dessa família linda, maravilhosa, que são os radialistas, tá bom? Eu digo boa tarde pra você que já está nos restaurantes, você que está nas marmitarias. Hoje tá frio, né, gente? Olha a chuva lá fora. Ui, meu Deus do céu, cheguei bem molhada aqui. Os pés estão gelados. Mas não dá nada, não. E hoje é sexta-feira. Sextou, sextou, sextou, sextou. E por falar em sextou, hoje é um dia, assim, que muitas pessoas estão, assim, com o coração apertado de uma forma, mas acreditando que dias melhores virão. Aquelas mães que estão esperando os presentes, eu já ganhei o meu hoje. Ganhei uma orquídea linda da minha filha lá do Pantanal, dela e do meu genro Cláudio. Muito obrigada, meus amores, que vocês estão sempre na sintonia também, lá na Ecolândia, viu, gente? Estão sempre ouvindo aqui a Boa Nova FM. Isso é maravilhoso. Por que Boa Nova FM? Porque é a rádio mais feliz da cidade. Mas vamos de deixar de conversa e trazer música. E eu quero esse programa ser dedicado a cada mãe, aquela mulher que pôs um filho no mundo, aquela mulher que cuidou de alguém que não era seu de ventre, mas sim de coração. Eu digo pra você, muito obrigada, Deus, por um dia você ter me dado a mãe mais maravilhosa da Terra, a Dirce Alves de Aguiar. Dia 18 agora, fazendo 5 anos que Deus a chamou, mas ela tá viva, viva, viva dentro de mim, no coração dos meus irmãos e de cada um de nós. Então, o meu programa hoje é dedicado totalmente a todas as mães. Não importa a cor, não importa a idade, não importa quem ela é. O importante é ela ser chamada de mãe, ter o respeito de alguém. É isso que é mais importante em nossas vidas, tá bom? Então, hoje, 8/5/2026, são 12/4. Simbora! Chegando por aqui, canção nova, Dunga, No Colo da Mãe. Depois, Amado Batista, para Fátima lá em Amambaia, Fátima Gomes, mãe. Chico Rei Paraná, Loucura por Você. E ainda César e Paulinho, Zé de Baixo e Zé de Cima. E eu volto já.
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0: Agora são exatamente 12 horas e 17 minutos, 12:17. Você está curtindo Almoçando com Música, porque o seu programa é assim, você pede e a gente toca. O Laudenor já está lá no Cachoeirinha, com chuva e tudo, está participando da nossa programação, né? Mas antes eu quero falar da oportunidade de trabalho. 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Parece que não, mas daqui um pouquinho é 13º, é uma carteira assinada, faz toda a diferença no bolso do brasileiro, não é mesmo? Mas eu quero mandar um boa tarde ali pra Talina, na W15. Ela que é uma mãezona, a Dona Maria, a Dona Josefa, a todas as mães, a Dona Maria Marculina, a Dona Maria Alves, a Denise, a Rose Rojas, a Vera, toda essa galerinha aí ligadinha na 87,9. Porque hoje é dia das mães, todo mundo quer levar aquele cheiro gostoso de mãe para mãe. Não é Marisa para Marisa, tá? Então não é de mulher para mulher, Marisa, é de mãe para mãe, tá bom? Então nosso programa hoje é totalmente dedicado às mães. O Laudenor pediu e já vai curtindo aqui junto com a Dona Maria. Parabéns, Dona Maria, a senhora que é mãezona também. Silveira e Barreirinha, linda cigana. Depois, Zeneta e Cristiano, te amo sexta-feira. Amado Batista, participação de Simone e Simária, Folha Seca. Lindre e Leonardo, cheiro de maçã. E eu volto já.
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É, agora são 12 horas e 35 minutos, 12h35, e vamos que vamos, almoçando com música, almoçando com chuva, tá muito gostoso, né, gente? O clima tá excelente. Lembrando que a partir de hoje à noite, começa a cair a nossa temperatura. E o que que vai acontecer? Nós temos aí praticamente 90 e poucos dias aí de frio, pessoal. Vai vir frio, muito frio. Esse Mato Grosso do Sul vai gelar. Você que reclamou do calor, você que queria vento, queria tudo, peça ele de volta, porque daqui um pouquinho ele tá aí, mas bem gelado, tá bom? Deixa eu mandar uma boa tarde aqui para a dona Carmelinda, a esposa do Negão da Arapuca. Feliz Dia das Mães para a senhora, dona Carmelinda, as tuas meninas. Que Deus abençoe vocês por esse dia maravilhoso, que será domingo, tá, gente? Domingo, então, é o Dia das Mães. Eu, infelizmente, né, só tenho que agradecer a Deus pelo o tempo que Deus me concebeu de viver com aquela mulher maravilhosa que foi minha mãe. Uma mulher guerreira, uma mulher prendada, uma mulher de luz, uma mulher de fé. Essa foi a Dirce Alves que esteve comigo durante 75 anos. Mas é assim, você pode viver uma vida inteira com uma mãe, mas a hora que ela fecha os olhinhos, gente, nunca mais a sua vida é a mesma. Porque todos os dias você tem cheiro de mãe, você tem ouvido de mãe, você tem olhar de mãe, você tem tudo na sua vida, tudo, tudo. Porque é assim que eu vivo, há 5 anos, fazendo agora dia 18 de maio. Eu cheiro, às vezes eu abraço uma pessoa, parece que eu sinto o cheiro da comida da minha mãe, até naquela pessoa, de tanta saudade, de tanta vontade que a gente fica de ver a mãe da gente. Então, para você que tem mãe, você que está aí do outro lado do rádio, não importa o tempo de vida que você tem, cuida desse pedacinho de gente que é chamado mãe, que trouxe você ao mundo para ser um ser humano. Então cuide, cuide muito. E por isso, nós vamos trazer aqui a música, por ser uma sexta-feira, né? Terceira dimensão, hoje é sexta-feira. E depois, Eduardo Costa, Ilusões. E ainda, Gustavo Lima, Rumo à Goiânia, com a participação de Leonardo. E simbora, pessoal. Vamos de música, eu volto daqui um pouquinho.

0: Você vai ficar, né?
1: Eu vou ficar.
0: Vou ficar. Obrigado, gente.
1: Uma salva de palmas, Leonardo, por favor.
0: Deus abençoe todos vocês, obrigado.
1: Obrigado,
0: você tá? Se der tempo, abençoe vocês também, viu, gente? Tchau, tchau, valeu.
2: Hoje não sou eu que vou arrastar a chinela, não. É você que vai arrastar.
3: 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Olha, eu vou ter que cobrar do Leandro, do pessoal lá, um cachê, porque o spot é do Carlito, mas quem tá fazendo todo o merchan sou idiota. Danada não, vamos lá. A Sonhei de Bela Vista está curtindo nossa programação pelo aplicativo. Ela pediu com o Padre Zezinho, Mãe do Céu Morena, mandando para sua tia Elza lá em Itaporã. Valeu, minha lindona. Amei o camisete, você, mulher dos olhos verdes. Ficou lindo, lindo, lindo. Muito obrigado pela preferência daí da loja, tá bom, Sonhei? A Dona Maria, seu Edivaldo, lá no Alto da Alvorada, adiós, che, evo, poti, tava andaru. E Mato Grosso e Matias, foi pensando em você. Todas essas músicas aqui pra você. Agora são 12h51, simbora!
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do interior. Vamos lá, gente. Agora são 13 horas e 4 minutos. 13 e 4. Eu tava ouvindo aqui o áudio da ouvinte, né? A dona Dária, aqui da Rio Brilhante. Ela que está nos ouvindo, curtindo a nossa programação. Depois eu mando aí as músicas que a senhora... E para as pessoas que a senhora está oferecendo aí um feliz Dia das Mães. Tá bom, dona Dária? A jovenista está trabalhando com fone no ouvido e falou: tô aqui no aplicativo, eu quero uma música boa. Com certeza, minha amiga, tá chegando para você, Amado Batista, Buraco Negro. Tanto foi você que informou essa música, né? Gente, eu quero falar um comunicado, o seguinte, ó. Quer ver? Eu acredito que a maioria das pessoas tem visto aí... sobre a nossa dupla ali, o Renan e Raí, né? O Raí, ele foi internado, tá aqui, ó, comunicado oficial. Informamos que o cantor Raí encontra-se internado, recebendo todos os cuidados necessários de uma equipe médica especializada. Neste momento, seu estado inspira atenção e exige acompanhamento intensivo, mas ele está sendo assistido de perto, com todo o suporte necessário para a sua recuperação. Pedimos a compreensão, as orações e as mensagens positivas de todos os fãs, amigos e parceiros. Temos fé de que, com o carinho de vocês e os cuidados médicos, em breve teremos boas notícias. Agradecemos todo o amor e apoio da equipe aí e fã do Raí, né, que tá internado. Então, gente, olha, se você de repente gosta das músicas do Raí, do Renan aí, vamos se colocar em oração, porque realmente ele está precisando. E aí, depois do Amado Batista, a gente vai tocar aí para todos os fãs do Renan e Raí. A gente sabe que ele teve várias vezes aqui em Dourados, aí no Vira-Lata Bar, depois lá no Beer, não sei das quantas, lá do Cássio Vinícius, né? Teve ali tocando várias músicas, fazendo aquele show. Então, chega as músicas aí. Depois, Kristen Ralph, Prece a Minha Mãe. E eu volto daqui um pouquinho.

0: É, agora são exatamente 13 horas e 16 minutos e vai que vai correndo. Muita chuva, todo gostoso e muita música aqui dentro, né, gente? É, deixa eu atender meus pedidos, senão não dá tempo. A Meire Dória, isso mesmo, a carioca, tá lá no Rio de Janeiro e ela diz que é aniversário da neta, que tem muita festa por lá e que ela quer uma música boa. Ô Meire, daqui a pouquinho eu vou mandar pra você, Guilherme Silva, Barquinho de Ouro, pra vocês curtirem por aí. Ah, Talina da W15, também nos ouvindo, meus parabéns pelo Dia das Mães, meus amores, que Deus abençoe cada mãe desse dia maravilhoso, que é dia 9 de maio, né, gente? Gustavo Lima, retrovisor para Talina, para Meire Dória, Barquinho de Ouro, Breno Reis, opa, Breno e Matheus, descer para BC. Aqui no WhatsApp nós temos a Juliana. Oi, Juliana, tudo bom, minha linda? Ô, Juliana, eu não tô sorteando nada, meu amor, mas muito obrigado por você estar ligado aí na sintonia da programação, tá? Muito bom mesmo saber que você tá do outro lado nos ouvindo. A dona Nena lá da W3 também está nos ouvindo, curtindo o programa. E vai música, isso mesmo, Batuê Fernando, toda forma de amar. Gustavo Lima de novo, larguei de ser besta com a participação de Guilherme Santiago. Aí pegou, hein, gente? Vamos lá, eu volto daqui um pouquinho.
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0: Sucesso Gustavo Lima.
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Agora eu já estou de volta no meu último bloco da nossa programação Almoçando com Música, vai chegando em seu final. E um dia muito especial em prol de todas as mães ouvintes, mães que está lá num cantinho com seu radinho ligado, com seu aplicativo. E que Deus esteja sempre no coração de cada mulher, fazendo toda a diferença. Eu quero mandar também um abraço legal lá para Meire Dória, ela que está lá em Brasília curtindo sua filha, seus netos, toda alegria, tomando uma cervejinha. Olha, gente, não tem coisa mais gostosa do mundo do que você pegar a estrada, viajar e fazer toda a diferença junto com a sua família. Meire, só por isso você vai curtir a música Rick Renner nos bares da vida. A Maria Antônia está oferecendo para sua linda

0: linda mamãe, para Maria Elza, sua mãe de coração, né? Sua tia, mãe de coração. Lindomar Castilho, minha mãe, minha heroína. Zezé de Camargo e Luciano, com Guilherme Santiago, do outro lado da cidade. Para você que está viajando, você que está curtindo em outros lugares, olha, então, o meu abraço, o meu feliz Dia das Mães para cada mulher, para cada menina, para cada pessoa que é do sexo feminino. Meus parabéns pelo dia lindo, maravilhoso, que vai ser domingo o nosso dia, tá bom, gente? Então vamos de música. Lembrando que daqui um pouquinho nós temos aí Carlito Machado, Ratinho, com seu programa Top Mania. E às 16 horas, ele, Negão da Arapuca, com um ponteio da viola, balançando, fazendo barulho demais, gente. Mas vamos de música. Seguindo 13h36.
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É isso aí, gente. São 13 horas e 49 minutos. 13h49, chegando ao final de mais um programa. Quero mandar um abraço aqui para dona Dária, na W15, não, né? Na Rua Rio Brilhante. A dona Dária costureira. Ela tá mandando um abraço e um feliz Dia das Mães para Juraci Cardoso, Elza Amiga Mulheres Guerreira, para todos da igreja e para todas as suas amigas. Tuas amigas que estiver ouvindo aí a programação, que sinta-se abraçada pela dona Dária. Isso é muito bom, né, gente? Muito bom mesmo. Eu também quero deixar aqui o meu abraço a cada mulher, a cada mãe, a cada filha, tia, avó, que vocês sintam abraçadas, amadas nesse dia tão maravilhoso que vai ser domingo. Porque mãe é todo dia, toda hora, cada segundo. Mas tem aquele momento especial dela ser agraciada, ser desejada e, olha, principalmente respeitada. E hoje eu tive a graça de dizer gratidão, Senhor, por um dia eu ter colocado mulheres no mundo, que é a Jennifer Joana e a Giane Dirce. A Jennifer em Três Lagoas também já mandou um presente para mim ontem, e a Giane mandou hoje o mototáxi entregar uma linda orquídea para mim. Gente, não tem preço essas ações e atitudes na vida de uma mulher. Tá? Então, a cada um de vocês, que Deus abençoe e que cada dia mais nós possamos encontrar a paz, a união e o respeito. Que ninguém nos machuque e que ninguém nos faça sofrer, porque nós precisamos ser amada de verdade. Eu deixo o programa com Carlito Machado e uma boa tarde para cada um de vocês. Boa chuva, porque lá fora tá chovendo, eu vou me molhar sem piedade, Jesus, mas não tem nada não. Fiquem com Deus e bom final de semana e bom final de tarde, uma abençoada noite. Tchau, tchau, até segunda com a graça de Deus. Fui.

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1: Opa! Legal, tá aí! Boa tarde, Dourados! Muito boa tarde, meu Mato Grosso do Sul! São 2:02, 2:02! Depois que você curtiu ela, Cida Guiar, no seu horário de almoço, eu tô chegando por aqui, é claro, Carlito Machado, com seu programa Top Mania! A partir de agora, nós dois juntos, na mesma sintonia, eu aqui e você aí. Hoje, uma linda, maravilhosa e gostosa tarde aí de sexta-feira. Sextou, meu povo! Muita chuva em Dourados, no Mato Grosso do Sul. Hoje, 8 de maio de 2026, pra você na sua casa, no seu trabalho, enfim, não importa onde você esteja. Em Dourados, no Mato Grosso do Sul, 18 graus a temperatura. 18 graus a temperatura na cidade que mais cresce no interior de Mato Grosso do Sul. Tá no ar o seu programa Top Mania, é claro, comigo, Carlito Machado, sempre em nome dos melhores e maiores colaboradores. 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A partir de agora você manda o seu WhatsApp 34258787. Sabe por quê, meu amigo e minha amiga? É, hoje em homenagem ao Dia das Mães, que é domingo, você vai ligar pra nós no 34258787. Vai deixar o nome da sua mãe completa, sabe por quê? Hoje no programa nós temos um montão de coisa boa pra ela. Preste atenção, hoje no programa eu tenho pra você aqui um bolo lá da WM Bolos e Sobremesas. Eu tenho R$100 lá da Doura Elétrica, peças elétricas automotivas. 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É, eu tenho pra você ainda uma tarde de diva. 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Ela pode ganhar a escova, hidratação, pé e mão e mais maquiagem. É, bora deixar o nome da sua mãe completo. No final do programa tem o sorteio. Tem um montão de coisa boa. 2:05. E você, já falou pras amigas? Então grita pra vizinha. Sintoniza 87.9 que começou. Tá no ar o Top Mania até às 16 com quem?
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você, Michel Teló, vaneira das meninas carinhosas e no fundo da grota. Fechando a primeira sequência do nosso programa Top Mania, nesta tarde chuvosa, em Dourados, no Mato Grosso do Sul. 2:30, 2:30, na melhor da cidade, Boa Nova FM, o programa Top Mania, comigo Carlito Machado, topzeira do MS. E você vai mandando o seu WhatsApp aí, 3425-8787, manda o nome completo da sua mãe. Hoje eu tenho pra você aqui, pra você não, pra sua mãe, um montão de prêmios. É, meu amigo e minha amiga. Domingo é o Dia das Mães e o programa Top Mania é juntamente com os parceiros, presenteando a sua mamãe. Hoje no programa eu tenho sabe o quê? Um bolo lá da WM Bolo. E é juntamente com os parceiros, presenteando a sua mamãe. Hoje no programa eu tenho sabe o quê? Um bolo.

0: O Salão Rocha Hair e o Espaço Diva apresentei a sua mãe com uma tarde de diva. Ela pode ganhar uma hidratação mais escova, pé e mão e maquiagem. É hoje no programa Top Mania. Manda o nome dela completo. Final do programa tem um sorteio de tudo isso pra você. Mãezona que me ouve aqui no programa Top Mania. 2h31, programa Top Mania, sempre em nome, é claro, dos melhores e maiores colaboradores. Mas antes, deixa eu mandar um alô aqui pra galera curtindo. A Maria José, boa tarde, me coloca no sorteio. Já tá no sorteio aqui, tá bom, Maria José? Alô, seu Valdir! Seu Valdir tá hoje de boa, não tá na sombra do pé de manga, né? Do pé de goiaba, melhor dizendo. Seu Valdir tá em casa, tá tomando aquele cafezinho quente. Daqui a pouquinho tem aquele chimarrão, né? Ô, seu Valdir palmeirense! Tá na escuta do Top Mania. Boa tarde pra Ivanilda. Boa tarde pra Juliana. Tá aqui dizendo o seguinte aqui. Oi, sou a Juliana Barros. Quero participar do sorteio Dia das Mães. Já tá no sorteio aqui, tá bom, Juliana? Alda Caetano também tá aqui. Me coloca o nome da minha mãe no sorteio. Adilis Caetano. Então, tá bom. Ângela Maria, boa tarde, quero participar do sorteio Dia das Mães, já tá participando aqui, tá bom, Ângela Maria? Tem mais, a Moura Ivanilde. Oi, sou a Ivanilde do bairro Jardim Caramuru, quero participar do sorteio, já tá no sorteio aqui, tá bom? Moura Ivanilde, quem mais tá aqui, deixa eu ver. Olá, bom dia, eu sou a Luciana Ferreira, quero participar do sorteio Dia das Mães, então tá bom, já tá no sorteio aqui, tá legal? Quem mais tá aqui? Boa tarde, sou a Gislaine, quero participar do sorteio Dia das Mães. Já tá participando aqui, tá bom, Gislaine? 2h33, programa Top Mania, em nome, é claro, dos melhores e maiores colaboradores, em nome da Mercearia e Frutaria Tropical, em nome do Paulinho Autocar, em nome da Hidra Leve, Sistemas Hidráulico Limitada, em nome da Doura Elétrica, Peças Elétricas Automotivas, em nome da Rede Master Pharma, em nome do Ronaldinho Autopeças. 2h33, já tem mais, aguenta aí.
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5: Opa, se liga na melhor programação. Tá aqui na 87,9. Comigo, Carlito Machado, topzeira do MS. 2 horas e 38 minutos, 2h38. É o seu programa Top Mania, sempre em nome, é claro, dos melhores e maiores colaboradores. Ótima tarde pro grande Ricardo Campos e a esposa Raquel, lá na Mercearia e Frutaria Tropical. Boa tarde pra toda a equipe lá do Paulinho, Alto Carla, tá o Augusto, grande capacete, na gerência da Gabriele. Boa tarde para toda a equipe lá do Patrãozinho Levi, no Hidraleve, Sistemas Hidráulico Limitada. Boa tarde pro grande Leandro e toda a sua equipe lá na Rede Master Farma. Ótima tarde para toda a equipe também lá da Doura Elétrica, Peças Elétricas Automotivas. Lá da Samara, o grande Lucas, o Eduardo, a Larissa e o Inácio. A equipe de vendas lá da Doura Elétrica, Peças Elétricas Automotivas. Ótima tarde para toda a equipe Nota 1000, a melhor do Brasil lá do... É o Ronaldinho, Autopeças. Alô, Joãozinho. Alô, seu Milton. Cadê o puxeiro, seu Milton? Olha o frio aí, seu Milton. O frio chegou. E nada do puxeiro, seu Milton. Alô, Vitória. Alô, Vitor. Alô, Ricardo. Alô, Tatu, meu gerente do back-end. É sexta-feira, Tatuzinho. Tá chovendo. Hoje é o dia, Tatuzinho, de liberar aquele vale pra toda a rapaziada. Afinal de contas, domingão é dia das mães, hein, meu gerente do pé quente? Já libera, libera, libera, libera, 3 horas. Aquele vale toda a rapaziada pra curtir o final de semana, meu gerente do pé quente.

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1: Não tem jeito, meu compadre. Vambora.

0: 20 para as 4, nós começaremos o nosso sorteio. Afinal de contas, é muita coisa hoje aqui no programa Top Mania para sortear. Eu tenho para você hoje, para sua mãe, na verdade. Eu tenho aqui hoje um bolo da WM Bolos e Sobremesas. Eu tenho R$100 lá da Doura Elétrica, Peças Elétricas Automotivas. Eu tenho R$100 lá da Hidraleve, Sistemas Hidráulico Limitada. Eu tenho R$150 lá do Paulinho Autocar. Eu tenho R$200 lá do Ronaldinho Motopeças. Eu tenho pra você aqui uma cesta básica lá da Frutaria e Mercearia Tropical, lá do nosso amigo Ricardo Campos e a esposa Raquel. É aquela deliciosa, grandona cesta básica lá da Mercearia e Frutaria Tropical. Eu tenho aqui pra você também uma tarde de diva, gentileza lá do Salão Rocha Hair, em parceria com o Espaço Diva. Vai dar uma tarde de diva pra sua mamãe, com escova, hidratação, pé e mão, mais maquiagem. É só mandar o nome dela completo, final do programa tem o sorteio, tá legal? 3 horas e 2 minutos, 3 e 2, hora e vez do nosso Momento Flashback.
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Momento Flashback aqui na 87.9. De segunda a sexta, a partir das 3 da tarde, você tem o nosso Momento Flashback. Aquelas velhas e boas músicas que marcaram épocas. Aquelas músicas que marcaram a sua vida. Aquela música que você só ouve aqui comigo no nosso Momento Flashback. E o nosso Momento Flashback de hoje vai para todos lá no Ronaldinho Motopeças. Alô, Joãozinho. Alô, seu Milton, o homem do puxeiro. Alô, Vitória. Alô, Vitor. Alô, Ricardo. Alô, Tatu, meu gerente do pé quente. Momento Flashback de hoje vai pro grande Leandro e toda a equipe lá da rede Master Pharma. Vai também para toda a equipe lá do Paulinho Autocar, lá tá o Augusto, grande capacete, e a Gabriele na gerência do Paulinho Autocar. Vai também pro grande Ricardo Campos e a esposa Raquel lá na mercearia e frutaria Tropical. Vai pro patrãozinho Levi e toda a sua equipe lá na Hidraleve Sistemas Hidráulico Limitada. Vai também, é claro, para toda a equipe de vendas lá da Doura Elétrica, peças elétricas automotivas. Vai para a Samara, o grande Lucas, o Eduardo, a Larissa e o Inácio, trabalhando ao som da melhor da cidade. Momento Flashback de hoje também vai para a Wanda lá no Camelô da Rodoviária. Vai pra Marlene lá no Canan 3, vai pra Dona Denise no Parque Alvorada. Vai pro seu Valdir, ô, seu Valdir. Seu Valdir tá na sintonia do Momento Flashback. Enfim, o nosso Momento Flashback vai pra você que gosta, vai pra você que ama. Bora matar saudades, bora fazer uma viagem no tempo comigo. E nós começamos assim, seu Valdir.

0: Rosana, O Amor e o Poder.
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0: Fechando o nosso momento flashback de hoje, nesta tarde chuvosa em Dourados, no Mato Grosso do Sul. É, eu sei que você matou saudades. Eu sei que você fez uma viagem no tempo comigo. 3 horas e 20 minutos, 3 e 20, o nosso momento flashback volta segunda-feira, a partir das 3 da tarde, dentro do programa Top Mania. O programa que tem mania de tocar sucessos. E você vai mandando o seu WhatsApp aí, 3425-8787. Vai deixando o nome da sua mãe completo. Hoje no programa eu tenho pra você aí um montão de coisa boa. Hoje no programa eu tenho pra você aqui uma cesta básica lá da Mercearia e Frutaria Tropical. É, já pensou a sua mamãe ganhar aí uma cesta básica? Gentileza lá da Mercearia e Frutaria Tropical do Ricardo Campos e a esposa Raquel. Para de pensar, menina, manda o nome completo da sua mamãezinha. Eu tenho pra você aqui um bolo da WM Bolos e Sobremesas. Eu tenho aqui R$100 lá da Doura Elétrica, peças elétricas automotivas. Eu tenho aqui R$100 também lá da Hidraleve, sistemas hidráulico limitada. Eu tenho R$150 lá do Paulinho Autocar. Eu tenho R$200 lá do Ronaldinho Autopeças. Eu tenho pra você aqui também uma tarde de diva pra sua mãe. Uma parceria aí do Salão Rocha Hair e o Espaço Diva. Sua mãe pode ganhar aí uma tarde de diva com escova, hidratação, pé e mão mais maquiagem. Bora, bora deixar o nome completo no final do programa. Tem o sorteio, tá legal? São 3 horas e 22 minutos, 3 e 22, na melhor da cidade, programa Top Mania. É claro, comigo, Carlito Machado, topzeira do MS.

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11: 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Programa Top Mania, é claro, comigo, Carlito Machado, topzeira do MS. São 3:33, 3:33. E você já mandou seu WhatsApp? Não, manda aí. Daqui a pouquinho tem sorteio, hein? Hoje tem muito sorteio, nós vamos começar daqui a pouquinho a sortear os brindes do nosso programa de hoje, em homenagem para as mamães, Domingão, hein? Eu tenho para você hoje no programa aqui um bolo lá da WM Bolos e Sobremesas. Eu tenho para vocês aqui hoje R$100 lá da Doura Elétrica. Eu tenho aqui R$150 lá do Paulinho Autocar. R$100 lá da Hidraleve Sistemas Hidráulico Limitada. Eu tenho aqui R$200 lá do Ronaldinho Autopeças. Eu tenho pra vocês aqui uma cesta básica lá da Mercearia e Frutaria Tropical. Mais uma tarde de Diva, uma parceria com o Salão Rocha Hair e o Espaço Diva, onde a sua mãe pode ganhar aí escova, mais maquiagem, pé e mão e uma hidratação. É só mandar o nome dela completo no 3425-8787. Anotou o WhatsApp aí? 3425-8787. Manda o nome dela completo. Daqui a pouquinho tem sorteio do programa Top Mania.

0: Legal, tá aí pra você, Luan Santana. Mais um Chitãozinho e Chororó, pode ser pra valer. Tocando aqui no nosso programa Top Mania. O programa aqui tem mania de tocar sucessos. Faltando aí agora sim 23 minutos para as 16. E vamos embora para mais sorteio. Tem muitos prêmios hoje. Nós vamos começar a sortear já os brindes de hoje, tá legal? Vamos começar aqui com R$100, gentileza lá do Hidraleve Sistemas Hidráulico Limitada. R$100 saindo aí para, deixa eu me ver aqui, para Maiara da Silva Dourado. Alô, Maiara da Silva Dourado, parabéns! Você ganhou aí R$100 lá da Hidraleve Sistemas Hidráulico Limitada. Vamos lá, produção, tem mais brinde aqui, mais R$100. Deixa eu me ver aqui para quem mais R$100. R$100 aqui vai, parabéns para Ivanil de Barbosa de Moura. Você ganhou R$100 lá da Doura Elétrica, peças elétricas automotivas. Alô, Ivanilde Barbosa de Moura, você ganhou aí R$100 lá da Doura Elétrica, peças elétricas automotivas. E vamos saber quem se deu bem no programa de hoje também, quem ganhou bolo, né? Um bolo, lindo bolo, esse bolo gostoso, bolo maravilhoso. Lá da WM Bolos e Sobremesas. Alô, Leidiane Astoff. Alô, Leidiane Astoff, você ganhou no programa Top Mania um bolo de chocolate com cobertura mista de ninho e brigadeiro. Gentileza lá da WM Bolos e Sobremesas. Parabéns, parabéns para todas as mamães. Daqui a pouquinho tem mais sorteio no programa Top Mania.
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Legal, tá aí pra você, raça negra, dono do seu beijo. Fechando o nosso... Fechando nada, tocando aqui na 87.9, a rádio mais feliz da cidade. Simbora pra mais sorteio hoje no programa Top Mania. Tá legal, já sorteamos aí R$100, R$200, tem muita coisa boa ainda aqui no programa Top Mania pra você, ouvinte Rádio Boa Nova FM. Vamos lá, gentileza, agora para uma cesta básica lá da Mercearia e Frutaria Tropical. Quem ganhou uma cesta básica foi a Josefina Afonso. Alô, Josefina Afonso, parabéns, você ganhou uma cesta básica em nome da Mercearia e Frutaria Tropical. Valeu, valeu. Muito bem. Tem mais aqui agora, quem ganhou R$150, gentileza lá do Paulinho Autocar, foi a Patrícia Lopes da Cunha. Alô, Patrícia Lopes da Cunha, parabéns, você ganhou aí R$150 em nome do Paulinho Autocar. Tem mais aqui, hein? Quem faturou aqui R$200 lá do Ronaldinho Autopeças foi você. Atenção, é, foi você mesma. Alô, alô, Cristiane Pereira da Silva. Alô, Cristiane Pereira da Silva, você ganhou aí R$200 em nome do Ronaldinho Autopeças. Valeu, valeu, já já tem pra vocês aí uma tarde de diva em nome do Rocha Hair Espaço Diva. Aguenta aí!

Muito bem, tá aí pra vocês o Grupo Alma Serrana, fechando a sequência aqui na programação da Boa Nova FM, mas antes, o nosso último sorteio de hoje, em homenagem ao Dia das Mães, quem ganhou, quem vai ganhar uma tarde de diva? É isso mesmo, quem ganhou uma tarde de diva com pé e mão, maquiagem, escova, hidratação, em nome, é claro, sempre lá do Rocha Hair e o Espaço Diva. Foi você, alô, você, mamãe! Atenção, mamãe, você é do final, telefone 18. Alô, Isabel! Alô, Isabel Antônia Bragiato! Parabéns, Isabel Antônia Bragiato! Você ganhou uma tarde de diva lá do Rocha Hair, o Espaço Diva, com hidratação, escova, pé e mão, mais maquiagem. Obrigado a todos vocês que participaram. Pra você que não foi sorteada, não fica triste, não. Semana que vem tem mais. Obrigado a todas vocês aí, carinho. Feliz Dia das Mães pra todas as mamães que me ouvem. Eu tô indo na sequência, tem ele, Negão da Arapuca, o Peixe, com o seu programa no Ponteio da Viola. Um ótimo final de semana pra todos vocês. Se cuidem, se divirtam bastante. E atenção, hein? Se você for beber, não dirija. Se você dirigir, não beba. É isso aí. 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Tchau, até a segunda, 14h, na Boa Nova FM, a última de hoje. Amado Batista, mãe!

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0: Alô, Dourados! Estamos chegando! Ei, Piquitita! Alô, Rildão! Pode trazer a capa, vem mais chuva por aí! É, Márcio Morena, a coisa tá pegando, hein? É, mas tá tudo ok por aqui!
1: Agita aí, agita aí, agita aí, agita aí!

Souza. Aqui na Seleção Musical e apresentação é deste amigo de vocês, o Negão.

de maio do ano 2026, uma sexta-feira chuvosa em Dourados e região. A hora certa, Dourados, confira comigo, horário oficial da Frontal. Frontal Materiais para Construção, 16 horas 10 minutos, 4 da tarde mais 10 minutos a partir de agora. Está no ar o programa No Ponteio da Viola. Aqui estamos falando sim diretamente da Rua Pureza Carneiro Alves, W7, no Jardim Água Boa, para toda a nossa região aqui adjacência.

onde quer que esteja, com seu rádio portátil, gravado na 87.9, aqui estamos nós, mas tem também você que está aí pelo celular, pelo aplicativo, também pela internet. Boa tarde! Neste momento já vamos nos colocando à sua disposição a linha direta para você participar, confirmar a audiência, pedir o seu sucesso, oferecer o programa para quem desejar. 34258787 para você enviar o seu torpedo. 996062270 para você enviar o seu WhatsApp. Boa Nova FM 67 34258787 para você enviar o seu WhatsApp. Negão da Arapuca 98406 1124 para você de Dourado e toda a região aqui adjacência, região sim da nossa grande Dourados, Mato Grosso do Sul, Brasil e o mundo interligados através da internet www.boanova80

no Top Mania com ele, Carlito Machado, com muitos prêmios pra você no dia de hoje, em comemoração aí ao Dia das Mães. Então, parabéns pra vocês que foram as contempladas, mas quem não foi, pode aguardar, haverá oportunidade em outra. Aqui já vamos nós chegando pro pé do eito, então, a partir de agora com o Negrão da Arapuca, até as 19 aqui com você. A partir de agora, já vou convocando eles vêm chegando, tá tudo empacotado. Tá com, brusa, capote. Que é isso que fala, meu Deus do céu? O cara chegou aqui, assusta a gente desse jeito, moço. Vem chegando o garotinho com a garrafa de água gelada. Não precisa gelo, não, né? Tá fresquinho lá fora, moço. Então tá bom. Se assim tá bom, então tá pra todo mundo. Vai no Teres. Quem é regional sabe que o Teres é infalível. Já vai hidratando, deixa hidratar. Aí sim, vamos, boa tarde. Mas tem também você que já vem chegando com a garrafa de café. Aí, o Negrão da Arapuca já fica esperando, porque já vou pra cozinha na sequência. Logo após o pacotão de moda sertaneja, já vou pra cozinha com aquele pãozinho, isso, aquela graxinha do Luciano Dia. Aí eu digo pra você que a merenda vai ficar numa boa. Boa, Nova FM, a merenda caindo de acordo. Mas já vem chegando ele. Hoje ele já bate no peito e já diz que é o cara. Já vem chegando com a garrafa de água quente. Aí sim, lá fora 21 graus, tá caindo, vai cair mais. Então esse Shima vai bem, hein, sou? Obrigado. Então, beleza, se gosta, vai no Shima. Marcou presença, deixa com nós, então. Eu vou no meu café, você fica no seu Shima. Tem problema, não. Até as 19 é nós aqui no Pé do Eito. A

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8: 4:39.

A hora certa, Dourados, confira aqui comigo agora. 16 horas 40 minutos. Sim, 4 da tarde mais 40 minutos. 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

Meu amigo, minha amiga, dona de casa, primeiramente, meu, boa tarde. Boa tarde, sim, pra você, boa tarde também pra você, tudo bem? Oh, graças a Deus, é isso? Com essa chuva abençoada caindo lá pro lado de fora, ah, que delícia! Mas aí sim, mas também boa tarde pra todos vocês na audiência do meu, do nosso programa, no Ponteio da Viola, tarde esta de 8 do mês de maio de 2026, uma sexta-feira! Atenção, amigos, boa tarde pra você, saboreando aí aquele cafezinho, boa tarde também pra você que tá no Teres, opa, boa tarde também pra você no Shima, é isso, Onofre, o Onófilo já foi uma gafarra, agora já vai mais uma segunda aqui, e escutando aqui o ponteiro da viola. Então, obrigado aí da companhia, a preferência. Boa tarde, amigo, pra você que tá aí naquele time, igual que o meu amigo Onofre, lá na Vila Erundina, enquanto chove lá pro lado de fora, falou, vou de chima aqui pro lado de dentro, né? Bom também pro você, claro, pra... Negrade fica só, sei não, não vou, não, água morna, não, aí não vai, não vai pegar mais, Negrade. O saudoso tio Guilherme pegou, aí dancei, né? Chega, olha, chega, chora, chega, sai água nos olhos. Isso. Mas tudo bem, vamos lá. Boa tarde também pra você que tá aí saboreando aquela cervejinha. Que beleza, boa tarde, hein? Bom também, por enquanto, é claro, né? Vamos nessa. Mas também boa tarde pra você que não tá com nenhum dos itens, mas sim, tá aí com o Negrão da Arapuca. Obrigado, sim, boa tarde. Atenção, amigos, eu preciso me dirigir a você, isso mesmo, a próxima semana está chegando, não é isso? E você já tem aí alguns dias já para deixar tudo apontado, tudo anotadinho, tudo no jeito, para começar pelo começo, não é isso? Então, começando pelo começo, já chega ao fim numa boa, bem preparado, claro, nada de se atropelar, é isso? Então venha para cá, eu tenho essa informação e a informação é quente. É desse jeito falando. Frio lá fora, mas tá quente a informação. 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Alô, Mato Grosso do Sul, Brasil! Vamos abrir mais um bloco sertanejo, o bloco lá vem chegando sim, o modão do jeito que você gosta, vamos nessa, assim eu digo pra você, meu rei, eu vou atender aqui o meu amigo, como é que é? Ah, ele tá sempre ligado no programa, ele mandou aqui, hã? Como é que é?
Então tá, o meu amigo Heleno, rapaz, seu Heleno, ô seu Heleno, ele mandou aqui pra mim pedindo uma música, né? Deixa eu pegar aqui no começo que o texto é um pouco grandão, isso, mas é assim que tem que ser pra mim poder copiar. Para me ouvir áudio não tem jeito, né? Ele diz aqui, meu amigo Heleno, lá da Chácara dos Caiuás. Boa tarde, meu amigo, Negão da Arapuca. Eita, tempo abençoado! Então, no tempo de Deus, graças a Deus, não é isso, seu Heleno? Negão da Arapuca, toca para nós aí, Amado Batista, mãe. Eu gostaria de oferecer para todas as mamães de Dourados, também do Mato Grosso do Sul e do Brasil, e por que não do mundo de Deus? Nesse domingo, dia das nossas mães, a minha mãe já está com Deus. A sua está com você, ainda com vocês, né? É isso mesmo, seu Heleno. Eu ainda estou com a minha mamãe, né? Mas tem muitos que não têm a sua mamãezinha e morre de saudade, não é isso? A minha faz muitos anos que partiu e tanto filho que não dá valor nas mamães no dia de hoje. É mamãe sendo assassinada pelos seus próprios filhos, sangue do seu sangue. É mãe sendo espancada pelos seus próprios filhos, sangue do seu sangue. E assim sofrendo, sofrendo muito nesse mundo, mundo que é gerado pelo ser humano, que muitas das vezes, se tratasse um animal feroz, ali seria bem diferente. Tratava muito bem diferente. Mas os filhos de hoje, esse mundo da droga, mundo dos entorpecentes e também da prostituição e tudo mais, dos ilícitos, acaba deixando sempre essas imagens tão ruim para as famílias do bem, né? E assim, seus pais ou sua mãe, seus pais, não conseguem mais frear. Não consegue mais segurar tudo isso. Mas vamos lá, para poder ser... É desse jeito, né, seu Heleno? E assim vamos que vamos. Pedir a Deus para dar mais anos de vida para essas mamães que estão sempre à audiência do programa, sempre acompanhando o nosso programa e deparando com as notícias ruins ao nosso lado, né? Mas é assim, eu abro o bloco trazendo Zique Zeca, mãe do Pracinha. É uma história. Atendendo meu amigo Onofre, ali da Vila Erundina 2, ele gostaria de ouvir aí o milionário José Rico do Mundo Nada Se Leva, dedicando lá para o Capoto, para Francisca, para Sebastiana e também para... para o japonês, para a Isabel, sua vizinha, para a Rosângela e também para o Laudenor Forte e todos aqueles que estão na sintonia do programa No Ponteio da Viola, carinhosamente em especial para as mamães, né? Para as mamães. E assim, parabenizando aí as mães que estão ligadas no programa. Na sequência, Abel e Caim, para você, mamãe, para você que... tá aí se sentindo tão isolada, tão só, esquecida pelo filho que tem. Não vem nem dar atenção, é? O que está acontecendo? Ah, coração duro. O que é isso? Então, mãe amorosa, na sequência tinha um Carreiro e Pardinho, A Esquina da Saudade. Depois atendendo o meu amigo Heleno, Amado Batista. Mãe, boa tarde.

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2: 4:52.

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3: 4:59.

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2: 5 e 8.

A hora certa, Dourados, confira aqui comigo agora. 17 horas, 9 minutos, 5 da tarde, mais 9 minutos, informando para você a hora certa. 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

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Abrimos mais um bloco sertanejo, ela vem chegando. Olha, o programa de hoje, eu disse ontem que eu estaria fazendo mesclado para comemorarmos aí o Dia das Mães. Como domingo eu não tenho o programa, amanhã sábado e domingo eu não tenho o programa, só na segunda-feira, estou antecipando
E dedicando aí o nosso programa para os Dia das Mães, para as mamães idosas, né? As nonas, as mamães terceira idade, as mamães mais jovem, as mamães... Como é que é que fala? As mães de primeira viagem, Tem aquela mamãe que não acabou sendo pega de surpresa. Tá aí, nem 13 anos não tem, já manhinha? Mas tá valendo, né? Tá valendo! Isso mesmo, então vai pra todas vocês, tá? Isso que está aí comemorando junto com os seus, tá? Beleza! Agora, eu também quero dedicar aí o programa para o papai. A companheira, que é mãe, na verdade, já subiu pro andar de cima. Papai do céu já lhe chamou, já convidou para ir para o descanso eterno. E você, papai, que está aí honrando essa bandeira, pai e mãe, fazendo o papel sem envergonhar ninguém. Então, parabéns para você também, tá, papai? Que está fazendo o papel de mãe também. Educando, trazendo aqui a atenção, ouvindo, ensinando. Parabéns para você também, tá? Eu vou convidando aqui para chegar para cá, Lindomar Castilho, saudoso Lindomar Castilho, vem de lá para cá. Minha mãe, minha heroína, Dona Ana Arapucona da Silva, ali no Jardim Itália. Para minha esposa, Dona Carmelinda, parabéns para vocês no domingo. Para minha filha, Érica Costa Pombilho, que são mães, para você e para todas vocês, mamães. Na sequência, Dorival Neves, Casa de Caboclo, Lourenço Lourival, mãe, é o amor incondicional. A mãe que luta, guerreia, briga, está sempre a defender seu filho. Lourenço Lourival conta. Leo e Léo, o mineiro e o italiano. Jacó e Jacozinho, mãe cega. Boa tarde.

Esta é a canção que eu fiz pra você, mamãe. 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
8: 5:37.

Que maravilha! Boa tarde para você que tá na sintonia do meu, do nosso programa no Ponteio da Miola. Agora 17 horas 37 minutos, 5 da tarde mais 37 minutos. Informando para você a hora certa. 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Boa tarde carinhosamente para toda a equipe lá na Guaicurus Materiais de Construção. Alô, Honório, boa tarde. Lá tá o Honório, tá lá o Ronaldo, o patrão, o Reginaldo, Aguinaldo, o Osvaldo, a Cristiane, o Carlão, o Vardão e o Evair. Gente ouvindo a gente ali na Guaicurus Materiais de Construção, no alto do Indaiá. Isso mesmo. Boa tarde para vocês, obrigado pela audiência sempre. Falando em Ronaldo, o patrão, é um boa tarde carinhosamente para dona Terezinha, mãe do Ronaldo, Reginaldo e do Aguinaldo. Dona Terezinha, pelo Dia das Mães no próximo domingo, parabéns para a senhora, viu? Isso, em nome de todos lá do escritório político, deputado estadual Zé Teixeira, que queremos muito bem a senhora. Ei! Vamos abrir mais um bloco, Negras? Vamos abrir mais um bloco, isso! Vamos abrir mais um bloco! Eu quero dedicar aqui... Rapaz, peraí. Isso mesmo. Aqui, né, tá pingando pra lá e pra cá, rapaz, emoção. Não é fácil não, né, Negras? Lidar assim com... Mas vamos lá, tem que ser forte, é isso? Eu quero atender a senhora Maria Alves Niza, da Sítio Campina Verde, dedicando aí para todas as mães, em especial das mães amigas, a dona Marcolina da Vila Barros, a Cida Guiar, a Denise do Parque Alvorada, para dona Ana Arapucona, lá no Jardim Itália, para todas as mães amigas que estão na sintonia do programa. Ela pediu Ilso Carreiro e Piracelmo, avião sem piloto. Na
sequência, eu vou trazer o meu diretor aqui da Rádio Boa Nova FM, vai cantar pra você, mamãe. Alcide Souza, Amor de Mãe. Essa daqui vou dedicar lá pra dona Marco. Marcolina, é Amor de Mãe, viu? Amor de Mãe, saudosa. Dona, é Ana, né? Maria Mercy. Ai, meu Deus do céu, né? Mexer com o lado emocional é complicado, negras. Para com isso. Mas vamos lá. A senhora Marcolina, ela está dedicando aí uma música para todas as mães, em especial para suas filhas, noras e também para ela, que é, além de mãe, é avó e bisa. Isso. Também para a sua irmã, a Neide, que é vó e bisa. Então, parabéns, mamãe, vó e bisa. Isso. Ô, Neide, tarde! Obrigado pela audiência. E ela está dedicando aí para dona Ana Arapucona, mãe do Negras, e também para dona Denise Pacida Guiar, para Maria Alves Niza. A dona Marcu está dedicando aí para todos. E em memória, sua saudosa mamãe, que Deus o tenha, morrendo de saudade, mas que tenha, né, aquela consciência de que Deus o chamou. E aí, só resta a saudade. Vamos lá? Com um aprendizado que mamãe é, aí vamos tocando em frente, né? É, rapaz. O Negras, calma, meu peixe, calma. Aí, é complicado, né? Mas vamos lá. Espera lá, segura um pouquinho. Segura um pouquinho, Negras. Segura um pouquinho que... Ai, Deus. É assim mesmo, né? Dedicar para essas mães, principalmente para as saudosas, as mamães que já estão no andar de cima, né? Para você.

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meio dessa tristeza aqui, saudade pra lá, saudade pra cá, mas começa o bailão do Negão. Boa tarde.

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certa, Dourados. Confira aqui comigo agora, 18 horas 9 minutos. 6 da tarde, mais 9 minutos. Informando para você a hora certa. 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Quero aqui através do rádio, dar um pulinho ali rapidão, é ligeiro. Boa tarde aí pro meu amigo Hamilton Dalzacker, tá lá na beira do Rio Brilhante, isso, do Rio Brilhante. Boa tarde pra vocês aí, tá ele na companhia lá do Dr. César e também o Dr. Damacir. Que beleza! Curtindo o que de melhor o sertanejo nas tardes douradense. Através do aplicativo Herbolo, tô ouvindo por aqui. Tamo de boa, boa nova FM. E aí sim, deixa os dias correr, né? Enquanto chove lá fora, né, doutor Damacir? Enquanto chove lá fora, vamos de pinga pro lado de dentro. Eita lasqueira, vamos também! 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Olá, essa aqui vai lá pro meu amigo Hamilton Dalzacker, o doutor Damacir. Tá ligado no programa, né? Tá aí curtindo. E vamos curtir então o Damacir, o doutor César, vai curtir um chamamé. Depois a roda do Chima vem assim, a Iracema... A Mato Grossense, depois a Vera Nuvem de Lágrima, o Zé pra Maria, Paixão de um Homem, Jorginho Dalzaco, Fim da Estrada, Juliano, Juliano, ele e a esposa dele, Aline, curtindo o programa no Ponteiro da Viola, o Juliano vai de Cavalo Preto, já a Aline disse, fica amor, não vai no cavalo não, fica amor, já o Gugu falou, só felicidade, boa tarde. Boa noite.

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6: 6:37.

A hora certa, Dourados, confira aqui comigo agora, 18 horas 37 minutos, 6 da tarde mais 37 minutos, informando para você a hora certa, Frontal Materiais.

Só chegou chegando aqui na minha caixa preta, rapaz, aí registrando, deixa eu registrar com muito carinho e respeito para um ouvinte, descobriu nós nesse mundão de Deus. E olha que tem centenas, centenas, centenas de rádio esparramado pelo país Brasil. E lá em Luziânia, Goiás, descobriu através do aplicativo a nossa ouvinte, Maria Rita. Alô, Maria Rita, obrigado pela audiência, obrigado, tenha uma boa noite. Se é mamãe, parabéns, domingo, dia das mães, parabéns a todas as mães ao seu lado, viu, amiga? Seja bem-vinda à nossa programação Rádio Boa Nova FM Dourados, Mato Grosso do Sul, a rádio mais feliz da cidade. E ela diz assim, ó: sou uma nova ouvinte. Assinado Maria Rita de Luziânia, Goiás. Descobri agora essa rádio. Boa noite. Obrigado, sim. 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Alô, Valdira. Boa noite. Parabéns aí para todas as mães ao seu lado, amiga. E essa daqui eu vou dedicar lá para a amiga Maria Rita, lá em Luziânia, Goiás. Saudoso Ronaldo Viola e João Carvalho, Flor de Goiás. Depois, atendendo meu amigo Joaquim, o Kim da Unigran, aqui no Jardim Água Boa, ele pediu uma música aqui, eu não entendi, do saudoso Zé Carlos Capuano. Eu vou trazer essa aqui, ó. Zé Carlos Capuano, Domingo Triste. E que tristeza, hein?

Para você, mamãe, que tem um filho, tem dois filhos, quando precisava, estava ao seu lado. E agora se sentindo, achando que não precisa mais de ti, a idade chegou. Como diria o palavreado, a velhice chegou. E ele nem para saber como está, como esteve. Parabéns, mamãe. Não sinta isolada. Parabéns.

quero dedicar essa música falando. Falo por mim, eu, filho. Alô, Arapucona!

Se é que quer que chame de filho, respondendo, discutindo, não dá uma atenção. Mas a si mesmo, obrigado, mamãe.

0: Portanto, queremos aqui abrir espaço para registrar os aniversariantes do dia. Hoje, 8 do mês de maio de 2026, uma sexta-feira.
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0: E lá fora, chuviscando, chuviscando e tá molhando.
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0: Quero aqui parabenizar a Adelina Ribeiro. Parabéns!
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0: Quero também parabenizar meu grande amigo, colega de profissão, repórter policial da Coermã Rádio 92 FM, Osvaldinho Duarte Ramos. Osvaldinho Duarte, parabéns!
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0: Quem também está de aniversário hoje é o Torlandes Bento. Parabéns! Quem também está de aniversário hoje é o meu amigo Miguel Barros, corintiano por demais. Alô, Miguel, parabéns! Ali na Vila Hilda de aniversário, o Pepe Vergutz. É o Pepe Pinturas. Parabéns, Pepe!
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0: Givaldo Zuleide, tá de aniversário hoje, parabéns!
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0: Amanhã, dia 9 de maio de 2026, sábado.
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0: Quem está de aniversário amanhã é a Dirce do BNH Quarto Plano. Alô, Dirce, parabéns! Amanhã, felicidade sempre!
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0: Parabéns pelo Dia das Mães, viu?
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0: Quero também parabenizar aqui o Rafael Garcete. Alô, Rafael Garcete, em nome de toda a família Garcete, parabéns amanhã de aniversário.
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0: Parabéns pro José Silva de aniversário amanhã. Parabéns.

0: Volto para registrar aniversariante de domingo, 10 de maio de 2026, domingo!
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0: Quero parabenizar o Cabo PM Giovanni Souza Santos. Parabéns!
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0: Quero também parabenizar a minha prima Ivanete Guilherme, esposa do Valdeci Udé, Valdeci dos Reis Guilherme. Parabéns, Ivanete Guilherme, no próximo domingo de aniversário. E parabéns, Dia da Mãe.
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0: Quero também parabenizar a minha grande amiga Yolanda Campos Leite. Yolanda Campos Leite, parabéns, domingo de aniversário, e parabéns pelo Dia das Mães. Ela que é esposa do Cabo PM Maris. Parabéns! Domingo também está de aniversário meu amigo Eurides Tubaina, ali no Parque Nova Dourados. Alô, Eurides Tubaina, parabéns!
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0: parabéns para você que está de aniversário e que não saiu aqui na minha lista, né? Na minha lista de aniversário, mas parabéns para você que está de aniversário domingo. E parabéns a todas as mamães, Dia das Mães. Parabéns aí, quero aqui registrar os parabéns para minha mamãe, Dona Ana Augusto da Silva, carinhosamente e respeitosamente, minha mãe Ana Arapucona, mãe do Arapuca, do negão da Arapuca, Arapucona. É, com todo carinho, né, mãezinha? Domingo estaria aí almoçando, passando um momento com a senhora, tá? Isso, amanhã tô numa missão e aí não tem jeito de eu... Mas eu passo aí amanhã também, certo, mãezinha? Ela, o meu mano Ademir, tá lá curtindo. E aí não tem jeito de eu... Mas eu passo aí amanhã também, certo, mãezinha? Ela, o meu...

E todos vocês de Dourados, região da Grande Dourados, Mato Grosso do Sul, Brasil e o mundo. E assim a todos, meu muito obrigado. 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Um abraço. Tchau. Ei, Dourados!

0: Obrigado, Deus.
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0: Obrigado, Deus, por mais uma tarde aqui no rádio com os meus amigos, ouvintes e familiares. Obrigado sim a você. Obrigado sim a todos vocês pela audiência do programa No Ponteio da Viola.

0: Quero aqui, com todo carinho, respeito para com todos os aniversariantes do dia. Hoje, 8 de maio de 2026. Amanhã, 9 de maio de 2026. E domingo, 10 de maio de 2026. Com todo carinho e respeito, quero aqui, em nome de minha mamãe, Dona Ana Augusto da Silva, 85 anos, saudar todas as mães que me honram com a audiência, pelos quatro cantos de Dourados, região, Mato Grosso do Sul, Brasil e esse mundão de Deus.
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0: Que tenha todos uma boa noite, obrigado, bom final de semana. Com todo carinho e respeito, vá até a sua mamãe. Vá fazer uma visita, leva um presente à sua presença, que com certeza ela vai sentir felicíssimas. Mamãe, parabéns. E assim, a vida que prossegue, né? Deparando com tantas tristezas contra as mães, mas Deus há de ter misericórdia, né? Vem aí a programação da Boa Nova aqui para você. A todos uma boa noite, obrigado. Segunda-feira, se Deus nos permitir, eu volto. Volto sim, às 16 horas, com mais um programa no Ponteio da Viola. Tchau. 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

0: Obrigado. Tchau, tchau, gente! Valeu, gente, obrigado! A todo o pessoal!
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